0: seus clientes nem dizem não, eles apenas fogem e você nem percebe. Sabe por quê? Porque antes mesmo de abrir a boca, você já ativa um bloqueio mental no cérebro do cliente que faz com que ele saia da conversa. Isso acontece porque as pessoas odeiam se sentir persuadidas, manipuladas. O cérebro dele se defende automaticamente quando percebem que você está tentando tomar uma decisão. Normalmente uma finalização de venda, uma oferta. Agora aqui vai a parte mais bizarra. Os melhores vendedores não convencem. Eles fazem o cliente se convencer sozinho. Se você ainda está perdendo vendas sem entender o motivo, clique no botão abaixo e descubra como virar esse jogo agora. 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

0: Jovem Pan, vocês têm Field Count All Around the World aqui no número 1 do Brasil. Fica porque daqui a pouco tem mais pra você.
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0: Coldplay com Beyoncé, Hymn for the Weekend, aqui na Jovem Pan, número 1 do Brasil.
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Jovem Pan, número 1 do Brasil com R.E.M. Shine Happy People. Logo mais à meia-noite, daqui a pouquinho, horário de Brasília, tem mais uma edição do Clássicos da Pan para reviver, relembrar o que tocou por aqui dos anos 70 até os anos 2000. Chegando Olivia Dean com Nice to Each Other.

Harry Styles aqui na Jovem Pan com Watermelon Sugar. Tem Post Malone agora com Circles. Faltando 20 minutos para meia-noite, horário de Brasília. Na sequência, daqui a pouquinho, em instantes, tem mais uma edição do Clássicos da Pan para você relembrar o que é que tava tocando aqui dos anos 70 até os anos 2000. 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

0: Jovem Pan com Alex Warren, Ordinary. Faltam 7 para meia-noite, horário de Brasília.
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Jovem Pan número 1 do Brasil traz pra você agora mais uma edição do Clássicos da Pan. Clássicos da Pan faz você viajar e voltar o tempo pra relembrar o que tava tocando aqui nos anos 70 e 80. Anos 90 e 2000 entram também nessa jogada a partir de agora. Vamos abrir com o som de Casey, The Sunshine Band, Give It Up. Vai ter Black Box, Pet Shop Boys, Lionel Rich, Michael Jackson, Fine Young Cannibals e muito mais aqui na...

Jovem Pan, número 1 do Brasil, com Michael Jackson, Billie Jean, aqui no Clássicos da Pan, que traz pra você relembrar, reviver, voltar o tempo que tava tocando na Jovem Pan dos anos 70 até os anos 2000. O ano era 1990, você ouviu muito aqui na Jovem Pan essa que eu vou tocar agora, mas antes, só pra te relembrar que na sequência você vai curtir uma atrás da outra durante a madrugada aqui da número 1 do Brasil. Voltando aos anos 90 com o som do Fine Young Cannibals, She Drives Me Crazy.

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0: Agora 4h59, bom dia para você. Hoje é segunda-feira, 24 de agosto de 2026. Estamos iniciando mais um Jornal da Manhã, mais uma semana aqui na programação da Jovem Pan. Seja bem-vindo, bem-vinda para conferir os principais assuntos do Brasil e do mundo. Vamos então aos destaques da edição de hoje. Lula e Flávio Bolsonaro faltam a debate em pool da imprensa que incluiu Band e Jovem Pan e viram alvo de concorrentes. Renan Santos foi o que mais atacou os rivais. Ronaldo Caiado e Augusto Cury também criticaram. Romeu Zema não compareceu em protesto contra as ausências. Em entrevista à TV Record, Lula define relação com Donald Trump como civilizada, mas critica segundo escalão do governo do republicano. O presidente voltou a dizer que Lulinha terá de provar inocência. Flávio Dino diz que indicações de emendas por dirigentes de partidos ou ex-parlamentares são nulas e notifica o Congresso. O ministro do STF deu 5 dias para explicações do Podemos e do Republicanos sobre a destinação dos recursos, sob pena de multa. Brasil e Estados Unidos devem retomar nesta semana as negociações sobre o tarifaço. O representante comercial americano entrou em contato com o ministro brasileiro da Indústria e Comércio para agendar o encontro. A ONS determina um corte emergencial de geração distribuída para evitar sobrecarga na rede. É a segunda neste ano que o órgão aciona o mecanismo como forma de equilibrar a produção e o consumo. O Papa Leão XIV pede à comunidade internacional esforços para conter a epidemia de ebola na República Democrática do Congo. O surto do vírus é o mais letal da história da nação africana, com 2.557 mortes registradas em apenas 100 dias. 5h01, a edição de hoje do Jornal da Manhã começa destacando para você que o Operador Nacional do Sistema Elétrico determinou o corte na geração distribuída de energia para evitar a sobrecarga da rede. Quem tem mais informações sobre o assunto é o repórter Matheus Dias.
1: A determinação do Operador Nacional do Sistema Elétrico é detalhada como um mecanismo emergencial: reduzir a geração de parte das pequenas usinas. A medida se faz necessária devido a uma produção de energia elevada para um dia com menor consumo, o que é típico nos finais de semana. O objetivo é evitar sobrecarga e manter o equilíbrio do sistema elétrico. Na prática, nesse domingo, entre as 11 da manhã e a 1h30 da tarde, o ONS determinou um corte de geração, que atingiu pequenas centrais hidrelétricas, usinas a biomassa, fontes eólicas e solares de menor porte. As chamadas micro e mini geração distribuída, que é a modalidade em que o consumidor residencial ou empresarial produz a própria energia, não sofreram a redução. O ONS consegue controlar diretamente grandes usinas que estão integradas ao sistema de transmissão, mas não tem o mesmo controle sobre essas pequenas unidades conectadas às redes das distribuidoras. Por isso, nesse domingo, a orientação foi repassada às empresas responsáveis pela distribuição de energia. Nos últimos anos, o Brasil viu crescer a geração solar. Só que quanto maior o número de produtores conectados à rede, mais complexa fica a operação do sistema. Isso principalmente em dias e horários em que a geração solar está alta, mas o consumo é menor. O desafio, então, é evitar que a geração produzida ultrapasse a capacidade de absorção do sistema. Essa é a segunda vez em 2026 que o plano emergencial é acionado. Para a Associação Brasileira de Distribuidores de Energia Elétrica, é necessário aprofundar as políticas públicas para enfrentar os gargalos da rede e evitar problemas no futuro. O ONS também estuda realizar cortes automáticos na geração solar distribuída remota, como as chamadas fazendas solares.
0: E o ministro do STF, Flávio Dino, determinou que os partidos Podemos e o Solidariedade respondam em até 5 dias úteis os questionamentos sobre a destinação de emendas parlamentares. Quem tem detalhes é o repórter André Anelli.
2: Na decisão monocrática publicada neste domingo, o ministro Flávio Dino diz que qualquer ato, tabela, expediente, comunicação, planilha, ofício ou solicitação que pretenda atribuir a presidente de partido político ou a ex-parlamentar a autoria, titularidade ou poder de indicação sobre emenda parlamentar deve ser considerado juridicamente inidôneo e revestido de nulidade absoluta, não podendo servir de fundamento para a prática de atos administrativos destinados à execução da despesa pública. Dino complementa dizendo que eventual descumprimento deve ensejar apuração de responsabilidade disciplinar sem prejuízo das esferas penal e civil. A determinação tem relação direta com as supostas indicações que teriam sido feitas pelo presidente do Partido Liberal, Valdemar Costa Neto. Ele é suspeito de ter indicado 119 milhões de reais em emendas, mesmo sem ter mandato. O caso levou ao bloqueio dos bens de Valdemar em julho. Dino estabeleceu ainda que sejam intimados pessoalmente os presidentes do Solidariedade, Paulinho da Força, e do Podemos, Renata Abreu. As duas siglas foram as únicas que não enviaram manifestação ao STF a respeito da eventual indicação de emendas por integrantes que não possuem mandato. Os dois partidos estão sujeitos a multas diárias de R$100 mil em caso de reiterado descumprimento. De Brasília, André Anelli.
0: Agora a gente fala de esporte e campeonato brasileiro. O Corinthians perdeu para o Coritiba por 2-1 fora de casa. O Coxa, assim, chegou aos 34 pontos e ultrapassou o time paulista. O São Paulo também perdeu, enquanto o Santos empatou. A rodada do domingo do Brasileirão você confere com Daniel Liano.
3: A equipe do Corinthians perdeu para o Coritiba por 2-1, jogando fora de casa no estádio Couto Pereira e fica estacionada nos 32 pontos da competição. Já o Coxa Branca ultrapassou o time paulista e agora soma 34 pontos no Brasileirão. Na próxima rodada, o Alvinegro enfrenta o Santos em casa, enquanto o time paranaense viaja a Belém para encarar o Remo. Em Chapecó, o São Paulo foi derrotado pela Chapecoense por 1-0. A lanterna do campeonato não vencia desde a primeira rodada. Já o Santos empatou na Vila Belmiro em 1-1 com o Mirassol. O Coritiba agora ocupa a 8ª posição. O Corinthians está no 10º lugar, o São Paulo na 13ª posição, Santos 14º colocado, Mirassol na 17ª e a Chapecoense segue na última posição. Já o Palmeiras é o líder do campeonato, seguido pelo Flamengo.
0: O STF vai retomar o julgamento que pode definir a existência de vínculo empregatício entre motoristas e entregadores de aplicativos e as plataformas digitais. Quem tem as informações sobre esse assunto é a repórter Janaína Camelo.
4: No alvo da discussão está a chamada uberização. Atual modelo de trabalho adotado por Uber e iFood, por exemplo, que não prevê vínculos formais e direitos trabalhistas com os motoristas e entregadores, considerados autônomos. O caso chegou ao STF por meio de recurso apresentado pela Uber contra uma decisão do Tribunal Superior do Trabalho, que reconheceu o vínculo empregatício entre a empresa e um motorista. O julgamento começou no ano passado, mas acabou suspenso, sem votos, porque o Congresso estava analisando o mesmo tema em um projeto de lei que regulamenta o trabalho por aplicativo. A proposta acabou deixada de lado pelos parlamentares em razão das eleições e deve voltar a ser analisada em momento oportuno.
5: O relator é o presidente do STF, o ministro Edson Fachin, que chegou a classificar o debate como um dos mais relevantes da atual conjuntura trabalhista. No julgamento, os ministros devem estabelecer regras e garantias tanto às plataformas como para os trabalhadores, prevendo segurança jurídica, mas até que o Congresso Nacional legisle sobre o tema.
4: Os ministros vão levar em conta a recente decisão da Organização Internacional do Trabalho, que pela primeira vez estabeleceu parâmetros para proteger trabalhadores por aplicativo e também as plataformas digitais. Na decisão do TRT, que levou a Uber a entrar com recurso no STF, o tribunal entendeu que a empresa deve ser considerada de transporte e não uma plataforma digital. E concluiu que houve subordinação do motorista porque o profissional não tem autonomia para determinar o preço das corridas e nem o percentual que vai ser descontado sobre o valor. A Uber tem mais de 10 mil processos de casos semelhantes tramitando na justiça aqui no Brasil e alega que essa interpretação da justiça pode comprometer a continuidade das operações no país.
0: Mensagens encontradas pela Polícia Federal no celular de Roberta Lucinger mostram que a lobista afirmou que Lulinha foi responsável por marcar uma reunião para o governador do Maranhão no Palácio do Planalto. Os detalhes desse assunto, André Anelli.
2: A investigação sobre suspeitas de tráfico de influência de Roberta Lucinger e Lulinha, como filho do presidente é conhecido, detectou que a lobista intermediou a contratação por órgãos vinculados ao governo do Maranhão, de uma empresa de informática do empresário Kleber Ribas. Ela também atuava em favor dele junto ao governo federal. A PF ainda apontou, a partir da quebra de sigilos, que Roberta mantinha diálogos sobre negócios com o governador do Maranhão, Carlos Brandão. Em 22 de maio de 2024, a lobista enviou uma mensagem de áudio a Lulinha informando que seria realizada, naquele dia, uma reunião do governador do Maranhão com o então chefe de gabinete de Lula, Marco Aurélio Santana Ribeiro, o Marcola. A reunião de Brandão no Planalto, citada por Roberta em mensagem de áudio a Lulinha, efetivamente ocorreu. A agenda de Marco Aurélio Santana Ribeiro, o Marcola, registra às 5h40 da tarde daquele dia um encontro com o governador com a presença de dois outros assessores diretos da Presidência da República. O tema da reunião é descrito apenas como reunião executiva. As informações são do jornal O Estado de São Paulo. Em 21 de junho de 2024, um mês depois da reunião citada por Roberta, o presidente Lula foi a São Luís e anunciou um pacote de 59 bilhões de reais em obras para o Estado. O Palácio do Planalto foi procurado e não se manifestou. Carlos Brandão negou relação com Roberta Lucinger e disse que sua agenda não depende de articulação de terceiros. A defesa de Kleber Ribas informou que ele contratou Roberta Lucinger para serviços de assessoria em questões de captação de clientes e identificação de oportunidades de negócio no ramo de tecnologia, atividade absolutamente lícita e comum no mercado. A defesa de Lulinha criticou o que chamou de vazamentos seletivos que, segundo ele, visam interferir no processo eleitoral. De Brasília, André Anelli.
0: 5h11, o primeiro debate entre os candidatos à presidência da República nas eleições de 2026 ocorreu neste domingo nos estúdios da Band, em São Paulo, com transmissão ao vivo da Jovem Pan. Ausentes do primeiro encontro presidencial de 2026, Lula e Flávio Bolsonaro foram os principais alvos de críticas dos três candidatos que participaram do debate. A reportagem é de Beatriz Manfredini.
6: O primeiro debate presidencial de 2026, formado por TV Band, Jovem Pan, TV Cultura, Gazeta e Estadão, foi marcado pela ausência dos candidatos Flávio Bolsonaro, Luiz Inácio Lula da Silva e Romeu Zema, comparecendo apenas Ronaldo Caiado, Renan Santos e Augusto Cury. Logo na chegada, tanto Caiado quanto Renan comentaram as faltas. Renan exibiu fraldas com os nomes dos candidatos, enquanto Caiado os chamou de fujões e sugeriu que os que não foram deveriam ter as candidaturas cassadas.
7: As melhores possíveis, vou trazer propostas, vou explicar o fracasso que é as duas supostas lideranças, Lula e Flávio Bolsonaro, que não querem comparecer no debate. Vou apresentar as fraldas deles aqui. Ambos deveriam ter vindo com elas, tá? Dois fracassados, dois medrosos, tá? Lula e Flávio Bolsonaro, dois... Vou colocar aqui, dois criminosos que fazem negócios com o crime organizado, que vai desde facção criminosa do Rio de Janeiro, caso Bacelar lá no Rio de Janeiro, tem a Gajó e os amigos do Flávio, até Banco Master e INSS. Todos envolvidos nisso.
8: Infelizmente, dois fujões não estão presentes. Tem um que, não sei se desistiu também da candidatura, mas eu acredito que com isso acontecendo vai ter uma motivação maior da sociedade brasileira em acompanhar, porque não é possível que realmente o eleitor brasileiro não, nesse momento, não se sinta decepcionado, não se sinta totalmente desrespeitado pela ausência daqueles que não têm nada a mostrar e muito a esconder.
6: Enquanto isso, Augusto Cury quase desistiu. Ele atrasou mais de uma hora do previsto e chegou a anunciar sua desistência em transmissão nas redes sociais do lado de fora do evento. Depois, acabou mudando de ideia.
9: Eu estou profundamente indignado com Lula da Silva e com Bolsonaro. Vocês fogem do que é mais importante. Vocês estão se protegendo. Eu decidi de última hora, quando eu vi que eles não vieram e quando o Lula da Silva está fazendo uma entrevista no mesmo horário do debate. Isso é um teatro, isso não é democracia.
6: Enquanto isso, também do lado de fora, membros do Unidade Popular protestavam contra o debate. Eles pediam pela participação de Samara Martins, candidata à presidência pelo partido. Ela não foi chamada devido às regras definidas entre as legendas e a emissora, com comunicação à Justiça Eleitoral. A legislação considera aptos a participar dos debates os candidatos que pertençam a partidos com pelo menos 5 parlamentares no Congresso Nacional, desde que tenham registro de candidatura deferido. Renan chamou as ausências de jogo de cartas marcadas e, sobre segurança, prometeu um banho de sangue contra facções, além de intervenção em estados como Ceará e Bahia.
7: Nós vamos declarar estado de defesa e colocar em GLO regiões tomadas pelo crime organizado, o que vai permitir, por parte das forças de segurança, tanto as nossas polícias quanto a Polícia Federal, atuar para destruir, para eliminar o crime organizado. Eu estou falando em passar a rapa nesses caras. 2, construção de superpresídios, criar mais de 300 a 500 mil vagas com presídios em que não haverá mais o isolamento de facção. Faccionado vai estar todo mundo junto, porque nós vamos eliminar as facções. E 3º ponto, uma integração muito poderosa entre os estados. Estado que não quiser atuar na destruição do crime organizado sofrerá intervenção do governo federal.
6: Já Augusto Cury defendeu o aumento do efetivo de segurança e disse que a Polícia Federal tem interferência política.
9: Nós temos que encorpar, valorizar, trabalhar a nossa Polícia Federal, que na minha opinião é uma das melhores polícias federais do mundo. O FBI tem 38 mil policiais, a nossa polícia tem menos de 15 mil e faz todo o trabalho que tem de maneira heróica, mas não pode ter interferência política como está tendo. Vai se integrar a Polícia Federal com a Polícia Militar, cerca de 400 a 410 mil policiais militares, com a Polícia Civil, com a Polícia também rodoviária e uma polícia que eu quero criar, a Polícia Foco, 5% da força de trabalho de todos os municípios convertidos numa polícia de combate, Foco.
6: Ronaldo Caiado defendeu a PEC da Segurança Pública, atualmente em tramitação no Senado, e criticou o fato de Lula condicionar a aprovação da proposta para criar o Ministério da Segurança Pública.
10: A emenda constitucional que nós aprovamos na Câmara e que hoje está no Senado Federal, ela está de acordo exatamente com o respeito. E o presidente Lula agora querendo dizer que precisa da PEC para poder amanhã aprovar o seu ministério. Isso é conversa fiada. Ele sabe das prerrogativas do presidente, possa botar uma medida provisória e resolve. Mas eu vou além disso para lhe dizer do porquê dos 40 hoje presídios no Brasil distribuindo por regiões. Porque todas as penitenciárias hoje estão cheias de faccionados, que é crime federal, não é crime estadual. Tá certo? O governo federal joga na mão dos estados e não tem repasse nem do fundo penitenciário e nem do fundo de segurança pública.
6: Zema desistiu de última hora, alegando que a data foi mudada para a participação do presidente Lula, o que não ocorreu. Ele também disse que o evento ficou muito próximo da sua entrevista ao Jornal Nacional, da Rede Globo. Já as ausências de Flávio e Lula eram esperadas. O petista não foi por decisão estratégica da equipe de campanha, que achou que ele seria o grande alvo dos outros candidatos. O mesmo foi entendido por auxiliares de Flávio, que avaliaram que, após a desistência de Lula, o senador também seria o grande foco de críticas.
0: O âncora Cássio Zeman, aqui da Jovem Pan, vai nos trazer agora mais detalhes do debate e as perspectivas de campanha de Renan Santos e Ronaldo Caiado.
11: A gente conversou com a coordenação de campanha tanto de Ronaldo Caiado do PSD como também de Renan Santos do Missão. E as duas campanhas classificaram a participação deles como positiva. Começando falando pelo Renan Santos, a estratégia era de ocupação de espaços. E segundo a campanha, Renan Santos conseguiu, do primeiro até o último minuto do debate, ocupar os espaços não só do debate, mas também em relação às redes sociais. E por que isso é tão importante para a campanha? Renan Santos não tem tempo de TV e vai aproveitar, ou vai pelo menos aproveitar esses espaços em televisão, em debate, para que ele consiga ganhar mais projeção nacional, para que a imagem dele, para que o candidato seja mais conhecido diante da população brasileira. A campanha ficou também extremamente animada com a repercussão nas redes sociais, porque nos trackings internos, Renan Santos aparece em alta. Foi o candidato da direita mais citado e teve quase o dobro de menções de Flávio. Isso foi comemorado internamente pela campanha, que avalia que conseguiu nacionalizar a imagem de Renan Santos. Inclusive, a campanha de Renan foi que sobre se essa performance nas redes sociais pode fazer outros candidatos da direita, como Romeu Zema e Flávio Bolsonaro, participarem dos próximos debates. Eles acreditam que isso sim ajudaria no debate público e sim, a presença de Renan e o jeito, a performance dele pode ter acendido um alerta nas outras campanhas, porque Renan Santos acabou, de certa forma, segundo a campanha dele, atraído os holofotes para si. Em relação a Ronaldo Caiado, eu conversei com a campanha também do PSD, a avaliação foi também positiva, porque Caiado conseguiu trazer propostas e a principal estratégia era mostrar que ele tinha história na política, bagagem e experiência no poder executivo. Afinal, ele foi governador do estado de Goiás por praticamente 8 anos. E também, a campanha disse que ele colocou contra a juventude de Renan Santos e a inexperiência política de Augusto Cury. E sobre o tom de Renan, eles acham que o Renan atinge mais o público jovem, que o Renan conversa com o eleitor mais jovem e que Ronaldo Caiado, trazer um tom mais ameno, de mais experiência, de mais maturidade, consegue conversar com toda a população brasileira. Esses foram os destaques e, é claro, as apurações com as campanhas do PSD e do Missão.
0: Em entrevista à Record neste domingo, o presidente Lula definiu a relação com o presidente dos Estados Unidos, Donald Trump, como civilizada. Mas ele rejeitou a intromissão de outros países aqui no Brasil. Vamos conferir agora um trecho da declaração.
12: Eu não sei se é o governo americano, se é o Trump ou se é a assessoria do Trump. Eu às vezes tenho a impressão que o Trump é bem melhor na relação política que a assessoria, né? Eu disse para ele, não é possível, nós conversamos, tudo vai bem. A minha conversa com o Trump é muito civilizada, é muito respeitosa, tanto da minha parte quanto da parte dele. Mas depois do segundo escalão toma atitudes, sabe, que são impensáveis. E aí nós não podemos aceitar intromissão de um país, quem quer que seja, na coisa do Brasil.
0: Ainda na entrevista Record, o presidente Lula afirmou que trata com muita seriedade as investigações envolvendo o filho dele, Fábio Luiz Lula da Silva, o Lulinha, e o ex-chefe de gabinete da presidência, Marco Aurélio Santana Ribeiro, conhecido como Marcola. Vamos acompanhar.
12: Primeiro porque eu não sou juiz. Segundo, eu não sou procurador, nem sou delegado. Eu sou o presidente da República. E o que eu digo para você, eu digo para o meu filho, eu digo para qualquer pessoa. Todos nós somos obrigados a agirmos corretamente. Se alguém está agindo de forma equivocada, de forma errada, então alguém vai ter que ser investigado. E eu não sou um presidente que tenta proibir investigação. Eu não ameaço mandar ministro embora. Eu não ameaço punir delegado. Investigue-se. E todo mundo tem o direito de provar se é inocente. Se isso acontecer, eles serão perdoados. Mas se alguém cometeu erro, e esse erro trouxe prejuízo aos cofres públicos, essas pessoas terão que pagar.
0: O candidato à presidência pelo PL, Flávio Bolsonaro, justificou a ausência no debate da Band e direcionou os ataques ao presidente Lula. Em vídeo publicado nas redes sociais, Flávio afirmou que prefere debater com quem, segundo ele, está destruindo o Brasil. Confira.
13: Eu quero debater sim, mas eu quero debater com quem está destruindo o Brasil e piorando a sua vida. Eu quero debater com quem faz com que a caixa de bis com 20 unidades passe a ter 16, o papel higiênico com 40 metros passe a ter 36, faz até a dúzia de 12 ovos virarem 10. Eu quero debater com quem acabou com o poder de compra dos brasileiros, com quem está endividando as famílias, sufocando as empresas, empresários e microempreendedores. É com esse cara que eu quero debater. Com quem está destruindo o Brasil e representa um projeto que já deu errado.
0: Entre os demais candidatos, Samara Martins, do Unidade Popular, cumpriu agenda em Belo Horizonte e Fortaleza durante o fim de semana. Hoje deve estar no Piauí. Edmilson Costa, do PCB, esteve no Rio de Janeiro, onde participou de reunião na Casa da América Latina. Rui Costa Pimenta, do PCO, participou de eventos em Brasília. Hertz Dias, do PSTU, participou de ato de comemoração aos 13 anos de uma ocupação em Osasco, na Grande São Paulo. Wilson Grassi participou de reuniões com a equipe de campanha e Clariana Barão, do DC, não teve agenda pública divulgada. Jornal da Manhã, 5h24 agora.
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4: Jornal da Manhã, 5 horas e 28 minutos. Anunciado pelo governo federal em maio deste ano, o fim da taxa das blusinhas retirou o imposto de importação cobrado sobre compras internacionais. A repórter Luísa Câmara tem os detalhes pra gente.
5: O fim da chamada taxa das blusinhas, anunciado pelo governo federal em maio por meio de medida provisória, retirou o imposto de importação de 20% cobrado sobre compras internacionais de até $50 desde agosto de 2024. A isenção vale para compras de cerca de R$ 245 na cotação atual. Os impactos passam a ser imediatos e o imposto zerado para o consumidor. Mas a revogação precisa ser aprovada pelo Congresso, o que ainda não ocorreu. No último dia 17, o presidente Lula publicou em suas redes sociais um pronunciamento sobre o tema, afirmando que acabar com a taxa das blusinhas é uma questão de justiça. O tema, que tem alimentado o debate político desde então, tem sido alvo frequente de informações falsas ou parcialmente verdadeiras e usado para alimentar a polarização entre defensores do governo e seus adversários. O ministro da Fazenda, Dario Durigan, disse que o governo federal vai concentrar esforços na próxima semana para mobilizar a base no Congresso Nacional e avançar com a medida provisória.
6: Na semana passada, a instalação da comissão parlamentar mista que vai analisar a MP foi adiada. O texto perde a validade no dia 8 de setembro, caso não seja aprovado na Câmara e no Senado. A análise estava parada por falta de autorização para a instalação da comissão por parte do presidente do Senado, Davi Alcolumbre, o que levou o governo a pedir formalmente a instalação do colegiado.
5: Para especialistas, a oscilação de um possível fim da taxa das blusinhas e a não votação do tema pode gerar insegurança jurídica. Rodrigo Soares, advogado tributarista, comenta que, além da insegurança, a taxa não apresentava diferença para a compra.
7: Também se argumenta, ao lado do governo, que taxar compras de até $50 tratava o pequeno consumidor com o mesmo rigor usado para conter grandes operações comerciais. Ou seja, não havia uma diferenciação em relação ao porte de compra. A pessoa que comprava uma blusinha de $60 estava sujeita à mesma alíquota, salvo melhor juízo, do que grandes compras.
5: Já para Guilherme Peloso Araújo, advogado tributarista, o assunto tem dois aspectos voltados ao governo federal.
8: Essa avaliação, portanto, deve ser feita sob dois diferentes viés. O primeiro é de natureza política. Parece-nos claro que o governo federal, agora em 2026, busca medidas para aumento de sua popularidade perante o eleitor brasileiro. Em 2024, por sua vez, buscava medidas para aumento da arrecadação federal para suportar os seus gastos. Agora, junto com outras medidas, por exemplo, isenção de RPF para renda de até R$ 5.000, programa Desenrola ou crédito consignado em folha garantido por FGTS, o governo brasileiro busca aumentar, por maneiras diferentes, o poder de compra do povo brasileiro, e é uma medida claramente de aumento de popularidade.
5: Embora tenha ficado conhecida pelo apelido ligado às roupas, a tributação incidia sobre diversos produtos importados por pessoas físicas. E apesar de impopular entre consumidores por aumentar preços, a medida foi adotada diante do crescimento das compras internacionais pela internet, com argumentos de que havia concorrência desigual entre fabricantes nacionais e vendedores estrangeiros.
4: Na área internacional, o Papa Leão XIV pediu mais esforços da comunidade internacional para conter a epidemia do Ebola na República Democrática do Congo. A reportagem é da Luísa Cardoso.
9: Ao rezar o Ângelus no último domingo, o Papa Leão XIV recordou o surto em curso do vírus Ebola na República Democrática do Congo. O pontífice afirmou que a epidemia está causando muitas mortes e pediu uma resposta internacional para um trabalho de prevenção.
10: Em minhas orações, me lembro frequentemente da República Democrática do Congo, especialmente devido à propagação da epidemia de Ebola, que infelizmente está fazendo muitas vítimas. Encorajo uma resposta da comunidade internacional que também envolva as comunidades locais nos esforços para salvar muitas vidas.
9: Mais de 2.500 pessoas morreram até o momento, de um total de 5.300 casos confirmados do vírus, para o qual não existe atualmente um tratamento ou vacina aprovados. O balanço dos primeiros 100

0: outros sintomas graves, com transmissão por contato com sangue e outros fluidos corporais de pessoas infectadas. A Organização Mundial da Saúde declarou o surto como epidemia em maio deste ano.
1: O documentário do treinador Pepe Guardiola, Uma Bela Obsessão, mostra os bastidores do esgotamento físico e mental, frutos do custo pela perfeição no esporte e no futebol. É assunto aqui para o Vanderlei Nogueira.
2: O assunto é Guardiola. O que cabe dizer sobre esse momento do melhor treinador do mundo? É o desgaste natural e quase inevitável do tempo, somado à intensidade extrema. O professor Guardiola nunca foi de ciclos longos. Saiu do Barcelona, saiu do Bayern, após períodos relativamente curtos. Uma década no nível máximo, com pressão constante, títulos, reformas de elenco e o peso de carregar o título de o melhor do mundo. Isso cobra um preço. Cobra o seu preço. O documentário recente sobre ele humaniza o mito, mostra o homem por trás da obsessão, vulnerável, cansado, capaz de se emocionar e de explodir, e o custo humano de manter o padrão. A vida pessoal sacrificada, solidão e esgotamento. Não invalida, claro, o legado. Ele transformou o Manchester e o futebol inglês, na verdade. Apenas confirma que até os mais geniais têm limite. Agora, ele prioriza se resetar. Pode voltar, ofertas, claro, não faltam. Mas o sentimento atual é de distância necessária. O City de Enzo Maresca já sente o impacto da saída. Ele e todos que estão por lá. Para Guardiola, é o momento de respirar. E o documentário serve como, digamos, um retrato honesto e doloroso de como se chega ao fim de uma era lendária. Em resumo, não é a queda de um mito, mas o desfecho humano de uma obsessão que deu tudo e cobrou tudo. Natural, revelador e, de certo modo, respeitável. Até a próxima.
1: Agora são 5h36, você acompanha aqui o Jornal da Manhã da Jovem Pan. Representantes do Brasil e dos Estados Unidos vão retomar as negociações comerciais sobre as tarifas impostas sobre produtos brasileiros. Os detalhes na reportagem de André Anelli.
3: A reunião entre o Ministério do Desenvolvimento, Indústria, Comércio e Serviços, o MDIC, e o representante comercial dos Estados Unidos ainda vai ter a data acertada pelas equipes dos dois governos. O MDIC confirmou ter recebido contato do representante comercial dos Estados Unidos, Jamison Greer, depois da conversa telefônica de sexta-feira entre o presidente Lula e o presidente norte-americano Donald Trump. Na conversa, Lula defendeu a retomada das negociações comerciais e disse que as justificativas apresentadas pelo governo norte-americano para a adoção das novas tarifas são infundadas. Lula afirmou que as tarifas prejudicam tanto o Brasil quanto os Estados Unidos e defendeu o diálogo como caminho para preservar a relação comercial entre os dois países. Segundo o Palácio do Planalto, Trump concordou com a necessidade de manter os vínculos comerciais e sinalizou a retomada do contato entre as equipes dos dois governos, que agora acontece por meio do MDIC e o representante comercial dos Estados Unidos, em reunião prevista para acontecer nos próximos dias. De Brasília, André Anelli.
1: E a corrida global por infraestrutura tecnológica não movimenta apenas o setor de TI, mas também o de seguros. Com projetos de data centers que já superam os 20 bilhões de dólares em investimentos, o mercado de proteção para essas unidades deve chegar aos 24 bilhões de dólares até 2030. É assunto aqui para o nosso comentarista de business, Bruno Meyer.
4: O mercado global de seguros para data centers deve mais que dobrar até 2030, passando dos atuais 11 bilhões de dólares para mais de 24 bilhões de dólares, segundo estimativa da Allianz. O avanço acompanha a corrida mundial por infraestrutura para inteligência artificial e o aumento da complexidade dessas operações. A expansão também eleva os riscos. Incêndios são responsáveis por mais da metade das perdas mais graves registradas no setor, enquanto danos causados por água aparecem como principal causa de reclamações. Interrupções nas operações também podem gerar prejuízos.

0: prejuízos milionários. Com projetos de data centers que podem superar 20 bilhões de dólares em investimentos, a tendência é que as empresas busquem coberturas cada vez mais amplas, envolvendo propriedade, construção, cibersegurança, responsabilidade e continuidade dos negócios. E outro desafio é climático. Cerca de 79% da capacidade global está instalada em regiões expostas a riscos elevados de desastres naturais.
1: O avanço da proposta do fim da escala 6x1 no Congresso foi discutido durante o 25º Fórum Empresarial do LIDE. Representantes da indústria e comércio debateram o tema e quem tem os detalhes para a gente é o repórter Daniel Lian.
2: A indústria e o comércio veem com preocupação o avanço da proposta do fim da escala 6x1 no Congresso Nacional. Para o presidente da Confederação Nacional do Comércio, José Roberto Tadros, é preciso cautela.
3: O país já atingiu maturidade suficiente para ter a possibilidade de negociar entre o capital e o trabalho. Não tem por que ser monitorado pelo governo por leis impositivas. Se isso vier a acontecer, quem vai pagar a conta é o consumidor.
2: O empresariado defende a ampliação do debate sobre a redução da jornada de trabalho. A percepção é que a matéria não teve a discussão que merece. Por isso, o entendimento de que, se aprovada da forma que foi modelada, sem mudanças, será prejudicial as empresas. O presidente da Federação das Indústrias do Estado do Rio de Janeiro, Luiz Césio Caetano, aponta a necessidade de se debruçar sobre o tema, pois não houve tempo adequado.
4: Esse momento de discussão, ele é importante. Isso sempre nós pregamos, entendeu? É que houvesse uma discussão, levado aos detalhes do impacto negativo que isso pode ter na economia e na vida das pessoas, que isso não estava muito claro. Era um pouco assodada essa discussão, no momento impróprio, momento de eleições, um momento de discussão política. Ao nós passarmos esse momento, creio que nós teremos um ambiente mais propício para essa discussão.
2: Após uma articulação entre o presidente do Senado, Davi Alcolumbre, e o presidente da Comissão de Constituição e Justiça da Casa, Otto Alencar, do PSD da Bahia, ficou decidido que o relatório da PEC 6x1 ficará a cargo do senador Omar Aziz, do PSD do Amazonas.
1: Voltamos a falar aqui de eleições, porque os programas eleitorais no rádio e na TV vão começar na sexta-feira. Neste ano serão 13 candidatos à presidência, mas poucos deles têm direito ao horário eleitoral gratuito. A reportagem é do André Anelli.
5: A partir de 28 de agosto, os eleitores poderão acompanhar o horário eleitoral gratuito no rádio e na televisão e a programação será exibida até 1º de outubro, 3 dias antes do primeiro turno marcado para 4 de outubro. O conteúdo será transmitido de segunda a sábado e vai contar com blocos diários destinados aos candidatos que disputam cargos do Legislativo e do Executivo. A divisão dos programas ocorre por cargo. Às terças, quintas e sábados serão exibidas as campanhas para presidente da República e deputado federal. Já às segundas, quartas e sextas-feiras, o espaço será destinado aos candidatos a senador, deputado estadual e governador. O tempo destinado a cada partido ou federação segue critérios definidos pela legislação eleitoral, como explica o advogado especialista em direito eleitoral, Renato Camargo.
6: 10% do tempo total vai dividido igualitariamente para todos os partidos. E 90% para aqueles partidos com maior representação, com representação na Câmara Federal, ou seja, aqueles partidos que elegeram uma quantidade boa, uma quantidade grande de deputados federais terão maior porcentagem no tempo de rádio e de TV.
5: De todos os candidatos que disputam a presidência da República em 2026, apenas 4 terão acesso ao horário eleitoral gratuito. Lula terá 5 minutos e 32 segundos por programa, seguido por Flávio Bolsonaro com 4 minutos e 20 segundos. Ronaldo Caiado terá 2 minutos e 2 segundos, enquanto Augusto Cury contará com 36 segundos. De acordo com o especialista em direito eleitoral, Renato Camargo, os demais candidatos pertencem a partidos que não atingiram a chamada cláusula de barreira e, por isso, não têm direito ao horário eleitoral gratuito.
6: São metas que os partidos devem atingir para terem acesso ao fundo partidário e também ao tempo gratuito no rádio e na TV. Para este ano, para 2026, são 13 deputados em 9 estados da federação ou no Distrito Federal. Então, a legislação, a lei, né, a Constituição impôs aos partidos para que ano após ano, eleição após eleição, eles possam atingir essas metas.
5: Apesar das vantagens dos candidatos com direito ao horário eleitoral, o benefício possui regras para utilização e possui diversas proibições, como explica Renato Camargo.
6: O horário eleitoral gratuito gera muito direito de resposta, pois os candidatos começam a debater uns contra os outros, né, a propaganda, e gera aí um direito de resposta por conta disso. Ofensa à honra, ofensa à imagem do candidato e também divulgação de fatos sabidamente inverídicos. Então, as principais situações são essas: proibição para os candidatos de divulgação dessas questões.
5: Além dos programas em rede, também haverá inserções de 30 e 60 segundos distribuídas ao longo da programação das emissoras entre 5 da madrugada e meia-noite. A distribuição também leva em conta a representatividade dos partidos na Câmara dos Deputados. De Brasília, André Anelli.
1: A Justiça Eleitoral realizou neste domingo uma eleição simulada no Maranhão. Mais de 15 mil eleitores de Paulino Neves foram convocados a participar da votação. O objetivo do TSE, com a ação, foi promover teste de urnas e sistemas, além de treinar mesários. A reportagem é do Matheus Dias.
7: A escolha de Paulino Neves faz parte de um processo de simulação eleitoral desenvolvido pela Justiça Eleitoral e utilizado para aperfeiçoar procedimentos. A votação ocorreu das 8 da manhã ao meio-dia e serviu como oportunidade para aproximar a população do funcionamento da urna eletrônica e dos procedimentos adotados no dia da eleição. A votação simulada mobilizou 24 sessões eleitorais, espalhadas pelas zonas urbana e rural de Paulino Neves. A iniciativa foi conduzida pelo Tribunal Regional Eleitoral do Maranhão, com acompanhamento do Tribunal Superior Eleitoral. Nesse ano, um dos novos recursos testados foi a exibição da foto do eleitor no terminal do mesário. O presidente do Tribunal Superior Eleitoral, ministro Cássio Nunes Marques, participou nesse domingo da abertura da eleição simulada. O ministro ressaltou que a iniciativa demonstra a dedicação da Justiça Eleitoral com a soberania do voto e a transparência nas urnas.
8: A eleição simulada no estado do Maranhão é uma iniciativa estratégica que vem se consolidando como um instrumento essencial de validação de sistemas, equipamentos, processos e procedimentos eleitorais ao longo de todo o ciclo de preparação para o pleito. Essa nova etapa permitirá avaliação em campo, de forma coordenada e concomitante, de ferramentas cruciais que asseguram a integridade e o conforto dos eleitores no momento do voto. Enfrentaremos o desafio logístico de testar a transmissão de dados eleitorais em regiões remotas, utilizando a tecnologia de transmissão via satélite por meio de terminais SMSAT, assegurando que nenhum ponto do território nacional permaneça alheio à celeridade de totalização dos votos. Este simulado em Paulino Neves funciona como um autêntico laboratório do processo eleitoral. É nele que colheremos as evidências necessárias para subsidiar decisões estratégicas de melhoria das eleições gerais de 2026.
7: Nunes Marques completou que o protagonismo da população garante um processo eleitoral seguro e ágil para todo o país.
8: Não posso deixar de render uma homenagem e estender um agradecimento afetuoso ao exemplar eleitorado maranhense. Nas três ocasiões em que a Justiça Eleitoral bateu as portas, seja no projeto de Bela Vista do Maranhão em 2022, na simulação de governador Edson Lobão em 2024, e agora, no solo hospitaleiro de Paulino Neves, nossas cidadãs e cidadãos atenderam prontamente ao chamado cívico, ao participarem voluntariamente destas simulações, dedicando seu tempo para testar nossas urnas e sistemas. Esses eleitores contribuem para o amadurecimento do processo democrático. demonstram, com clareza admirável, que a soberania popular se consolida de forma plena quando se apoia na participação ativa, consciente e generosa de cada cidadão brasileiro.
7: A eleição simulada é uma ação da Justiça Eleitoral para testar os sistemas antes das eleições gerais de outubro. A iniciativa começou em 2004.
1: Agora a gente fala de saúde aqui no Jornal da Manhã. No quadro Viva Bem, Márcio Atala explica se subir escadas conta como exercício físico. Confira.
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10: Olá, ouvintes e espectadores da Jovem Pan News. Hoje eu vou falar para vocês se subir escada vale com exercício. Bom, para a saúde a gente sabe que vale muito. E como exercício, não tenha dúvidas, desde que feito com regularidade. Se você subir ao longo do dia, não precisa ser de uma vez só, 12 andares, isso equivale a uma caminhada de 30 minutos. Sem falar que quando você sobe escadas, você melhora muito o seu condicionamento cardiovascular. É uma atividade intensa que vai exigir bastante do seu coração. Além disso, você fortalece a musculatura das pernas e do bumbum. Então, tente subir escadas com regularidade. Se você tem excesso de peso, evite a descida por conta do impacto. Combinado? Tem dúvida? Vai lá no meu Instagram, @marcioatala, e deixe seus comentários.
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1: Agora o futebol, tivemos rodada do Campeonato Brasileiro no fim de semana. O Corinthians perdeu para o Coritiba por 2-1 fora de casa. O Coxa chegou então a 34 pontos e ultrapassou o time paulista. O São Paulo também perdeu, enquanto o Santos empatou. A rodada do domingo do Brasileirão você acompanha com o Daniel Liano.
2: A equipe do Corinthians perdeu para o Coritiba por 2-1, jogando fora de casa no estádio Couto Pereira, e fica estacionada nos 32 pontos da competição. Já o Coxa Branca ultrapassou o time paulista e agora soma 34 pontos no Brasileirão. Na próxima rodada, o Alvinegro enfrenta o Santos em casa, enquanto o time paranaense viaja a Belém para encarar o Remo. Em Chapecó, o São Paulo foi derrotado pela Chapecoense por 1-0. A lanterna do campeonato não vencia desde a primeira rodada. Já o Santos empatou na Vila Belmiro em 1-1 com o Mirassol. O Coritiba agora ocupa a 8ª posição. O Corinthians está no 10º lugar. O São Paulo na 13ª posição. Santos, 14º colocado. Mirassol na 17ª. E a Chapecoense segue na última posição. Já o Palmeiras é o líder do campeonato, seguido pelo Flamengo.
1: Seguimos com outros destaques para você aqui no Jornal da Manhã. O ministro do Supremo Tribunal Federal, Flávio Dino, determinou que os partidos Podemos e Solidariedade respondam em até 5 dias úteis questionamentos sobre a destinação das chamadas emendas parlamentares. Quem tem mais detalhes desse caso é o repórter André Anelli.
5: Na decisão monocrática publicada neste domingo, o ministro Flávio Dino diz que qualquer ato, tabela, expediente, comunicação, planilha, ofício ou solicitação que pretenda atribuir a presidente de partido político ou a ex-parlamentar a autoria, titularidade ou poder de indicação sobre emenda parlamentar deve ser considerado juridicamente inidôneo e revestido de nulidade absoluta, não podendo servir de fundamento para a prática de atos administrativos destinados à execução da despesa pública. Dino complementa dizendo que eventual descumprimento deve ensejar apuração de responsabilidade disciplinar sem prejuízo das esferas penal e civil. A determinação tem relação direta com as supostas indicações que teriam sido feitas pelo presidente do Partido Liberal, Valdemar Costa Neto. Ele é suspeito de ter indicado 119 milhões de reais em emendas, mesmo sem ter mandato. O caso levou ao bloqueio dos bens de Valdemar em julho. Dino estabeleceu ainda que sejam intimados pessoalmente os presidentes do Solidariedade, Paulinho da Força, e do Podemos, Renata Abreu. As duas siglas foram as únicas que não enviaram manifestação ao STF a respeito da eventual indicação de emendas por integrantes que não possuem mandato. Os dois partidos estão sujeitos a multas diárias de R$100 mil em caso de reiterado descumprimento. De Brasília, André Anelli.
1: E a gente começa hoje uma série de reportagens com 5 episódios sobre economia e os desafios da área para os candidatos na eleição deste ano. No primeiro episódio, o repórter Matheus Dias fala sobre inflação. Vamos conferir.
7: O dinheiro que cai na conta no dia 5 já não compra a mesma quantidade de produtos e não paga os mesmos serviços que antes. No supermercado, na conta de luz, no transporte, no posto de gasolina. A sensação é de perda no poder de compra. A explicação mora na diferença entre a inflação medida pelos índices e aquela que realmente pesa no bolso. O IPCA, Índice Oficial de Inflação, considera o consumo de famílias com renda de 1 a 40 salários mínimos. Já o INPC concentra o cálculo nas famílias que ganham de 1 a 5 salários mínimos e dá um peso maior a despesas como alimentação e transportes. Na prática, quanto maior a parcela da renda comprometida com itens essenciais, maior pode ser o impacto de uma alta de preços sobre o orçamento. O IPCA acumulado em 12 meses está em 4,44%. As projeções do mercado, reunidas pelo Banco Central, apontam ainda para uma inflação de 5,02% até o fim do ano, acima da meta central de 3%. Segundo o economista Ronaldo Júnior, é por conta dos gastos públicos do governo federal que a inflação continua pressionando o consumidor.
11: É justamente o descontrole das contas públicas. Então não dá para analisar a questão sem analisar também que temos que pensar que há o controle de gastos públicos, de contas públicas, né, do endividamento, como também essa política de taxa de juros. Quando o governo está com gastos excessivos, isso pressiona a inflação e, por consequência, pressiona o próprio Banco Central a manter uma taxa de juros mais elevada.
7: Os juros elevados encarecem o crédito para famílias e empresas e podem também reduzir o ritmo de crescimento da economia. É o que diz o analista-chefe da Cultura Capital, Gabriel Uarian.
12: O déficit alto, ele obriga o governo a se financiar mais no mercado. E isso pressiona juros e câmbio. Juros altos e câmbio pressionado, eles aumentam o custo de energia, combustíveis, alimentos e serviços. Além disso, o déficit elevado reduz a credibilidade fiscal e sobe as expectativas de inflação. E o resultado disso tudo é o cidadão sentindo tudo isso no bolso.
7: Conter a inflação, mantendo a taxa de juros em níveis elevados, gera um dilema. Quanto menos vale o dinheiro, maior é o custo de empréstimos, financiamentos e investimentos, o que gera um sufocamento da atividade econômica.
12: A forma correta não é subsidiar preço. Subsidiar ele vai gerar um rombo fiscal e, mais à frente, ainda mais inflação. O que eu entendo como caminho sustentável é manter os preços da Petrobras alinhados ao mercado internacional, aumentar a concorrência no setor de energia e combustíveis, usar as bandeiras tarifárias de forma bem mais transparente, sem esconder o custo real e evitar controles artificiais de preço.
7: Energia e combustíveis necessitam de uma análise mais profunda. O aumento desses custos não gera apenas aumento na conta de luz ou no tanque do carro, mas também nos serviços, já que aumenta também o custo do transporte e das empresas. Na alimentação, o clima também influencia bastante, já que eventos climáticos extremos, como secas ou excesso de chuvas, podem reduzir a oferta de produtos. O efeito é sentido quase que imediatamente em feiras e supermercados. Para o economista Ronaldo Júnior, criar estoques pode ser uma solução.
11: Isso já foi testado em várias partes do mundo e hoje o que se preconiza é ter estoques reguladores para evitar escassez, evitar uma pressão maior localizada em determinado momento, mas ele não vai direcionar preço no ano, por exemplo. Tá? Ele pode evitar exageros, mas ele não consegue direcionar preço, ele não consegue mudar preço, porque a oferta agrícola ela depende de decisões tomadas há meses anteriores, tá? Ou até mesmo mais do que meses. Tá? Então, isso não tem como ser alterado no curtíssimo prazo e o estoque regulador não tem como ser grande o suficiente para evitar esse tipo de oscilação.
7: No fim das contas, o preço que o consumidor paga é o resultado de uma combinação de fatores: contas públicas, juros, câmbio, energia, combustíveis, clima e oferta de alimentos. Fazem com que a inflação seja sentida de maneiras diferentes, devido à necessidade de cada consumidor.
1: Jornal da Manhã, agora são 5h59.
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1: Amanhã, 6 horas e 2 minutos. Seguimos juntos já na segunda hora do Jornal da Manhã, primeira edição, hoje dia 24 de agosto de 2026, uma segunda-feira. Se você está chegando agora, seja bem-vindo, bem-vindo aqui à nossa programação, conferindo o que de mais importante acontece nesse início de manhã. O candidato à presidência da República pelo PSD, Ronaldo Caiado, participou do debate da Band neste domingo e afirmou que o Brasil precisa de um choque de credibilidade. Acompanhe.
20: Precisa de um choque de credibilidade. Pessoa que assumir o governo, a presidência da República, precisa ter autoridade moral. E nessa hora eu não vou endividar o país. Eu vou conter despesas do país, vou fazer com que a taxa de juros caia a patamares como já caíram em termos de 6% quando Michel Temer assumiu o governo, e vou buscar também uma inflação em torno de 3 ou 4. Isto aí vai recuperar a economia do país e não vai deixar com que os empresários fujam para o Paraguai, que passou sem dúvida alguma e ser o grande estrutura para absorver aquilo que o Lula tem expulsado, os geradores de emprego e os geradores de impostos em nosso país.
1: Caiado também comentou sobre o aumento de casos de violência contra a mulher no país. Acompanhe.
20: Bem, agora eu vou ensinar aqui para o Augusto como é que trata do assunto. Olha, quando eu cheguei no governo, tinha aquela tese que dizia que briga de homem com mulher não se mete a colher. Em Goiás, meti algema, meti tornozeleira no covarde. A partir daí, eu coloquei todo um processo de botão do pânico, avancei dentro daquilo que seria o engajamento da nossa polícia com toda a área da inteligência artificial para poder acompanhar esses bandidos. E agora, na presidência da República, eu vou aumentar muito mais essa ação.
1: Ronaldo Caiado também aproveitou para fazer críticas a Lula e afirmou que o governo está de joelhos para o crime organizado. Confira.
20: Quero dizer, Paulo, que se você não tiver segurança pública, você não tem governabilidade. O Brasil é um país que vive hoje em clima de guerra, essa é a verdade. A maior parte do território brasileiro está totalmente confiscado pelas facções criminosas. A Amazônia brasileira é 100% comandada pelo PCC, Comando Vermelho, venezuelanos, colombianos e também mexicanos. Essa é a situação que chegou da conivência do atual governo com as facções criminosas no Brasil. Ele se acovardou, ele se ajoelhou para o crime.
1: O candidato à presidência pelo Missão, Renan Santos, chegou ao debate da Band nesse domingo com duas fraldas, com os nomes de Lula e Flávio Bolsonaro. O gesto foi uma provocação às ausências dos dois candidatos no debate. Confira.
0: As melhores possíveis, vou trazer propostas, vou explicar o fracasso que é as duas supostas lideranças, Lula e Flávio Bolsonaro, que não querem comparecer no debate. Vou apresentar as fraldas deles aqui. Ambos deveriam ter vindo com elas, tá? Dois fracassados, dois medrosos, tá? Lula e Flávio Bolsonaro, dois... Vou colocar aqui, dois criminosos que fazem negócios com o crime organizado, que vai desde facção criminosa do Rio de Janeiro, caso Bacelar lá no Rio de Janeiro, THJ os amigos do Flávio, até Banco Master e INSS. Todos envolvidos nisso.
1: Sobre segurança pública, Renan Santos afirmou que pretende eliminar as facções criminosas do país. Acompanhe.
0: Nós vamos declarar estado de defesa e colocar em GLO regiões tomadas pelo crime organizado, o que vai permitir, por parte das forças de segurança, tanto as nossas polícias quanto a Polícia Federal, atuar para destruir, para eliminar o crime organizado. Eu estou falando de passar a rapa nesses caras. Dois, construção de superpresídios, criar mais de 300 a 500 mil vagas com presídios em que não haverá mais o isolamento de facção. Faccionado vai estar todo mundo junto, porque nós vamos eliminar as facções. E terceiro ponto, uma integração muito poderosa entre os estados. Estado que não quiser atuar na destruição do crime organizado sofrerá intervenção do governo federal.
1: Em relação ao fim da escala 6x1, Renan Santos afirmou que em nenhum país que adotou a redução da jornada, a medida funcionou. Confira.
0: E eu topo perder voto, mas eu não topo enganar você que está assistindo. Não vai funcionar isso que o governo não está fazendo. Ponto! Nenhum país que a gente está concorrendo, China, Índia, Vietnã, está fazendo esse tipo de política agora. Você só consegue diminuir a carga de trabalho, e eu quero que diminua, eu quero que vocês vivam numa boa, sejam felizes, não tenham burnout, não tenham ansiedade, nada. Mas eu quero que vocês tenham trabalho. Eu não quero que você caia no Bolsa Família para o Lula te tratar como se fosse um escravo. Isso eu não aceito.
1: Renan Santos, durante o debate, ainda afirmou que a situação do país é preocupante e aproveitou para criticar a ausência de Flávio Bolsonaro e Lula também. Confira.
0: O nosso país está indo para o buraco. Está tudo quebrando, juros está lá no talo. Ano que vem uma quebradeira generalizada. E em vez desses caras estarem aqui conosco discutindo na Bandeirantes, eu volto a repetir. Eles querem um jogo de cartas marcadas. E ainda falo, tá? É que eles não vão para o segundo turno. Se fossem, nem debate teria.
1: Já o candidato à presidência da República, Augusto Cury, durante participação no debate da Band, nesse domingo, comentou sobre a guerra tarifária promovida pelos Estados Unidos contra o Brasil. Veja.
21: O Brasil deve ter as melhores relações com os Estados Unidos. Mas os Estados Unidos, sem dúvida alguma, está passando por alguns problemas e que ninguém fala quase. Ele deve cerca de 40 trilhões de dólares, 122% mais ou menos do PIB. Por detrás desse tarifaço, há um desespero enorme em resolver as contas públicas federais dos Estados Unidos. Mas nós não podemos ser subservientes, colocar 25%, mais 12,5%, 37,5%, e prejudicar as nossas, a nossa pauta de exportação, isso é uma crueldade. Vamos pacificar, sem dúvida nenhuma, a relação entre Estados Unidos e o Brasil.
1: Augusto Cury, do Avante, também falou sobre o Bolsa Família e afirmou que o programa precisa de ajustes. Acompanhe.
21: O governo atual, tendo um coração social, é extremamente assistencialista. Por exemplo, o Bolsa Família. O Bolsa Família é um projeto importante, mas tem que ser ajustado. Papai e mamãe e 6 filhos moravam todos num quarto só. Nós sabemos o que é a dor da fome, sabemos a angústia. Eu sou aluno de escola pública, ensino fundamental, ensino médio e universidade. Eu sei a dor e a vida toda escutei a dor. Só que o Bolsa Família tem que ser ajustado. Quem assina a carteira não vai perder o benefício, pelo menos por um certo tempo. Quem faz uma MEI não vai perder o benefício, pelo menos por um certo tempo. Então o que ocorre, Renan, quando você gera um assistencialismo, parece que você está fazendo doação com o dinheiro do presidente. Mas é o dinheiro nosso, é o dinheiro dos impostos dos brasileiros.
1: O candidato à presidência da República pelo PL, Flávio Bolsonaro, justificou a ausência no debate da Band e direcionou os ataques ao presidente Lula. Em vídeo publicado nas redes sociais, Flávio afirmou que prefere debater com quem, segundo ele, está destruindo o Brasil. Confira.
3: Eu quero debater sim, mas eu quero debater com quem está destruindo o Brasil e piorando a sua vida. Eu quero debater com quem faz com que a caixa de bis com 20 unidades passe a ter 16, o papel higiênico com 40 metros passe a ter 36, faz até a dúzia de 12 ovos virarem 10. Eu quero debater com quem acabou com o poder de compra dos brasileiros, com quem está endividando as famílias, sufocando as empresas, empresários e microempreendedores. É com esse cara que eu quero debater, com quem está destruindo o Brasil e representa um projeto que já deu errado.
1: Daqui a pouco a gente fala mais de eleições, agora 6 horas e 11 minutos. O Supremo Tribunal Federal vai retomar o julgamento que pode definir a existência de vínculo empregatício entre motoristas e entregadores de aplicativos e as plataformas digitais. As informações com Janaína Camelo.
4: No alvo da discussão está a chamada uberização. Atual modelo de trabalho adotado por Uber e iFood, por exemplo, que não prevê vínculos formais e direitos trabalhistas com os motoristas e entregadores, considerados autônomos. O caso chegou ao STF por meio de recurso apresentado pela Uber contra uma decisão do Tribunal Superior do Trabalho, que reconheceu o vínculo empregatício entre a empresa e um motorista. O julgamento começou no ano passado, mas acabou suspenso, sem votos, porque o Congresso estava analisando o mesmo tema em um projeto de lei que regulamenta o trabalho por aplicativo. A proposta acabou deixada de lado pelos parlamentares em razão das eleições e deve voltar a ser analisada em momento oportuno. O relator é o presidente do STF, o ministro Edson Fachin, que chegou a classificar o debate como um dos mais relevantes da atual conjuntura trabalhista. No julgamento, os ministros devem estabelecer regras e garantias tanto às plataformas como para os trabalhadores, prevendo segurança jurídica, mas até que o Congresso Nacional legisle sobre o tema. Os ministros vão levar em conta a recente decisão da Organização Internacional do Trabalho, que pela primeira vez estabeleceu parâmetros para proteger trabalhadores por aplicativo e também as plataformas digitais. Na decisão do TRT, que levou a Uber a entrar com recurso no STF, o tribunal entendeu que a empresa deve ser considerada de transporte e não uma plataforma digital. E concluiu que houve subordinação do motorista porque o profissional não tem autonomia para determinar o preço das corridas e nem o percentual que vai ser descontado sobre o valor. A Uber tem mais de 10 mil processos de casos semelhantes tramitando na justiça aqui no Brasil e alega que essa interpretação da justiça pode comprometer a continuidade das operações no país.
1: O presidente Lula pretende se reunir nesta semana com os presidentes da Câmara e do Senado Federal. E na pauta, a medida provisória da taxa das blusinhas e ainda a PEC do fim da jornada de trabalho 6x1. A reportagem é do André Anelli.
5: O relator da PEC do fim da escala 6x1 será o senador Omar Aziz. Já o senador Rogério Carvalho vai ser o relator da PEC da Segurança Pública. Os nomes foram confirmados pelo presidente da CCJ, a Comissão de Constituição e Justiça do Senado, Otto Alencar, após acordo com o presidente da Casa, Davi Alcolumbre. Agora, o presidente da CCJ vai aguardar o cronograma de trabalhos dos dois senadores para checar se é possível ou não aprovar as propostas no próximo esforço concentrado do Senado no final de agosto e início de setembro. O presidente Lula tem interesse imediato nessas duas medidas, que são consideradas de grande apelo popular para as eleições. Por conta desse entendimento, o presidente deve pedir pessoalmente a Alcolumbre a tramitação dessas pautas o mais rápido possível na reunião prevista para acontecer na quarta-feira da semana que vem, conforme anunciado durante discurso de campanha no Rio Grande do Norte. De Brasília, André Anelli.
1: Jornal da Manhã, 6 horas e 14 minutos.
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1: 8 minutos. A passagem de uma frente fria deve provocar ressaca no litoral entre Ilhabela, em São Paulo, e Campos dos Goytacazes, no Rio de Janeiro. A Marinha, inclusive, emitiu alerta para mar agitado na região. Repórter Danúbia Braga participa aqui com a gente do Jornal da Manhã e tem outras informações a respeito desse alerta. Oi, Danúbia, bom dia para você. Bem-vinda ao Jornal da Manhã.
22: Oi, Nonato, bom dia para você, bom dia a todos.
9: Pois é, tem esse alerta que começou a valer a partir das 6 da manhã. Ele segue até quarta-feira, às 3 da tarde, com previsão, de acordo então com esse núcleo da Marinha, de que as ondas podem chegar 3 metros de altura, em alguns casos pode ultrapassar esse tamanho, essa altura toda. Então, principalmente pensando no litoral norte de São Paulo e também litoral norte do Rio de Janeiro, esse alerta por parte, então, de acordo com a Marinha do Brasil. E aí a gente tem a confirmação que acontece, né? 2 dias depois do Núcleo de Pesquisas Hidrodinâmicas da Unisantana e da Sala de Situação, também da Baixada Santista, anteciparem essa previsão de ressaca. A gente tem já que na última sexta-feira, ondas já atingiram, passaram dos 3 metros de altura. E aí, esse alerta fica até quarta-feira, às 3 da tarde. Nessa manhã de segunda-feira, uma agitação durante a madrugada e também previsto uma agitação para a próxima madrugada de terça-feira, principalmente pensando em Bertioga, Guarujá, Praia Grande, Mongaguá, Itanhaém e Peruíbe. Então fica esse alerta para o litoral norte, tanto de São Paulo e também Campos dos Goitacazes, litoral norte do Rio de Janeiro. Para hoje a gente tem capital paulista com mínima de 14 graus, máxima de 20, agora inclusive faz 14 graus. Então tá bem gelado, viu? Amanhã bem fria aqui na capital paulista. Para hoje não tem previsão de chuva, o tempo permanece seco. Mas a gente sente essa queda de temperatura e que, de acordo com o Centro de Gerenciamento de Emergências Climáticas da Prefeitura de São Paulo, a última semana de setembro deve ser marcada até quarta-feira por essa temperatura mais baixa, mas no fim de semana, último fim de semana de agosto, as temperaturas, a máxima pode atingir até 30 graus. Então a gente vai ter uma amplitude térmica grande para essa semana, a última semana de agosto, e aí com esse alerta especial para o litoral paulista e também do Rio de Janeiro, com essa ressaca marítima, e aí trazendo então essa atenção especial com as ondas que podem, na ressaca, né, ultrapassar 3 metros de altura. Então fico alerta para toda a nossa audiência. Volto com você, Nonato.
1: Obrigado, Danúbia Braga, com informações em São Paulo. O primeiro debate entre os candidatos à presidência da República nas eleições de 2026 ocorreu neste domingo nos estúdios da Band em São Paulo, com transmissão ao vivo da Jovem Pan. Ausentes do primeiro debate presidencial de 2026, Lula e Flávio Bolsonaro foram os principais alvos de críticas dos 3 candidatos que participaram do encontro. A reportagem é da Beatriz Manfredini.
10: O primeiro debate presidencial de 2026, formado por TV Band, Jovem Pan, TV Cultura, Gazeta e Estadão, foi marcado pela ausência dos candidatos Flávio Bolsonaro, Luiz Inácio Lula da Silva e Romeu Zema, comparecendo apenas Ronaldo Caiado, Renan Santos e Augusto Cury. Logo na chegada, tanto Caiado quanto Renan comentaram as faltas. Renan exibiu fraldas com os nomes dos candidatos, enquanto Caiado os chamou de fujões e sugeriu que os que não foram deveriam ter as candidaturas cassadas.
0: As melhores possíveis, vou trazer propostas, vou explicar o fracasso que é as duas supostas lideranças, Lula e Flávio Bolsonaro, que não querem comparecer no debate. Vou apresentar as fraldas deles aqui, ambos deveriam ter vindo com elas, tá? Dois fracassados, dois medrosos, tá? Lula e Flávio Bolsonaro, vou colocar aqui, dois criminosos que fazem negócios com o crime organizado, que vai desde facção criminosa do Rio de Janeiro, caso Bacelar lá no Rio de Janeiro, TH Joias Amigos do Flávio, até Banco Master e INSS, todos envolvidos nisso.
22: Infelizmente, dois fujões não estão presentes, tem um que não sei se desistiu também da candidatura, mas eu acredito que com isso acontecendo vai ter uma motivação maior da sociedade brasileira em acompanhar, porque não é possível que realmente o eleitor brasileiro não, nesse momento não se sinta decepcionado, não se sinta totalmente desrespeitado pela ausência daqueles que não têm nada a mostrar e muito a esconder.
10: Enquanto isso, Augusto Cury quase desistiu. Ele atrasou mais de uma hora do previsto e chegou a anunciar sua desistência em transmissão nas redes sociais do lado de fora do evento. Depois, acabou mudando de ideia.
2: Eu estou profundamente indignado com Lula da Silva e com Bolsonaro. Vocês fogem do que é mais importante. Vocês estão se protegendo. Eu decidi de última hora, quando eu vi que eles não vieram, e quando o Lula da Silva está fazendo uma entrevista no mesmo horário do debate. Isso é um teatro, isso não é democracia.
10: Enquanto isso, também do lado de fora, membros do Unidade Popular protestavam contra o debate. Eles pediam pela participação de Samara Martins, candidata à presidência pelo partido. Ela não foi chamada devido às regras definidas entre as legendas e a emissora, com comunicação à Justiça Eleitoral. A legislação considera aptos a participar dos debates os candidatos que pertençam a partidos com pelo menos 5 parlamentares do Congresso Nacional, desde que tenham registro de candidatura deferido. Renan chamou as ausências de jogo de cartas marcadas e, sobre segurança, prometeu um banho de sangue contra facções, além de intervenção em estados como Ceará e Bahia.
0: Nós vamos declarar estado de defesa e colocar em GLO regiões tomadas pelo crime organizado, o que vai permitir, por parte das forças de segurança, tanto as nossas polícias quanto a Polícia Federal, atuar para destruir, para eliminar o crime organizado. Eu estou falando de passar a rapa nesses caras. 2, construção de superpresídios, criar mais de 300 a 500 mil vagas com presídios em que não haverá mais o isolamento de facção. Faccionado vai estar todo mundo junto, porque nós vamos eliminar as facções. E terceiro ponto, uma integração muito poderosa entre os estados. Estado que não quiser atuar na destruição do crime organizado sofrerá intervenção do governo federal.
10: Já Augusto Cury defendeu o aumento do efetivo de segurança e disse que a Polícia Federal tem interferência política.
2: Nós temos que encorpar, valorizar, trabalhar a nossa Polícia Federal, que na minha opinião é uma das melhores polícias federais do mundo. O FBI tem 38 mil policiais. A nossa polícia tem menos de 15 mil e faz todo o trabalho que tem de maneira heróica, mas não pode ter interferência política como está tendo. Vai se integrar a Polícia Federal com a Polícia Militar, cerca de 400 a 410 mil policiais militares, com a Polícia Civil, com a Polícia também rodoviária, e uma polícia que eu quero criar, a Polícia Foco, 5% da força de trabalho de todos os municípios convertidos numa polícia de combate, Foco.
10: Ronaldo Caiado defendeu a PEC da Segurança Pública, atualmente em tramitação no Senado, e criticou o fato de Lula condicionar a aprovação da proposta para criar o Ministério da Segurança Pública.
22: A emenda constitucional que nós aprovamos na Câmara e que hoje está no Senado Federal está de acordo exatamente com o respeito. E o presidente Lula agora querendo dizer que precisa da PEC para poder amanhã aprovar o seu ministério. Isso é conversa fiada. Ele sabe das prerrogativas do presidente, possa botar uma medida provisória e resolve. Mas eu vou além disso para lhe dizer do porquê dos 40 hoje presídios no Brasil distribuindo por regiões. Porque todas as penitenciárias hoje estão cheias de faccionados, que é crime federal, não é crime estadual. Tá certo? O governo federal joga na mão dos estados e não tem repasse nem do fundo penitenciário e nem do fundo de segurança pública.
10: Zema desistiu de última hora, alegando que a data foi mudada para a participação do presidente Lula, o que não ocorreu. Ele também disse que o evento ficou muito próximo da sua entrevista ao Jornal Nacional, da Rede Globo. Já as ausências de Flávio Lula eram esperadas. O petista não foi por decisão estratégica da equipe de campanha, que achou que ele seria o grande alvo dos outros candidatos. O mesmo foi entendido por auxiliares de Flávio, que avaliaram que, após a desistência de Lula, o senador também seria o grande foco de críticas.
1: Esse é o primeiro assunto para análise aqui nesta manhã. O Nelson Kobayashi está com a gente desde cedo, trazendo aqui as impressões dele a partir de agora sobre os assuntos que movimentam o noticiário. E claro, esse primeiro debate que acabou sendo esvaziado ainda mais com a ausência do Romeu Zema. Ô Koba, qual é a tua visão? Qual foi a tua impressão? Tem algum vencedor? Algum derrotado? Qual é a tua avaliação sobre esse primeiro debate? Bom dia e bem-vindo.
11: Muito bom dia, Nonato. Bom dia para você, para todos que nos acompanham aqui no Jornal da Manhã. Uma ótima segunda-feira a todos nós. Quem perdeu foi o povo brasileiro, que não teve a oportunidade de ver ali os principais candidatos se enfrentando, trocando ideias, fazendo perguntas, entendendo as propostas de fato de governo de Lula, Bolsonaro, Romeu Zema, que não foram ao debate. Um desrespeito com a população. O debate é um campo onde há uma oportunidade dos candidatos de saírem das suas bolhas, de saírem da sua militância, de serem confrontados. Quem não aceita ser confrontado tem medo de alguma coisa. Do ponto de vista da estratégia político-eleitoral, o presidente Lula estaria à frente e, portanto, ele tem mais a perder, por isso não foi. O candidato Flávio Bolsonaro se tornaria o alvo de todos os demais que querem superá-lo e encontrar com o presidente Lula, para encontrar com o presidente Lula em um segundo turno. Por isso também não foi. O Romeu Zema não dá para entender qual é o motivo da sua ausência, já que ele está com 2, 3, 4% em algumas pesquisas, é desconhecido de grande parte da população brasileira, teria ali uma oportunidade e mesmo assim não foi, sob o argumento de que estaria se preparando para o Jornal Nacional de hoje à noite. Deve ser uma grande performance hoje à noite do Romeu Zema, já que ele está se preparando há 48 horas dessa entrevista para o Jornal Nacional. Isso revela, no meu ponto de vista, alguma crise na campanha, de estratégia de marketing ou de definição de posicionamento, porque a gente sabe que o Partido Novo ele é parte bolsonarista, outra parte ele é crítico ao Flávio, talvez tenha faltado unidade. Enfim, isso é de se lamentar. Já em relação aos candidatos que participaram, Renan, tentando se tornar mais conhecido, até utilizando de ferramentas ali extraordinárias, como, por exemplo, usar uma fralda para se destacar, fazer o improvável, né? Para chamar a atenção, de fato, Ronaldo Caiado apostando na experiência, um pouco mais tranquilo, e o Augusto Cury fazendo uma outra aposta também, que é essa vai ou não vai, desiste em cima da hora, desiste de desistir em cima da hora também, e participa. Até um pouco agressivo ali, um pouco mais exaltado antes do início do debate, o que não combina muito com o perfil dele, ele que é sempre muito sereno, muito calmo. Foi interessante, pena que esvaziado pelos principais candidatos.
1: O Cassius Zeman vai nos trazer também detalhes do debate e as perspectivas de campanha de Renan Santos e Ronaldo Caiado.
7: A gente conversou com a coordenação de campanha tanto de Ronaldo Caiado do PSD como também de Renan Santos do Missão. E as duas campanhas classificaram a participação deles como positiva. Começando falando pelo Renan Santos, a estratégia era de ocupação de espaços. E segundo a campanha, Renan Santos conseguiu, do primeiro até o último minuto do debate, ocupar os espaços não só do debate, mas também em relação às redes sociais. E por que isso é tão importante para a campanha? Renan Santos não tem tempo de TV e vai aproveitar, ou vai pelo menos aproveitar esses espaços em televisão, em debate, para que ele consiga ganhar mais projeção nacional, para que a imagem dele, para que o candidato seja mais conhecido diante da população brasileira. A campanha ficou também extremamente animada com a repercussão nas redes sociais, porque nos trackings internos, Renan Santos aparece em alta. Foi o candidato da direita mais citado e teve quase o dobro de menções de Flávio. Isso foi comemorado internamente pela campanha, que avalia que conseguiu nacionalizar a imagem de Renan Santos. Inclusive, a campanha de Renan foi questionada sobre se essa performance nas redes sociais pode fazer outros candidatos da direita, como Romeu Zema e Flávio Bolsonaro, participarem dos próximos debates. Eles acreditam que isso sim ajudaria no debate público e sim, a presença de Renan e o jeito, a performance dele pode ter acendido um alerta nas outras campanhas, porque Renan Santos acabou, de certa forma, segundo a campanha dele, atraído os holofotes para si. Em relação a Ronaldo Caiado, eu conversei com a campanha também do PSD, a avaliação foi também positiva, porque Caiado conseguiu trazer propostas e a principal estratégia era mostrar que ele tinha história na política, bagagem e experiência no poder executivo. Afinal, ele foi governador do estado de Goiás por praticamente 8 anos. E também, a campanha disse que ele colocou contra a juventude de Renan Santos e a inexperiência política de Augusto Cury. E sobre o tom de Renan, eles acham que o Renan atinge mais o público jovem, que o Renan conversa com o eleitor mais jovem e que Ronaldo Caiado, trazer um tom mais ameno, de mais experiência, de mais maturidade, consegue conversar com toda a população brasileira. Esses foram os destaques e, é claro, as apurações com as campanhas do PSD e do Missão.
1: O João Vitor Revedilho traz agora bastidores importantes da candidatura de Romeu Zema. Confira.
12: Interlocutores do PSD estariam negociando para fazer Romeu Zema, do Novo, desistir da candidatura à presidência da República. Essa informação foi confirmada a mim por 5 interlocutores, tanto do PSD quanto do próprio Partido Novo. De acordo com as negociações que estão sendo feitas muito nos bastidores, Romeu Zema seria candidato ao Senado e apoiaria Ronaldo Caiado na disputa à presidência da República. Essa estratégia alavancaria tanto a candidatura de Ronaldo Caiado, como também de Matheus Simões, que está como candidato ao governo de Minas Gerais pelo PSD. O Matheus Simões foi vice de Ronaldo Caiado e tem apenas 4% nas intenções de voto, de acordo com a pesquisa Datafolha divulgada na última sexta-feira. Na avaliação do PSD, Romeu Zema está desanimado ali com a candidatura à presidência, principalmente porque está atrás de Renan Santos. Renan Santos tem ali entre 4% e 5%, enquanto Romeu Zema não passa da casa.

0: possível desistência, já que o Romeu Zema não veio, por exemplo, ao debate da TV Bandeirantes junto com a Jovem Pan, não participou do debate e cancelou minutos, horas antes do início do embate entre os candidatos. De São Paulo, João Vitor Rivedilho.
1: Seguimos aqui com o Nelson Kobayashi. Okoba, essa indefinição do Zema faz muita diferença à medida em que, como destacou aí o João Vitor na sua reportagem, ele tem uma porcentagem muito pequena até agora de votos. E, por outro lado, você citava essa preocupação dele com uma entrevista ao Jornal Nacional no dia de hoje. Há essa discussão em torno de possibilidade dele desistir para apoiar o Caiado em virtude dos números baixos. O que essa indefinição traz para a eleição ou não modifica absolutamente nada entre aqueles que estão aí tentando disputar uma ida para o segundo turno?
2: Olha, Nonato, do ponto de vista eleitoral, já é muito difícil que o Romeu Zema consiga decolar agora já no meio da campanha. Ele foi o primeiro a lançar a sua pré-candidatura em um evento do Partido Novo, com todos os seus correligionários, e de lá para cá não decolou, não conseguiu. Não conseguiu nem uma composição com outros partidos, não conseguiu sequer uma unidade no próprio partido, porque parte, principalmente ao sul do Partido Novo, apoia mais o Flávio Bolsonaro. A gente tem até coligações que são muito próprias disso, né? No Rio Grande do Sul, em outros estados, em Santa Catarina, enfim. Mas agora, com essa possibilidade de desistência, isso coloca uma pá de cal em qualquer possibilidade de decolar. Eu acredito que o Romeu Zema ele deva ir até o final, porque se ele desistir para concorrer ao Senado, ele vai ter problemas jurídicos em relação a isso. Já há uma grande discussão se ele não estaria, de alguma maneira, sendo desleal com os demais candidatos ao Senado, já que ele gastou até esse momento dinheiro para uma campanha presidencial. Ou seja, ele tem muito mais despesa pública, visibilidade, entrevistas, sabatinas, rede nacional falando do nome dele do que os demais candidatos ao Senado. Então isso estaria colocando ele numa situação de muita vantagem, isso poderia ser objeto de uma judicialização perante a Justiça Eleitoral, que poderia atrapalhar a vida dele. E outra, ele apoiar o Caiado, que também não decolou, não mudaria o cenário eleitoral, já que Flávio e Lula é que estão muito à frente dos demais. Não vejo muita saída para o Romeu Zema. O planejamento talvez tenha sido errado, isso deveria ter sido pensado há mais de um ano.
1: Jornal da Manhã, 6 horas e 38 minutos.
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3: Jornal da Manhã, 6h42. Em entrevista à TV Record neste domingo, o presidente Lula definiu a relação com o presidente dos Estados Unidos, Donald Trump, como civilizada. Mas ele rejeitou a intromissão de outros países no Brasil. Vamos conferir agora um trecho dessa declaração.
4: Eu não sei se é o governo americano, se é o Trump ou se é a assessoria do Trump. Eu às vezes tenho a impressão que o Trump é bem melhor na relação política que a assessoria, né? Eu disse para ele, não é possível, nós conversamos, tudo vai bem. A minha conversa com o Trump é muito civilizada, é muito respeitosa, tanto da minha parte quanto da parte dele. Mas depois do segundo escalão, toma atitudes, sabe, que são impensáveis. E aí nós não podemos aceitar intromissão de um país, quem quer que seja, na coisa do Brasil.
3: Ainda na entrevista à Record, o presidente Lula afirmou que trata com muita seriedade as investigações envolvendo o filho dele, Fábio Luiz Lula da Silva, Lulinha, e o ex-chefe de gabinete da presidência também, Marco Aurélio Santana Ribeiro, conhecido como Marcola. Vamos ouvir essa parte da declaração.
4: Primeiro, porque eu não sou juiz. Segundo, eu não sou procurador, nem sou delegado. Eu sou o presidente da República. E o que eu digo para você, eu digo para o meu filho, eu digo para qualquer pessoa, todos nós somos obrigados a agirmos corretamente. Se alguém está agindo de forma equivocada, de forma errada, então alguém vai ter que ser investigado. E eu não sou um presidente que tento proibir investigação. Eu não ameaço mandar ministro embora, eu não ameaço punir delegado. Investigue-se. E todo mundo tem o direito de provar se é inocente. Se isso acontecer, eles serão perdoados. Mas se alguém cometeu erro, e esse erro trouxe prejuízo aos cofres públicos, essas pessoas terão que pagar.
3: Esses alguns trechos, né, da entrevista do presidente Lula à TV Record. Mensagens encontradas pela Polícia Federal no celular de Roberta Luxinger mostram que a lobista afirmou que Lulinha foi responsável por marcar uma reunião para o governador do Maranhão no Palácio do Planalto. Os detalhes na reportagem do André Anelli.
5: A investigação sobre suspeitas de tráfico de influência de Roberta Luxinger e Lulinha, como filho do presidente é conhecido, detectou que a lobista intermediou a contratação, por órgãos vinculados ao governo do Maranhão, de uma empresa de informática do empresário Kleber Ribas. Ela também atuava em favor dele junto ao governo federal. A PF ainda apontou, a partir da quebra de sigilos, que Roberta mantinha diálogos sobre negócios com o governador do Maranhão, Carlos Brandão. Em 22 de maio de 2024, a lobista enviou uma mensagem de áudio à Lulinha, informando que seria realizada, naquele dia, uma reunião do governador do Maranhão com o então chefe de gabinete de Lula, Marco Aurélio Santana Ribeiro, o Marcola. A reunião de Brandão no Planalto, citada por Roberta em mensagem de áudio à Lulinha, efetivamente ocorreu. A agenda de Marco Aurélio Santana Ribeiro, o Marcola, registra às 5h40 da tarde daquele dia um encontro com o governador, com a presença de dois outros assessores diretos da Presidência da República. O tema da reunião é descrito apenas como reunião executiva. As informações são do jornal O Estado de São Paulo. Em 21 de junho de 2024, um mês depois da reunião citada por Roberta, o presidente Lula foi a São Luís e anunciou um pacote de 59 bilhões de reais em obras para o Estado. O Palácio do Planalto foi procurado e não se manifestou. Carlos Brandão negou relação com Roberta Luxinger e disse que sua agenda não depende de articulação de terceiros. A defesa de Kleber Ribas informou que ele contratou Roberta Luxinger para serviços de assessoria em questões de captação de clientes e identificação de oportunidades de negócio no ramo de tecnologia, atividade absolutamente lícita e comum no mercado. A defesa de Lulinha criticou o que chamou de vazamentos seletivos que, segundo ele, visam interferir no processo eleitoral. De Brasília, André Anelli.
3: Ô Kobayashi, como é que você está vendo essa informação aqui de que o Lulinha teria marcado mesmo essa reunião, segundo a própria Roberta Luxinger? Ou seja, que há uma relação, há. Mas até que ponto essa investigação e aquilo que é conhecido a partir dessas informações que são divulgadas pode, de algum modo, prejudicar a candidatura do atual presidente que tenta a reeleição?
6: Isso pode prejudicar bastante, Nonato, porque é muito difícil da população acreditar no presidente de que ele teria sido traído pelo filho e pelo assessor. Como é que o filho está usando, né, o sobrenome, o nome do pai para fazer negócios, para articular reuniões de pessoas com quem ele tem interesse, junto ao assessor do pai, que seria alguém de extrema confiança, né? Ali o chefe de gabinete, não é qualquer assessor. O Marcola era o chefe de gabinete do presidente Lula. E havia essa interlocução ali na antessala do presidente sem que ele soubesse de nada, sem que ele soubesse do vínculo com os lobistas, dos valores envolvidos nisso tudo. Então, teoricamente, o presidente estaria sendo traído pelo principal assessor, pelo seu chefe de gabinete e pelo seu próprio filho. A população desconfia. No mundo jurídico há uma presunção de inocência, mas quando isso vai para o campo da política, há uma desconfiança que significa, muitas vezes, perda de votos. E é nisso que, principalmente, a oposição ao presidente Lula, o Flávio Bolsonaro e os demais candidatos todos estão apostando. Até semanas atrás, o holofote estava na campanha do Flávio. Áudio com o Vorcaro, a crise familiar com a Michelle. Parece que o foco, os holofotes estão mirando agora no presidente. A situação do seu filho, não só em relação a esse tráfico de influência, mas também lá no caso do INSS, onde ele também é investigado, agora no seu assessor, com provas que vão aparecendo. Tomara que não haja nenhuma inibição às fontes dos jornalistas e de meios em que a população possa saber da verdade, porque se isso impacta no processo eleitoral com fundo, com verdade, que impacte? É assim que funciona em democracias.
3: Esse é o Nelson Kobayashi comentando os assuntos aqui com a gente. Agora são 6h49. 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
3: Valeu. Agora temos 6h52.

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1: 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Isso significa atender a uma população islâmica calculada em 2 bilhões de pessoas no mundo. 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A gente vai acompanhar o que será discutido então nesse evento em relação não só aos insumos, mas ao agronegócio como um todo e o fornecimento de carne halal para diferentes países. E a gente vai levar mais informações lá no Hora H do Agro, então fica o convite para você acompanhar o programa. A gente está no ar todo sábado às 5 da manhã, no horário alternativo do domingo às 6 da manhã, além do programa ficar disponível na íntegra no canal da Jovem Pan no YouTube.
0: Essa é a Mariana Grilli. 6h54, está na hora da gente conferir assuntos que estão nos principais jornais do país já nesta manhã em circulação pelo Brasil. Começando pelo estado de São Paulo, está aqui a manchete principal, ó. 70% do gasto federal sobe além do teto fiscal criado pelo governo. O arcabouço fixa o crescimento total da despesa em até 2,5% ao ano. E mais, tem imagem do debate realizado pela Band, em conjunto com a Jovem Pan também. Lula, Flávio e Zema fogem de debate, é a manchete aqui do jornal O Estado de São Paulo. Entre outros destaques, na visão de lulistas e bolsonaristas, o mais radical é o outro, também relacionada à eleição de 2026. São os temas de capa do jornal O Estado de São Paulo. Do Estadão, vamos agora para a Folha de São Paulo e os temas abordados na edição de hoje. A manchete principal, beneficiários unipessoais do Bolsa Família voltam a crescer, diz aqui o jornal Folha de São Paulo na sua edição de hoje, que traz como capa também uma foto do debate, né, realizado ontem com os três candidatos. Está lá o Renan Santos, está lá o Caiado e ainda o Augusto Cury do Avante, trazendo destaque para a ausência, claro, de Lula, Flávio Bolsonaro e ainda do Romeu Zema, que desistiu horas antes do início desse embate entre os candidatos. E até agora muita especulação em torno da candidatura do Zema, se pode desistir para apoiar um outro candidato, é a apuração da Jovem Pan e até mesmo tentar ser candidato ao Senado Federal, se é que isso é possível, né? A essa altura do campeonato. Mas o que diz a candidatura do Zema é que não, que ele permanece como candidato à presidência da República, só não foi porque entendeu que não seria o ideal com a ausência dos dois principais oponentes. Da Folha de São Paulo, a gente vai agora para o jornal O Globo, editado no Rio de Janeiro, com os assuntos de hoje. A manchete principal, reforço na segurança. Diz que o Banco Central quer mudanças em pagamentos do Pix de madrugada. A autoridade monetária avalia um prazo de até 72 horas para o banco efetivar operações de alto valor. São 3 dias, né? 72 horas, 3 dias. Vai lembrar um pouco o que era a TED antigamente, que se passava e ficava esperando. São os destaques, portanto, dos jornais de hoje que você acompanha diariamente aqui na programação da Jovem Pan. Agora são 6 horas e 57 minutos.
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0: Bom dia, começando agora a edição do Jornal da Manhã Litoral Norte desta segunda-feira, hoje dia 24 de agosto de 2026, agora 7 horas em ponto e nós vamos até as 8 horas aqui na Jovem Pan 94,1 com as principais notícias da nossa região, informações do tempo, trânsito, esporte e muito mais. Eu sou Anderson Davi, comigo nesta manhã está Duda Nunes. Bom dia, Duda.
1: Muito bom dia, Anderson, e bom dia a todos que nos acompanham. Começa agora mais uma edição do nosso Jornal da Manhã Litoral Norte nesta manhã de segunda-feira. E você, nosso ouvinte, segue com a gente até as 8 horas da manhã para começar o seu dia e a sua semana muito bem informado.
0: Vamos aos primeiros destaques de hoje.
2: Mercado Financeiro.
0: Dólar comercial fechou ontem R$ 5,14, uma queda de 0,93%. O euro, R$ 6,00, cravado, R$ 6,008. Uma queda de 0,93%. Dólar turismo, R$ 5,34. A libra, R$ 7,01. Peso argentino, 0,003. E o Bitcoin, R$ 399.764.
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1: A segunda-feira será de tempo firme com predomínio de sol em Santa Catarina. O destaque fica para o frio intenso neste amanhecer. As mínimas ficam próximas de 0 graus, com possibilidade de geada nas áreas altas do interior e temperaturas negativas no Planalto Sul, entre 1 e 3 graus negativos. No nosso litoral, as mínimas variam entre 4 e 8 graus. Durante a tarde, as máximas ficam entre 16 e 22 graus. O vento sopra de sul e sudeste no litoral e de sudeste a nordeste no interior, de fraco a moderado. E essa condição é influenciada por uma massa de ar frio e seco que atua sobre Santa Catarina. Então, resumo do dia: segunda-feira de sol e frio intenso pela manhã, com chance de geada nas áreas mais altas e temperaturas negativas no Planalto Sul. Ao longo do dia, as temperaturas sobem, mas o frio continua em Santa Catarina. Essas foram as informações da previsão do tempo aqui no Jornal da Manhã Litoral Norte.
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0: Informações do Complexo Portuário de Itajaí na manhã desta segunda-feira. Nós temos a próxima movimentação prevista agora para 8h30 da manhã. Já em seguida, então, 8h30 da manhã, uma entrada é a próxima movimentação. Depois disso, 10 horas da manhã, 11 horas, 13 horas, 17 horas e 23 horas. Recapitulando, próxima movimentação daqui a pouco, 8h30 da manhã, iniciei uma movimentação de entrada. Depois disso, 10 horas, 11 horas, 13 horas, 17 horas e 23 horas. Se você vai utilizar o serviço do Ferry Boat próximo a esses horários, fique atento, porque pode haver interrupção para a passagem dos navios.
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1: Vamos agora ao giro dos aeroportos para saber como está o funcionamento dos voos nessa manhã de segunda-feira. Se você vai embarcar ou espera por alguém. E nós começamos conferindo o funcionamento do Aeroporto Internacional de Navegantes, que nesta manhã de segunda opera normalmente com visibilidade de 10 quilômetros ou mais. E depois de Navegantes, vamos a Florianópolis também conferir o funcionamento do Aeroporto Internacional de Florianópolis, o Floripa Airport, que nesta manhã de segunda funciona normalmente também com visibilidade de 10 quilômetros ou mais. E por fim, também vamos a Joinville, conferir o funcionamento do aeroporto de Joinville, que nessa manhã de segunda-feira também funciona normalmente, com visibilidade de 10 quilômetros ou mais. Então, manhã de segunda-feira com Aeroporto Internacional de Navegantes, Aeroporto Internacional de Florianópolis e Aeroporto de Joinville, que funcionam normalmente com seus pousos e decolagens dentro da programação.
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0: 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Vamos ao nosso primeiro boletim de trânsito aqui do nosso Jornal da Manhã, Litoral Norte. Semana começando aqui na nossa região, né? Praticamente a última semana do mês de agosto, com o trânsito por enquanto, né? Principalmente ali naquele trecho da Contorno Sul, no sentido centro, já começa a ter um pouco mais de movimento, né? Ainda, é claro, não tem congestionamento pelo horário, mas já começa a ter movimento, principalmente aquele trecho próximo à Univale, né? Próximo à Univale, ali para chegar na Univale, no sentido centro, né? Sentido Ruro, até chegar na Rua Uruguai, o trânsito um pouquinho travado já neste horário, e o acesso de Itajaí começa a ter um pouco mais de movimento também neste horário via Contorno Sul. Mas, de modo geral, o trânsito ainda neste horário é mais tranquilo, né? Então, em Itajaí, por exemplo, é apenas a Contorno Sul é de mais destaque nesta manhã de segunda-feira. A própria Adolfo Conder também, né? Os acessos de Itajaí, na realidade, né? A Adolfo Conder também, ali próximo, aquele trecho próximo à rodoviária no sentido centro, também está mais movimentado já neste horário. Vamos falar de BR-101, que aí sim, aí a gente tem um trânsito bem mais intenso, né? Nesta manhã. Nós temos a partir de Balneário Piçarras em diante, ali no sentido sul da BR-101, entre Piçarras e Penha, principalmente, congestionamento, aquele trecho ali entre Balneário Piçarras e Penha com congestionamento, depois passando Penha ali entre Penha e Navegantes, segue também um movimento bem intenso. E esse movimento intenso no sentido sul da BR-101, ele continua também em Itajaí, né? Aquele trecho da BR-101 que passa por Itajaí, mesmo ali já a partir da ponte, já começa a ter um movimento bem intenso de veículos em Itajaí também. E entre os trevos, principalmente, né? Entre o trevo da Jorge Lacerda e o trevo da Antônio Raio também, com bastante movimento. Jorge Lacerda, aliás, também amanheceu bem movimentada por hoje. Nós temos bastante trânsito, temos ali um trecho de mais congestionamento na saída do bairro Santa Regina. E aí depois, já em direção à BR-101, né? Para quem vai em direção à BR-101, também vai pegar bastante trânsito ali a partir do trecho. Antes de chegar na BR-101, a fila já aumentou bastante, né? Até chegar no trevo, o trânsito está bem travado naquele trecho ali também, um pouco depois da saída do bairro Santa Regina. Então, Jorge Lacerda hoje travada, assim como a BR-101 já começa a ter mais movimento, principalmente no sentido sul, né? O trânsito bem mais intenso ali naquele trecho em Itajaí, entre o trevo de Ilhota e o trevo de Brusque. Vamos agora para Balneário Camboriú, porque em Balneário Camboriú nenhum ponto de maior destaque ainda, né? O trânsito está fluindo bem nos dois sentidos, principalmente sentido norte, né? Que é o mais movimentado deste horário, mas está bem tranquilo ali, até mesmo para quem sai do túnel do Morro do Boi, quem saiu mais cedo aí para pegar a BR-101 no sentido, principalmente sentido norte, vai pegar o trânsito mais tranquilo ali na saída do túnel do Morro do Boi. Nós temos a Avenida Santa Catarina já com aquela fila normal do horário, né? Habitual. Naquele trecho ali a partir do Compron Coque Atacadista em diante, já tem fila para chegar na BR-101 para quem vai de Camboriú em direção a Balneário, e depois, né, chegando na BR-101 até o trânsito está fluindo bem, ou para quem vai entrar em Balneário Camboriú via Avenida do Estado, também o trânsito está fluindo bem tranquilo ainda nesta manhã. O problema mesmo está ali atravessar, né, chegar de Camboriú até a BR ou de Camboriú até Balneário via Santa Catarina está um pouquinho complicado ainda nesta manhã. Aliás, já está um pouco complicado nesta manhã. Lembrando que você pode participar com a gente via WhatsApp, manda sua mensagem para a gente, como é que está o trânsito aí, por onde você está passando, que a gente atualiza em tempo real aqui para os nossos ouvintes. O nosso WhatsApp é o 99901-9410. 99901-9410 para participar com a gente via WhatsApp, manda aí sua mensagem, como é que está o trânsito, por onde você está passando, para a gente atualizar aqui os nossos ouvintes. E aproveita e segue a gente também no Instagram, no @ Jornal da Manhã Litoral Norte, para ficar por dentro dos bastidores do nosso programa. Sempre que tem entrevista por aqui, a gente compartilha as informações e fotos dos nossos bastidores ali no @ Jornal da Manhã Litoral Norte.
1: 7h10, Anderson, ainda falando de mobilidade urbana, vamos a Tijucas, porque estudos para o projeto de nova ponte sobre o Rio Tijucas são iniciados. A Prefeitura de Tijucas deu os primeiros passos para avançar em uma nova alternativa de mobilidade para o município. Já está sendo realizado o estudo inicial de sondagem na região próxima à Praça da Concha, que irão subsidiar a elaboração do projeto de uma nova ponte sobre o Rio Tijucas. A iniciativa busca ampliar as opções de entrada entrada e saída do município e contribuir para a melhoria da mobilidade urbana. Atualmente, Tijucas conta com a ponte da BR-101, sob responsabilidade federal, e com a ponte Bucão-Viana. E a sondagem é uma das etapas técnicas necessárias para conhecer as características do solo e reunir informações que serão utilizadas no desenvolvimento do projeto de nova estrutura. E a previsão é que a etapa de elaboração do projeto avance ao longo dos próximos meses, com expectativa de conclusão até o final do ano. E com o projeto concluído, o município poderá buscar recursos e apoio junto ao governo do estado e ao governo federal para viabilizar a execução da obra. Então, importante avanço para a mobilidade de Tijucas, embora ainda esteja em fase inicial de estudo sobre esse projeto de nova ponte sobre o rio Tijucas.
0: Agora 7 horas e 11 minutos. Por falar em obras, a gente fala de Itajaí, porque a obra ali da rua Cônego Tomás Fontes avançou para a segunda etapa. Então a obra de revitalização da rua Cônego Tomás Fontes iniciou uma nova etapa no último sábado. A segunda fase contempla o trecho entre as ruas Samuel Royce e a Dr. José Bonifácio Malburg e teve início aí após a conclusão do primeiro trecho da intervenção, atualmente concentrado ali em frente ao Itajaí Shopping. Com o avanço dos trabalhos, novas alterações serão implantadas no trânsito da região para garantir a circulação de veículos e a segurança durante a execução da obra. As mudanças já adotadas nas vias próximas permanecem em vigor. Entre as alterações está a mudança de sentido da rua Dr. José Bonifácio Malburg, que passará a direcionar o trânsito para a rua Felipe Schmidt e a rua Doutor Pedro Ferreira também. O estacionamento no lado esquerdo da via também será proibido. Já a rua Felipe Schmidt também terá alteração de sentido, passando a direcionar os veículos para a Samuel Royce, né, em direção à rua Samuel Royce, com a proibição de estacionamento em ambos os lados da via. Já a rua Doutor Pedro Ferreira segue como alteração de sentido no cruzamento com a rua Samuel Royce, permitindo que os veículos sigam em direção à rua Silva. Já o trecho da Samuel Royce entre a Dr. Pedro Ferreira e a prefeito Paulo Bauer também segue com sentido duplo e mão inglesa. Com as alterações, os veículos que estiverem seguindo em direção à rua Silva devem utilizar a seguinte rota. Acessar a Dr. José Bonifácio Malburg à direita, depois virar à esquerda na Felipe Schmidt e acessar a rua Samuel Royce convergindo à direita e, posteriormente, seguir pela rua Dr. Pedro Ferreira ou pela prefeito Paulo Bauer. O prazo de conclusão desta segunda etapa é de aproximadamente 15 dias. A Codetran estará na região durante a implantação das mudanças, realizando a orientação dos condutores e o monitoramento do trânsito. Então, muita atenção. Isso é a região central de Itajaí, né? Bem no centro de Itajaí. Há várias alterações ali entre as ruas, né? A Samuel Royce, a José Bonifácio Malburg, também a Pedro Ferreira, enfim, e a Felipe Schmidt. Então, são várias ruas da região central que têm alterações e os motoristas devem ter aí uma atenção redobrada ao circular pela região central de Itajaí em função aí dessas obras que ocorrem ali na Cônego Tomás Fontes. Estudo ali próximo ao shopping de Itajaí.
1: 7 horas e 13 minutos, vamos a Balneário Piçarras falar de emprego, porque Balneário Piçarras promove o Feirão de Empregos hoje, segunda-feira, dia 24. Tem Feirão de Empregos, ação voltada aí à conexão entre empresas que estão contratando e pessoas em busca de novas oportunidades no mercado de trabalho. O evento será realizado das 8h30 às 14 horas na Câmara de Vereadores. A organização confirmou mais de 200 vagas de emprego disponíveis, contemplando diferentes áreas e perfis profissionais. E durante o feirão, os candidatos poderão conhecer as oportunidades ofertadas pelas empresas, participar e receber orientações para facilitar o acesso ao mercado de trabalho. E para participar como candidato, o atendimento será realizado por ordem de chegada e é recomendado levar documentos pessoais, carteira de trabalho física ou digital e um currículo, caso possua também. Então, hoje, segunda-feira, a partir das 8h30, acontece Feirão de Empregos, das 8h30 às 14 horas. Isso na Câmara de Vereadores de Balneário Piçarras.
0: Agora, 7 horas e 15 minutos. Um recado importante para os moradores de Balneário Camboriú. O EMASA orienta a economia de água durante reparo em adutora nesta segunda-feira. Então, a EMASA, né, a Empresa Municipal de Água e Saneamento de Balneário Camboriú, vai executar nesta segunda-feira o reparo em uma adutora de água bruta. A previsão é que o serviço dure cerca de 10 horas, período em que a adutora estará desativada, reduzindo a capacidade de abastecimento de água em todo o município. A estrutura, localizada no bairro Taboleiro, em Camboriú, apresentou vazamento na última sexta-feira, quando a EMASA realizou o conserto paliativo para garantir o abastecimento durante o fim de semana. O reparo definitivo exige a paralisação total da adutora para a secção do trecho comprometido e substituição da tubulação danificada. Para minimizar os impactos do serviço no abastecimento de água, a autarquia vai garantir que todos os reservatórios do município estejam abastecidos na capacidade máxima antes da interrupção. Caso o serviço se estenda, novas atualizações serão emitidas pelos canais oficiais. São duas adutoras responsáveis pelo abastecimento de água, uma de 600 milímetros e outra de 800. Nesta segunda-feira, as equipes vão realizar o conserto da adutora de 600 milímetros, que será totalmente desligada, então o abastecimento estará acontecendo somente pela adutora de 800 milímetros, o que compromete a capacidade do serviço. Então as equipes vão estar empenhadas em solucionar o problema, mas é importante, né, que a população economize água neste período para que não ocorra falta de água. Essas são as informações da EMASA. Então atenção, você morador de Balneário Camboriú, em função de reparos em uma adutora, o abastecimento de água da cidade estará comprometido hoje, né? Então é importante também ter essa consciência aí para a economia de água, para que não falte água em Balneário Camboriú.
1: 7 horas e 16 minutos, Anderson. Temos novo milionário na área da Mega Sena, viu? Aposta simples feita pela internet em Santa Catarina acerta sozinha e leva 57 milhões de reais para casa. Uma aposta feita em Blumenau acertou sozinha os 6 números do concurso 348 da Mega Sena, sorteado no dia neste último sábado, né? O valor do prêmio é de 57.261.598,10 e a aposta vencedora era simples, ou seja, fora de bolão, e feita em um canal eletrônico. Os números sorteados foram o 2, 6, 27, 39, 44 e 50. E além do sortudo vencedor do prêmio principal, outras duas apostas de Santa Catarina acertaram 5 números do concurso e levaram R$ 34.212,24 para casa. Os vencedores da quina da Mega Sena são de Concórdia e Riqueza. Cada um levou, então, esse valor para casa, os 5 acertos, né? E ao todo, no país, tivemos 48 apostas ganhadoras nesse valor de R$ 34.212,24. Mas o novo milionário é aqui de Blumenau, é aqui do nosso estado, e levou para casa, então, 57 milhões de reais da Mega Sena.
0: É, poderia ser para Itajaí, mas tudo bem, tá aqui na nossa região também, tá aqui no nosso alcance do Jornal da Manhã Litoral Norte. Nós temos ouvintes em Blumenau, inclusive, que mandam informações do trânsito. Então temos aí um felizardo aí neste final de semana com 57 milhões do prêmio da Mega Sena. 7 horas e 18 minutos depois dessa notícia, a gente vai para o intervalo. E na volta do intervalo temos mais informações do trânsito e também da área de segurança. Já voltamos.
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3: Agora 7 horas e 29 minutos, estamos de volta com o nosso Jornal da Manhã Litoral Norte aqui na Jovem Pan 94,1, para mais de 50 cidades da nossa região recebendo o sinal da Jovem Pan na manhã desta segunda-feira, hoje dia 24 de agosto de 2026. Vamos com mais um boletim de trânsito aqui do nosso Jornal da Manhã Litoral Norte. Claro, o trânsito bem mais movimentado já por conta do horário, né? Nós temos região central de Itajaí principalmente, trânsito bem complicado ali já a partir da Eugênio Miller, né? Final do Eugênio Miller ali já travado para entrar na Marcos Conde, que também está bem congestionada. Com isso, a própria Rua Tijucas ali também fica bem congestionada. Temos a Gil Stein Ferreira e também a Felipe Schmidt também com bastante congestionamento neste horário, né? Aquele trecho todo ali da região central de Itajaí com bastante movimento. Também a Contorno Sul, né? Para quem entra em Itajaí já vai pegar congestionamento na Contorno Sul, no início dela até ali a altura da Câmara de Vereadores de Itajaí, onde tem também o terminal de ônibus da Ressacada, e depois mais próximo da Univale, né? O trânsito também ali a partir da conhecida rótula da Renault em diante, trânsito também bem travado até chegar lá na Rua Uruguai, até chegar na esquina com a Rua Uruguai, Contorno Sul, naquele trecho todo que passa a Univale, também está congestionada nesta manhã, e as ruas próximas ali também acabam ficando um pouco mais movimentadas, né, como é o caso também da Umbelino, Damásio de Brito, né, que vai até a Contorno Sul, né, aquele trecho ali para chegar na Univale também está travado. Vamos agora para a BR-101, que nós temos na BR-101 o trânsito também bem intenso nesta manhã de segunda-feira. Nós temos principalmente entre Balneário Piçarras e Penha, começando ali pelo sentido sul da BR-101, congestionamento naquele trecho. Depois o movimento continua intenso, né, até a ponte de Navegantes. E em Itajaí, a partir do trevo, né, um pouco antes de chegar ali no trevo de Ilhota, na realidade, já começa o congestionamento no sentido sul. E esse congestionamento se estende até o trevo de Brusque, né, até o trevo do Antônio Raio. Então esse trecho todo no sentido sul está congestionado neste momento em Itajaí. Nós temos a Jorge Lacerda com a mesma fila, né? A fila também é bem grande ali para chegar na BR-101, principalmente, né? Depois ali do bairro Santa Regina, trânsito mais intenso naquele trecho, né? Congestionado, e depois a própria marginal ali também está bem travada. Então vai ter um trabalho ali quem precisa sair da Jorge Lacerda para acessar a BR-101, principalmente no sentido sul. É aquele trevo por si já é complicado. Então o sentido sul da BR-101 congestionado também. E nós temos no sentido norte, entre também os trevos, aliás, a partir ali da saída da Adolfo Conde, né, da via da rodoviária de Itajaí, nós temos também um trecho no sentido norte em Itajaí até chegar ali no trevo da Jorge Lacerda também com congestionamento. Então, trânsito bem pesado nesta manhã em Itajaí, principalmente na BR-101. Em Balneário Camboriú a situação é um pouco diferente, né? Ainda o trânsito está fluindo bem nos dois sentidos, tanto sentido sul quanto sentido norte. Não temos nenhum ponto de maior destaque ainda na BR-101 em Balneário Camboriú. Avenida Santa Catarina continua com aquela fila normal ali para quem vai de Camboriú para Balneário, né? Principalmente aquele trecho ali final antes de chegar na BR-101 ou para quem vai seguir para a Avenida do Estado. E a Marginal Oeste também já está bem travada, né? Aumentou consideravelmente o congestionamento também ali na Marginal Oeste. Para quem sai da BR-101 e precisa acessar Balneário Camboriú via Avenida do Estado, também vai pegar bastante trânsito nesta manhã de segunda-feira, né? Segundamos por aqui, praticamente aí a última semana de agosto, começando já com um trânsito bem intenso, tanto em Itajaí quanto na BR-101 principalmente, né? Dentro de Itajaí, região central, principalmente, está bem movimentada, várias vias congestionadas. E BR-101, principalmente também em Itajaí, no sentido sul, ali entre os trevos, né? Jorge Lacerda, entre o trevo da Jorge Lacerda e o trevo do Antônio Raio, né? De Ilhota e de Brusque, são os trechos aí também com mais movimento nesta manhã. Lembrando que você pode entrar em contato com a gente pelo WhatsApp, que é o 99901-9410. 99901-9410 para mandar sua mensagem, como é que está o trânsito, por onde você está passando, que a gente vai atualizando aqui para os nossos ouvintes. Tem mais informação aqui, o nosso ouvinte acabou de mandar. Oswaldo Reis na altura do Giassi, né? Ali no, na entrada de Itajaí, na altura do bairro Fazenda, já bem movimentado também, né? Outro trecho aí que eu acabei não citando aqui no boletim, mas o nosso ouvinte manda aqui pra gente, né? Ali depois da Praia Brava, passando a Praia Brava, para quem chega em Itajaí via Oswaldo Reis, já vai pegar também o trânsito bem travado ali, congestionado. Então tá feito o registro. Agradecer a participação aqui do nosso ouvinte que mandou sua mensagem via WhatsApp, que é o 99901-9410. E aproveita e segue a gente lá no Instagram, no arroba Jornal da Manhã Litoral Norte.
5: 7:34, com as nossas notícias de segurança. Vamos a Brusque, porque carro com mais de R$14 mil em débitos é apreendido em Brusque. A Guarda de Trânsito de Brusque apreendeu um carro que estava estacionado de forma irregular na Avenida Beira Rio, em frente ao acesso à Arena Brusque, na tarde de sábado. Durante a abordagem, os agentes realizaram consultas sobre o veículo e a Carteira Nacional de Habilitação, a CNH, do condutor. E foi constatado que o último licenciamento do carro havia sido realizado em 2020 e que o veículo acumulava mais de R$14 mil em débitos. Na consulta, a CNH também foi verificado que o condutor estava com o direito de dirigir suspenso. E diante das irregularidades, foram adotadas as medidas administrativas cabíveis e o veículo foi removido ao pátio, onde permanecerá até que a situação seja regularizada. Então, em Brusque, carro com mais de R$14 mil em débitos é apreendido pela Guarda de Trânsito do município.
3: Agora 7:35, vamos com uma notícia para começar a semana bem, ó. Uma notícia bacana aqui de Balneário Camboriú. Criança engasgada com leite materno é salva por guardas municipais. Neste sábado, dois guardas municipais de Balneário Camboriú prestaram socorro a uma bebê engasgada com leite materno. A guarnição estava em ronda pelo bairro Estaleirinho quando a mãe da criança saiu de casa em busca de ajuda ao perceber o engasgo da filha. Segundo o relato da mãe, ela iniciou a amamentação logo após medicar a filha, que estava com febre.

0: guarda Charles e o guarda Marques, quem salvaram aí a vida desse bebê, né, que estava engasgado com leite materno e durante rondas aí no bairro Estaleirinho, ao perceberem aí o desespero da mãe, já fizeram a manobra ali de desobstrução e depois ainda levaram a mãe e a criança até a UPA da Barra para o atendimento especializado.
1: 7:36 e eu volto a falar de ocorrência de trânsito, Anderson. Motorista com CNH vencida bate contra muro do Corpo de Bombeiros em Itajaí. Um motorista perdeu o controle do carro e bateu contra o muro lateral do Corpo de Bombeiros na noite de quinta-feira em Itajaí. O acidente aconteceu por volta das 23:40 na Avenida Reinaldo Schmidhausen e também causou danos ao portão de um imóvel próximo. Conforme o registro da ocorrência, o veículo seguia pela avenida quando saiu da pista durante uma curva, subiu no passeio e atingiu estruturas de concreto instaladas em frente ao batalhão. Na sequência, o carro bateu contra o muro lateral da unidade. O motorista recebeu atendimento dos bombeiros e foi encaminhado ao Hospital Marieta Kinderbornhausen para avaliação médica. E segundo a Guarda Municipal, o condutor estava consciente quando foi abordado pelos agentes de trânsito. A dinâmica do acidente foi registrada como perda de controle do veículo e o carro foi removido ao pátio também.
0: Agora 7:38, a gente vai para mais um intervalo aqui do nosso Jornal da Manhã Litoral Norte. Na volta do intervalo, mais informações do trânsito, também informações do tempo com Duda Nunes e eu falo um pouquinho de esporte. Temos aí Brasileirão, o Barra ainda com risco de rebaixamento na Série C, mas isso é assunto para o próximo bloco aqui do nosso Jornal da Manhã Litoral Norte. Já voltamos.
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3: Para 7 horas e 48 minutos, estamos de volta com o nosso Jornal da Manhã Litoral Norte aqui na Jovem Pan 94,1, para mais de 50 cidades da nossa região recebendo o sinal da Jovem Pan na manhã desta segunda-feira, hoje, dia 24 de agosto de 2026. Vamos com mais um boletim de trânsito aqui da nossa região, né? O trânsito já bem mais intenso, claro, por conta do horário, muita gente já saiu de casa para ir para o trabalho, para levar os filhos na escola. Nós temos ainda aquele trânsito mais intenso, né, ali na... No final da Eugênio Miller, né, antes de chegar na Marcos Conder, o trânsito ainda está intenso naquele trecho, a própria Rua Tijucas também bem travada. Na Marcos Conder, principalmente entre o estádio Dr. Decílio Luiz e a Joca Brandão, também temos trânsito mais intenso. Aquele trecho que eu citei, né, até que o nosso ouvinte mandou no WhatsApp, na Oswaldo Reis, chegando já em Itajaí, ali na altura do bairro Fazenda, também com bastante trânsito, né, depois da Praia Brava, ali para quem chega em Itajaí, passando a Praia Brava mais para frente ali na altura do bairro Fazenda, e principalmente também para quem vai sair de Itajaí via 7 de setembro em direção ao Oswaldo Reis, também vai pegar bastante trânsito naquele trecho ali do bairro Fazenda. Então, são alguns dos principais pontos. E claro, Contorno Sul, né? Contorno Sul continua bastante congestionada já a partir da entrada de Itajaí. Para quem entra em Itajaí via Contorno Sul, seja ali via BR-101 ou via Antônio Raio, vai pegar bastante trânsito já no começo da Contorno Sul, ali até a altura da Câmara de Vereadores. E depois aquele trecho, né, que eu já citei antes, também ali da rótula da Renault em diante, sentido centro, né, até chegar na esquina com a Rua Uruguai, aquele trecho todo que passa também pela Univale, congestionado neste momento. Então, são alguns dos principais pontos de trânsito aqui da nossa região, né? Renato Schmidtau, você também começa a ter mais movimento, né? Tem aquele trecho ali para quem vai em direção ao centro também, na altura da Barra do Rio ali, vai pegar também um pouco de congestionamento. Então, são alguns dos trechos que são bem comuns, né? Mas que a gente sempre destaca aqui até para os nossos ouvintes ficarem ligados, né? Buscarem rotas alternativas. Vamos à BR-101 agora. Nós temos BR-101 sentido sul entre Balneário Piçarras e Penha, continua congestionado. Continua bastante congestionamento ali no sentido sul entre Balneário Piçarras e Penha, e depois ali entre Penha e Navegantes também com um movimento ainda intenso de veículos até chegar na ponte. Depois, passando a ponte em Itajaí, o trânsito até flui melhor, mas não por muito tempo, porque pouco antes de chegar ali no trevo da Jorge Lacerda, já para tudo de novo, porque tem congestionamento na BR-101 sentido sul do trevo da Jorge Lacerda até o trevo do Antônio Raio. Então continua aquele congestionamento por ali. A própria Jorge Lacerda também continua bem travada, né? A fila bem grande ali para quem vai chegar na BR-101, né? Para quem vai de Ilhota sentido Itajaí, já chegando na BR-101 ali em Itajaí, vai pegar bastante fila ali naquele trecho também. A própria Marginal próxima ali também está bem congestionada. Ainda falando de acesso de Itajaí, Adolfo Konder também. Para quem entra em Itajaí via Adolfo Konder, já na alça de acesso já começa a ficar travado o trânsito. Então, aquele trecho todo ali da Adolfo Konder no sentido centro até praticamente a altura da rodoviária de Itajaí também tem um trânsito bem lento, congestionado nesta manhã de segunda-feira, né? Começando a semana por aqui. Vamos falar agora da situação do trânsito em Balneário Camboriú. Por enquanto, ainda não temos nenhum ponto de maior destaque na BR-101. O trânsito está fluindo bem até, né? Claro, um pouco mais de movimento por conta do horário, mas está fluindo ainda o trânsito, tanto no sentido sul quanto principalmente no sentido norte, que é o mais movimentado geralmente neste horário. A Avenida Santa Catarina, para quem vai de Camboriú para Balneário, também com congestionamento neste momento, que é bem normal, né, para o horário, quase toda a extensão ali da Santa Catarina. Para quem sai de Camboriú, já a partir ali do centro de Camboriú em diante, vai pegar bastante trânsito até chegar lá na altura da BR-101. E a própria Marginal Oeste naquele trecho, né? Ali naquele mesmo trecho, a Marginal Oeste também fica travada para quem vai acessar Balneário Camboriú, principalmente para quem sai, né, ou de Camboriú ou da BR-101, pega a Marginal Oeste para entrar em Balneário via Avenida do Estado, também vai pegar o trânsito bem travado neste momento. Ainda falando de Balneário Camboriú, nós temos a Avenida do Estado, tem um trecho dela que também está bem travado já neste momento, ali na altura do bairro das Nações. E também Alvin Bauer está com bastante trânsito também já neste horário. Então são algumas das principais vias também de Balneário Camboriú com congestionamento nesta manhã de segunda-feira, né? Começando a semana por aqui já amanhã de segunda-feira, com bastante trânsito na nossa região. Por falar em trânsito, vamos com o boletim de trânsito da BC Trânsito em relação às alterações, né, viárias previstas para esta segunda-feira, para quem está trafegando em Balneário Camboriú nesta segunda-feira. Vamos às interdições parciais de via, ou seja, né, com trânsito em meia pista. Na Avenida Atlântica, da Rua 1300 até a Avenida Osmar de Souza Nunes, das 8h30 ao meio-dia e das 13h30 às 17h. Na Normando Tedesco, ali número 4770, das 7h às 18h. Na Normando Tedesco, também na esquina com a Rua 3950, das 7 às 18 horas, na Rua Islândia, número 3208, na esquina com a Avenida do Estado, das 11 às 14 horas, na Rua Monteiro Lobato, das 8 às 12 horas, na Rua Paraguai, das 13 às 17 horas. Interdições totais de via em Balneário Camboriú nesta segunda-feira. Rua 3700, entre a Avenida Marginal Leste e a Avenida Brasil, das 7 às 18 horas. Na Rua 1400, na esquina com a Avenida Brasil, né, em horário integral ali devido à obra da macrodrenagem. Na Rua Amaro, aliás, Rua Amara Pereira Correia, na esquina com a Rua Bruno Zabel. E Rua Maurício Venâncio Cunha, em horário integral também ali, em virtude das obras da EMASA. Na Rua Nepal, na esquina com a Avenida Martin Luther, das 14 às 17 horas. E na Rua 2800, na esquina com a 2830, das 13h30 às 17h30. Essas ruas aqui que eu citei são interdições totais de via, né? Então, muita atenção aí para os motoristas de Balneário Camboriú. Essas são as informações do trânsito. Para os nossos ouvintes, né? Principalmente nesse caso ali dos moradores de Balneário Camboriú, com as interdições aí de via para esta segunda-feira. Lembrando que você pode participar com a gente, ainda dá tempo de mandar sua mensagem via WhatsApp, como é que está o trânsito aí, por onde você está passando, que a gente atualiza aqui para os nossos ouvintes, pelo 99901-9410. 99901-9410 para mandar sua mensagem, como é que está o trânsito, por onde você passa, que a gente vai atualizando em tempo real aqui para os nossos ouvintes. E aproveita e segue a gente também lá, né, nas nossas redes sociais, no arroba Jornal da Manhã Litoral Norte. E agora a Duda Nunes vai trazer para a gente as informações do tempo. Como é que fica a previsão do tempo para esta segunda-feira, Duda?
5: Anderson, segunda-feira de tempo firme aqui para a nossa região, porém o destaque, tanto para o nosso litoral norte quanto para todo o estado, são as temperaturas bem baixas, viu? Tivemos um amanhecer bem gelado nessa segunda-feira e a tendência é que mesmo durante a tarde, que apareça um pouquinho de sol, as temperaturas permaneçam baixas. Agora, 7 horas e 55 minutos, aqui em Itajaí temos 12 graus com sensação térmica de 13 graus neste momento. E lembrando que as máximas para hoje não passam dos 17 graus, porém, sem previsão de chuva, Anderson. Então, para hoje, um bom casaco já segura o frio, viu? E a tendência é que a semana continue assim também, porém, lá para o meio da semana pode ser que tenha chuva, um pouco mais de instabilidade, mas isso a gente vai atualizando no decorrer da semana, Anderson.
3: Agora, 7 horas e 56 minutos, depois das informações do tempo, chegou a hora da gente falar um pouquinho de esporte também aqui no nosso Jornal da Manhã Litoral Norte. Eu começo falando pela Série C do Campeonato Brasileiro. Nós tivemos o Barra em campo neste final de semana, o Brusque também. Ontem, 16 horas, o Barra visitou o Maringá lá no interior do Paraná. Até saiu ganhando o jogo, né? Gol do Simon 1-0, mas o Maringá virou no finalzinho, 2-1 para o Maringá. Situação do Barra ainda é delicada, né? Ele é o primeiro time fora da zona de rebaixamento, com 18 pontos. Aí abaixo dele tem o Itabaiana com 17 e o Confiança, que é o Lanterna, já foi rebaixado com 13 pontos. Caem só dois na Série C desse ano. Para a sorte do Barra, ontem à noite o Itabaiana foi goleado pelo Maranhão fora de casa por 4-1. Se o Itabaiana pontuasse, se empatasse o jogo, o Itabaiana botava o Barra na zona de rebaixamento. Então na última rodada, né, no próximo sábado, em casa, o Barra tem que ganhar do Volta Redonda em casa e aí está livre do rebaixamento sem depender de nenhum outro resultado. Além disso, o Brusque empatou em casa com o Amazonas ontem à tarde em 1-1 aqui em Brusque e o Figueirense foi até Limeira, no interior de São Paulo, empatou em 0-0. O Brusque é o primeiro colocado ainda com 31 pontos, né? Lidera e vai para a última rodada na liderança da Série C, já classificado, inclusive matematicamente falando. E o Figueirense é o 13º com 25, ainda tem chances matemáticas de classificação, mas está numa situação muito complicada aí. Não vai ser rebaixado, mas dificilmente vai entrar no G8 na última rodada, que é sábado que vem. Série B do Campeonato Brasileiro, também tivemos catarinenses em campo neste final de semana. O Criciúma líder, continua líder, mas perdeu em casa para o Fortaleza, 2-0 ontem à noite no Heriberto Hilse, mas ainda assim o Tigre é o líder com 44 pontos. Pode perder a liderança, inclusive, para o Juventude, que joga amanhã. Já o Avaí conseguiu uma vitória importante contra a Ponte Preta lá em Campinas, 2-0 fora de casa. Leão da Ilha continua fora da zona do rebaixamento, tá ali, ó, 16º com 29, um pontinho acima do Ceará. Então o Avaí ainda ali consegue duas vitórias seguidas, né? Consegue ficar fora da zona do rebaixamento aí duas rodadas. Essa que foi a 24ª rodada da Série B do Campeonato Brasileiro. E pela Série A do Brasileirão, nós tivemos rodada também nesse final de semana, né? 24ª rodada nesse final de semana. Começou no sábado com a vitória de virada do Fluminense sobre o Remo, 2-1. Empate do Internacional Atlético Mineiro, 0-0. E no sábado à noite, vitória do Cruzeiro, 2-1 sobre o Flamengo, com gol no finalzinho do jogo, né? Cruzeiro venceu. Quem agradeceu a vitória do Cruzeiro foi o Palmeiras, que ontem à tarde goleou o Vasco por 4-1 e voltou aí a abrir 6 pontos de vantagem na liderança do brasileiro. Já o Bragantino venceu o Grêmio por 1-0 também, com gol no finalzinho. O Bahia venceu o clássico Bavi contra o Vitória dentro do Barradão, 2-0. Teve muita provocação aí dos torcedores, né, e dos jogadores do Bahia contra o Vitória. Deu confusão no final do jogo. Santos e Mirassol empataram em 1-1. A Chapecoense, depois de 22 jogos, voltou a vencer. 1-0 sobre o São Paulo, depois de 21 jogos, aliás. 1-0 sobre o São Paulo ontem à noite lá na Arena Condá. E o Coritiba venceu o Corinthians por 2-1 em Curitiba. Hoje à noite fecha a rodada Botafogo Atlético Paranaense às 20 horas. Palmeiras lidera com 51, aí 6 pontos à frente do Flamengo. Na zona de rebaixamento, Mirassol 24, Remo 23, Vasco 22 e a Chape 14 pontos. Mas pelo menos deu uma alegria para o seu torcedor aí vencer uma partida depois de 21 jogos seguidos sem vencer no Brasileiro. A Chapecoense volta a somar aí uma vitória na Série A do Brasileirão. Depois das informações do esporte, a gente pode ir embora, Dudá.
5: Anderson, encerramos mais uma edição do nosso Jornal da Manhã Litoral Norte. Obrigada a você e obrigado ao nosso ouvinte por ter começado esta manhã de segunda-feira e essa semana aqui na Jovem Pan 94,1. Amanhã, terça-feira, nos encontramos novamente a partir das 7 horas da manhã com todas as notícias da nossa região. Uma excelente segunda-feira a todos e até amanhã. Tchau!
3: Valeu, Duda. Então a gente volta amanhã às 7 horas da manhã aqui no nosso Jornal da Manhã Litoral Norte. Uma boa segunda-feira e uma boa semana a todos. Fique agora com o Rock and Pop da Jovem Pan. Valeu, fui!
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0: Valeu, Nando Reis!
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0: tá ligado aqui na Jovem Pan 94,1. Classe especial. Eu sou Luciane Chiodi e a gente tá juntos até o meio-dia.
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0: Uma hora diretaço só de som pra você começar muito bem a semana aqui na número 1 do Brasil. Abrindo a hora, Ted Swings, Bad Dreams.

Dave DeGuetta e Sia, Titanium, encerrando muito bem uma atrás da outra aqui na número 1 do Brasil. Rolou também Ray, Where Is My Husband, Legião Urbana, Tempo Perdido, The

0: começar bem nossa semana. Vamos para um break rapidão. Na sequência, você pode participar, interagir e pedir a sua música preferida. Tá tudo liberado. As mais pedidas estão chegando aqui na Pan.
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0: 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Jovem Pan, 5 para as 10.
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6: Muito bom dia, uma ótima segunda-feira para você que no rádio ou nos apps está aí aproveitando a manhã, ligado na Jovem Pan 94,1. Classe especial. Eu sou Luciane Chiodi, com muita música boa para você aproveitar a manhã aqui na número 1 do Brasil.

0: preferida. Conta pra gente o que você tá afim de ouvir nessa segundona. Um sucesso, uma novidade ou um clássico da Pan? Fique à vontade, escolha a sua preferida e manda mensagem aqui pro WhatsApp 47 99019410 ou então pelo @JovemPanItajaí. 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Vamos que vamos!
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Olivia Dream em Raining, ocupando a sexta posição nas mais pedidas da fã. No sétimo lugar, Huntrix Golden, atendendo aos pedidos da galera aqui pelo WhatsApp e pelas redes sociais, Nelly Furtado, Say It Right. Oitava posição, Gracie Abrams, That's So True. Na nona, Alex Warren, Ordinary. E abrimos com Tyla Warrior. Depois do intervalo, rola o top 5 das mais pedidas e também a gente vai viajar no tempo com um clássico da Pan. Você aproveita para pedir a sua preferida. É só mandar mensagem aqui para o WhatsApp 47990194010 ou pelo arroba Jovem Pan Itajaí. 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

0: 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Jovem Pan, 10h24.
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Era Lucky, Bruno Mars, I Just Might, no segundo lugar. No terceiro, Lola Young, Messi. O Flashback da Manhã com Red Hot Chili Peppers, The Zephyr Song. Quarta posição, Ted Swims, The Door. E na quinta, Sabrina Carpenter, Man Child. Depois do break, a gente continua tocando mais música boa pra você. Aproveita também pra acompanhar o que tá rolando lá nas redes sociais. A gente já começa a semana com muita notícia legal sobre música, cinema, entretenimento. E também você pode conferir as ações que a gente fez no final de semana. Tá tudo lá no arroba Jovem Pan Itajaí. 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

0: 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Jovem Pan, 1 para as 11.
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0: 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Jovem Pan, 11:30.
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0: Smith Normani, Dance with Stranger. Tô indo nessa, mas ó, temos uma tarde todinha pela frente, uma semana que tá só começando e já depois do intervalo tem a galera do Pânico. 2 horas do Planeta DJ e mais tarde o nosso novo encontro. Beijo pra você, uma ótima segundona e até mais. Tchau! 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Jovem Pan, 6 para o meio-dia.
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1: Boa tarde.
2: Boa tarde, Danilo. Boa tarde, Daniel. Seu sogro já tá no cofre.
1: Boa tarde, meus manifestantes taxados. Tudo bom com vocês?
3: Tudo.
1: De volta com mais um habilidoso programa Pânico pelas impávidas plataformas da Jovem Pan. Bem-vindos ao programa que não tem medinho de político e muito menos do debate. Segundona insana. E nada melhor do que começar com eles, os nossos iluminados. Mário Servi Costela e Silas Melafralda, na rinha dos pensadores. Fala, professores. Fala, Silas. Boa tarde.
4: Boa tarde, é minha. Povo abençoado do meu país. Fala, Daniel, como é que tá o meu Ali Zuzu e as 40 babás? Hoje eu tô irado. Hoje eu estou em fúria. Tô mais alucinado que gordo em rodízio de sopa.
2: Opa.
4: Então pega essa mensagem bíblica aqui, meu irmão. É contigo, Reginaldo.
5: Amigo, aliás.
4: 1000 cairão ao teu lado e 10 mil à tua direita, mas tu não serás atingido, porque tu és esperto e não bebe feito maré. Pegou essa visão, meu irmão? Aqui é o povo de Deus. Chupa, fariseus. Agora vai o barrigudo culto.
6: Obrigado, pastor, voz de velha fumeta. Boa tarde, Emílio. E atrofiados mentalmente deste pífio e horroroso programa. Hoje o meu intestino está mais preguiçoso do que ataque do tricolor paulista. E mesmo assim, eu já entupei o vaso da Jovem Pan do lado da sala do Tuta. Meu pensamento do dia é o seguinte. Essa. Na vida, fugir de debate é igual fugir do agiota. Mais cedo ou mais tarde, ele vai te quebrar. Fiquem com Darwin, não esqueçam. Lavem bem a chapeleta com sapólio rádio.
1: Lave bem a chapeleta. Palavra sábia desse nosso grande amigo que é o Rogério Morgado, que tem o melhor show de stand-up comedy do Brasil. E ele é conhecido no meio como Beirutão de Banha. Com vocês, Rogério Morgado e sua agenda fantástica.
2: Olha que maravilhoso.
7: Uma hora dessa.
2: Meu sonho.
7: Rocambole.
2: É, o Rocambole toda quarta-feira fazendo show em São Paulo. É, já tem mais de 2 anos que a gente tá no My Fucking Comedy Club, a melhor casa de comédia de São Paulo, com o melhor smash burger. E se eu fosse você, entrava já pra comprar o seu ingresso, que tá quase esgotando pra essa quarta. clubedoingresso.com. Até o final de setembro, você já pode se programar e ir lá comprar o seu, a melhor quarta que for pra você. Muita gente vem de fora de São Paulo pra curtir a cidade, ou vem a trabalho, feira, convenção, e aí não tem o que fazer à noite. Você vai no show do Morgadão, que é toda quarta-feira, lá no My Fucking Comedy Club, clubedoingresso.com. Quero chamar a galera de Bauru, que é o seguinte: dia 5 de setembro, sabadão, Morgadão tá no Teatro Municipal com show solo de stand-up comedy. Esse show você ainda não viu. 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Faz tempo que eu não vou pra Bauru, hein? Um abraço pra Jovem Pan Bauru, que tá divulgando um show do Morgadão aí. Então, corre lá e compra o seu, tá bom? No dia 12 de setembro, pra galera de Americana e toda a região, entra lá no Bilheteria Express também, compra o seu, vai ser no Teatro Paulo Altran, teatro muito bacana. 12 de setembro, cidade Americana, interior de São Paulo. Dia de 18 de setembro, setembro, isso é tudo, pessoal. Curitiba, viva Curitiba, Teatro Regina Vogue, tá um Morgadão lá. No Shopping Estação, todo mundo aí de Curitiba, obviamente, conhece o teatro. É um teatro muito bacana. E você de Curitiba, dia 18 de setembro, você compra no disqueingresso.com.br. No dia 19, no dia seguinte, eu tô em Joinville, no Teatro da Liga. E você compra no eticketcenter.com.br. Lembrando que você doa 1 quilo de alimento, você paga mais barato, tá legal? E ainda ajuda quem precisa, você de Joinville aí. Vamos lotar lá, Jovem Pan Joinville também apoiando o Morgadão. E no dia 2 de outubro, opa, Londrina. Anos que eu não vou pra Londrina, desde que fechou o Comedy Club, eu não vou aí, cara. Então, Morgadão tá voltando em Londrina, no Cine Teatro Ouro Verde, um lugar também muito bacana. Grande, viu? Então eu conto com você, Londrina, pra lotar. Não me diga não. Vou falar igual o Leão. Não me diga não, Londrina. Morgadão de volta, Cine Teatro Ouro Verde. Não me diga não. bilheteriaexpress.com.br. Você quer patrocinar o show do Morgadão? Algum desses aqui, ó? Manda um e-mail. contato@rogeriomorgado.com.br pra você patrocinar o show do Morgadão. Tá legal?
1: Boa.
2: Você tá rindo?
1: Não, o Guaré mandou um beijo no meio do...
3: Um beijo? Do nada, né?
2: Patrocina aí o Morgadão, manda... E olha, todos os ingressos você compra, sabe aonde tá o link? No @RogerioMorgado no Instagram. Tá lá, se você perdeu algum, não lembra qual que é o site, entra lá que você vai descobrir, tá bom? Obrigado.
1: Boa, Daniel. Morgadão, esse é o Rogério Morgado, ele faz show no Brasil inteiro, vários shows, no plural, e eu vou te contar uma coisa, eu já fui no show dele e eu não vi uma pessoa que saiu do show não falar que foi muito bom. Eu e o Sam estava, não foi?
2: Sim, foi.
1: Graças a Deus. E ainda, o Morgado é solícito e paciente que ele tira foto com todo mundo no show.
5: Só
1: todo mundo.
5: Quando pede pra tirar foto com a mulher dele.
1: Isso. A turma é às vezes folgada, né, Morgado? Não, dá uma encoxada. Não. Os caras não sabem respeito.
2: Não, é porque depois a gente vende merchan, camiseta, livro, e eu falo, eu tiro foto com quem compra o merchan e quem não compra.
1: Ah, bom.
2: Quem não compra, eu só faço cara de bosta.
1: Ah, tá,
2: é, sorriso.
1: Lógico. Só, você é mais agradável com quem te ajuda.
3: Se mas não tá certo. Se não compra, a foto é Emílio Styles.
2: É, vai, Bauru, vai.
1: O nosso Fábio Gueré, que é todo simpático, muito, pimpão muito, e alegre. Você tá mais alegre, eu tô vendo.
3: Eu tô.
1: Alguma coisa aconteceu na tua vida que você tá mais alegre.
3: Álcool.
1: Álcool de final de semana, dá uma amortecida.
2: Final de semana?
3: Nossa, velho. Agradecer o grande Alan aí, amigo do Delari. Delari que me apresentou. O Alan tá acabando com a minha vida, mas eu tô adorando, velho.
1: O Alan,
3: eu, boa. Talvez eu tenha o Alan gêmeo.
1: Ah,
3: Alan
1: conheço.
3: Gente finíssima.
1: O Alan, isso. Os irmãos gêmeos, os mais requintados, baladas de São Paulo.
3: Pelo amor
1: esse
3: de Deus,
1: senhor,
3: cara,
1: deveria
3: Alan
1: casar.
3: Sensacional. Eu tenho mais 6 meses de vida por causa dele, mas...
1: Boa. E aí, qual é a agendona?
3: Ah, não tem agendona. Tem agendinha sensacional. My Fucking Comedy Club, sexta-feira, dia 4. Bora lá. clubedoingresso.com. Adquire o seu pra curtir esse show maluco. Inutilidade pública. É um show que agora eu tô colocando algumas coisas também referente aos debates. Então, tipo, ah, faz diferente. Os caras não vão no debate. Você vai no show pra falar sobre o debate. Olha só que coisa bacana. Então, sexta-feira, 4 de setembro, My Fucking Comedy Club. Entra lá e bora curtir esse show maluco. @FábioGueré tem todas as informações. E Curitiba! Dia 25, tô chegando no Curitiba Comedy Club. Já tem ingresso disponível lá. Entra lá e bora que é nóis. @FábioGueré, tudo bonitinho pra vocês. Bora lá, Daniel.
1: Muito obrigado, Fábio Gueré. Lembrando que amanhã vovô está de volta, para quem quer saber,
2: saudade.
1: Graças a Jeová, né, Delari? Amanhã ele está de volta.
5: Amanhã acaba a festa.
1: Acaba a festa. É,
3: amanhã
1: então,
3: é a capoeira.
2: É, Bruninho Birimbau vem amanhã.
1: Amanhã ele está de volta.
5: Vem com novos
1: mas,
5: passos.
1: Mas, por falar no Emílio está de volta, é, sempre tem alguém que vem prestigiar e gosta muito do Emílio.
5: Sim.
1: Ó, chegou a hora.
5: Ficou desapontado.
1: Ele fica desapontado, porque ele falou, pô, eu vou ver o Emílio.
5: Demorou tanto.
2: Ele vai na Disney só para ver o Pateta.
1: Isso. Chegou a hora de homenagear quem trocaria um exame de toque pelo nosso programa. É hora da nossa audiência. A Majestade.
8: A Majestade de hoje é da nossa Pauliceia Desvairada. O cara é um consultor de varejo e mega casadinho. O Manaína curte dar umas patinadas por aí. Palmas para Luiz Augusto Durso.
1: Luiz Augusto Durso! Fala, Luizão!
9: É isso aí, morcegão, sou eu. Aí,
1: morcegão?
9: Traga dois celulares. Aí fiquei triste, viu?
1: Você queria ver o Emílio, né?
9: E vi um impostor no lugar dele.
1: Aí viu que decepção.
5: Caraca. Ano que vem você volta.
9: Um boné pra ele aí,
5: ó. Não cabe nele.
1: Ah, você vai cabe em mim.
9: Você vai ter
1: Daniel
9: também,
1: cabe.
9: Mas era pro Emílio.
1: Posso Daniel... guardar pra ele?
9: Não,
2: não cabe, velho.
1: Ah, trouxe, tá
5: ele
1: bom.
5: Ó, Roller Jam.
1: Roller Jam!
9: É, pra ir patinar lá, hein? Sabe patinar?
5: Ó, Lu Patinador.
1: Não, calma, é aquele lugar que você aluga, tem umas musiquinhas, você vai com a família e fica não, rodando que nem
3: é
1: um tonto.
3: Lugar, daí...
1: Não é? Não é o.
5: Não, não.
9: Você vai escândalo. Lá e fica de patins com a família, Pare. Patinando.
1: Roller Jam, onde fica?
9: Tem uma em Moema e uma na Moca.
5: Em Rolândia.
1: Boa. Você é instrutor ou você é dono do bagulho?
9: Eu sou idealizador e empresário.
3: É dono.
2: Olha, Sami. Vou dar um abraço aí pro meu sócio Zezinho, hein? Zé Carlos.
3: Tá trabalhando. Grande Zeca, aí. Grande Zeca lá do Santo Portuga também. É. Gabão.
1: Zezinho, um abraço pra você, porque você é um cara que é empreendedor. Que tem muito sócio, né? Mas me fala uma coisa. Por exemplo, quais são os horários que a turma pode alugar pra dar uma andadinha ali?
2: De terça a domingo, das 16 às 22. Ao sábado, fica até as 2 da manhã. Você pode chegar às 14 horas até as 2 da manhã. Tá funcionando lá, pode patinar.
1: Ó, que legal, meu.
3: Pode patinar bêbado, não?
2: Poder pode, né? Mas só a gente não deve. A gente não indica. Tem um bombeiro lá pra...
5: Bombeiro.
2: Dar uma salvada aí na galera que... Mas cê... precisa de coragem pra patinar.
1: Mas sabe que é legal? Vocês falam muito de nostalgia. Isso na minha época, na década de 90, era um sucesso, isso, cara. Bem legal que voltou. Pô, reunir a família, os amigos. Você gosta de patinar?
5: Sucesso. Não, depois que eu me machuquei no esqui, eu fiquei traumatizado.
1: É? Você não quer?
2: O Sami só se machuca. Ele só não se... Você tem que voltar pra sinuca. Sinuca,
5: sinuca
2: se machucou.
5: É o mais... É o melhor esporte.
1: Você quer ir, Morgadão? Você acha muito irresponsável?
2: Não, não, não. Você tá maluco. Tô custando andar, velho. Eu vou...
5: Quatro,
1: tá bom, vai de Bolsonaro.
3: Mano, o bagulho é patinação, não é Fórmula Truck.
2: Pois
3: cara.
2: É, mano. Pelo amor. Eu tinha dois sonhos, hein? Era um, trabalhar o pânico, falei, ganhar dinheiro. Falando mal dos outros. Daí eu falei, depois eu vi que não deu certo. Não, os caras estão fazendo show pra caralho, tem que trabalhar à noite.
1: Exato.
2: Aí eu falei, não.
5: Faz vou mexer.
2: Se trabalhar com patinação que eu gosto, aí eu fui pra patinação.
1: Tá legal, certo, cara.
3: Boa, assim, Dinei.
1: Olha, eu vou deixar o Instagram do nosso Luizão, @luiz.morcegão. Já manda o inbox. Já reserva lá pra você patinar, porque ele tem aqui a Holler Jam, que é sucesso total. Parabéns, irmão. Diga lá.
2: Obrigado. Tenho que mandar um abraço pra minha esposa, um apoio em casa. Sim. Pros meus filhos. Beijo pra Michele e pro AJ. Beijão.
1: Como é que é o nome?
2: Como é que é o nome, dele?
1: É o nome do filho?
2: AJ.
1: AJ.
2: É o elefante do Backstreet Boys. O moleque é embaçado. Depois pesquisa aí.
1: AJ
2: Simpson? Depois pesquisa no Instagram.
1: Ele tem rede social.
2: AJYEI. AJ Augusto.
1: Boa, Luizão. É. Vamos marcar. Tenho bastante filho aí, não tem muito o que fazer. Sim. No final de semana. Vou com a turma
2: vai
1: lá.
2: Patinar.
1: Com as babás.
2: Babá patinadora.
1: Fazer o concurso das babás patinadoras lá no...
2: Babá patinadora.
1: Obrigado pela sua presença. Fica à vontade.
2: Tamo junto.
1: Fica. E hoje vai ser especial.
2: Sai patinando.
1: Você vai adorar que a sua cabeça vai ter um aprendizado com o nosso convidado, que vai estar daqui a pouco aqui, que todo mundo
2: hoje
1: gosta.
2: Hoje é incrível.
1: Hoje é bom.
5: O elenco é ruim, o convidado
2: isso.
5: É ruim.
2: Convidado bom, graças a Deus.
1: Elenco mais ou menos, e daqui a pouco o Clóvis de Barros vai estar aqui, porque temos Odisseia, que é muito sucesso no cinema.
2: Essa é a minha pergunta.
3: E ele lançando o livro novo.
1: E ele e o Morgadão... Livro novo, do amor.
5: Sobre o amor.
3: Exato. Explicando o que é o amor, segundo o Clóvis...
1: Clóvis de Barros. Sabe o que é legal do Clóvis? Que o cara tem, ele destrincha com uma habilidade. Ele é um professor, ele se diz como explicador.
5: Professor.
1: Ele explica com uma leveza. Então, quando você quiser saber o que aconteceu lá com a Odisseia, com Calypso, né, Alberta?
2: Calypso!
1: Quando você é seduzido por uma mulher e fala, você quer, quer ter a imortalidade, ficar pro resto da vida aqui nessa ilha com as ninfas?
3: É isso aí.
1: Seria gostoso?
3: Oito anos na ilha.
1: O
3: Sami ficaria.
1: O Sami, putz.
5: Grande momento na minha vida.
1: Faria uma quadra de pickleball lá.
3: Eu já tô a cinco no pânico, você acha que eu não ficaria lá também?
1: Daqui a pouco, então, o professor aqui, mas agora chegou um momento muito especial.
3: Opa!
1: É hora de dicas, de filmes, de séries e agora fofocas da web. Homens que foram criados com um shih tzu no tapete da sala na casa da fofó. É a linhagem geek com Homem-Aranha com um corpinho de borracheiro. Esse é o André Alva. Linhagem geek. Ele gosta.

0: José da Manga.
1: Nossa, tá sábio.
2: Joseph of Mango.
3: Boa tarde, Emílio.
2: Boa tarde, Albertão.
3: Vamos lá. Seguinte, se inscreva lá no canal da Linhagem Geek, lá no YouTube. E hoje tem um pouco de tudo um coco aqui.
2: Tem.
1: Mas você vai gostar. É sua revista diária.
2: Boa, mas o Alba trabalha bonito nesse quadro, cara. Tá, ele gasta muito tempo, além de produzir conteúdo. Aliás, por favor, sigam Linhagem Geek.
3: Obrigado.
2: Por favor, o cara trabalha que nem um porco. São três vídeos, Sammy, por dia que ele faz lá. Se inscreva no canal, que você vai ver o conteúdo. Do que ele fala sobre tudo. Tem um conteúdo também, se você gostar só de política, aí é o André Alba Show.
3: Ah, é.
2: Arroba André Alba.
3: É verdade.
2: Ele vai lá e ele faz solo esse conteúdo. Mas aqui no Pânico, ele traz
3: um compilado.
2: Maestria, o compilado primeiro, do que está acontecendo na internet,
3: sim,
2: na política,
3: sim,
2: e obviamente na nossa cultura pop.
3: Perfeito, exato. Zuzu, muito obrigado. Porque vocês, né, todos acompanharam, não sei se todos acompanharam, mas acompanharam um pouco, algum corte, viram ou sabem que ontem teve o debate, né?
4: Ah, sim.
3: Ali dos presidenciáveis. Então tá todo mundo muito inflamado por conta das eleições, ou ficando, né, mais nervoso, ficando mais atento a essas questões. E aí vem ele, o nosso querido Zezé de Camargo, vem pra cá.
2: Zezé de Camargo!
3: Porque a esse aqui é diretamente de Barretos, esse primeiro
2: esse
3: bloco
2: é bom
3: aqui.
2: Boa. Esse é raiz. Porque,
4: Barretão é lindo.
3: Porque é o seguinte, o Zezé de Camargo, ele tem um show, você que tem agenda de show, Morgadinho, ele tem um show em novembro.
4: Tá.
3: Dia 13 de novembro. Só que a equipe do Zezé não colocou dia 13 de novembro. Colocou dia 12 mais um. É isso. Ele colocou 12 mais um.
2: Opa!
3: No dia.
4: Pra divulgar.
3: E gera a discussão na web. A gente tá no momento político e, segundo os organizadores, a escolha da forma de divulgar a data foi feita por o show ocorrer numa sexta-feira 13.
2: Ah, tá bom.
3: Associada. Associada popularmente, Morgadinho, ao azar. Não tem nada de política.
4: Azar,
3: não tem nada de política. O evento
2: isso é assessoria ou o próprio Zezé?
3: É o empresário.
2: O empresário.
3: É o empresário.
2: Empresário dominou.
4: Tá bom.
2: Mas deixa eu falar uma coisa. O cara é notório que o cara que é do sertanejo,
3: claro,
2: ele é mais de direita.
3: Sim.
2: Como
3: sim.
2: Os atores da Globo.
3: Sim.
2: Alguns, não todos, generalizando, tem uma ligação com a esquerda.
3: Sim.
2: Ele, como artista, não pode ter a individualidade dele e falar o que ele quiser?
3: Teoricamente, Zuzu, pode. Teoricamente ele pode.
2: Fazer um gracejo ou o que
3: pode,
2: seja?
3: Pode, claro que pode. Você tem 90% aí do. Não sei se 90%, né? Mas 90% dos artistas que são declaradamente de esquerda e eles falam e eles ficam bem à vontade. Só que de uns tempos pra cá, tá mais fácil o artista falar, dar a entrevista e sinalizar ali o. Sinalizar o lado político dele. Cara, eu pensei, tô com a campainha, eu tô em casa.
4: É merchan novo, é merchan novo.
3: O meu cérebro deu uma bugada forte agora. Mas, agora meu tá Deus, mais cara. Simples pro artista, pro ator, pro cantor, pra cantora, falar que é de direita. Hoje tá muito mais simples do que há uns 10 anos atrás. E o Zezé também nunca escondeu isso aí, né? Ele nunca escondeu.
2: Ele tem personalidade.
5: Pouco me importa isso aí. Pouco me importa.
3: Exato.
5: No show do cara, vai pra ver o cara cantando.
3: Exatamente.
5: Música, caramba. Ninguém quer saber 13, 12 mais 1, 14 menos 1. Isso aí ninguém quer saber. O povo não quer saber disso. É briga deles isso aí.
3: Exatamente. E continuando com essa confusão, Gueré, nós temos a Ana Castela. A Ana Castela também entrou nessa... Não entrou, né? Você tava tendo ali o festival, né? Festa de Barretos. Festa
2: bom,
3: do Peão.
2: Bom pra caramba.
3: Você acredita que ali as pessoas do agronegócio, da pecuária, você acha que qual é o posicionamento delas? Mas é interessante que a Ana Castela, ela tirou esta foto com o nosso Nicolas Ferreira, nosso querido Nicolas, e aí começou... Então, hoje você percebe que essa tentativa, Gueré, eu entendo o que você falou, que é uma briga da militância, né? De querer...
2: Sim, sim.
3: Fazer a pecha, só que não tem mais aquela força que tinha há uns 10 anos atrás. Então, aí você tem a repercussão de mídias falando que a Ana Castela não deveria fazer isso, portais, aí você tem o Pablo Vittar que parou de seguir a Ana Castela por causa disso, meu amor. E aí você tem muitas pessoas falando que vão parar de seguir a Ana Castela por conta disso.
4: Entendi.
3: Só que eu perguntei para o GPT, eu fiz uma
2: GPTOCA?
3: Eu fiz uma...
5: Que pesquisa, não?
3: Fiz uma pesquisa.
0: Mas bom, aqui. Deixa o cara.
3: Eu falei, olha, vamos lá. Aí tá todo mundo lá no post falando, vou parar de seguir.
0: Certo.
3: Gostava, agora não gosto mais. Aí eu perguntei pro GPT, a Ana Castela, desde essa foto até o presente momento, perdeu seguidores? A resposta é... Não, ganhou. Ela ganhou seguidores.
2: É.
3: Ela ganhou 38 mil seguidores. Porra. 38.970.
2: Nossa, você tem os dados perfeitos.
3: Exatamente.
0: Quanto que ela tinha aí?
3: Ah, ela tinha... Eu sei que aumentou aqui, ó, o saldo. Aumentou 38.970 seguidores depois da foto. Então, assim...
2: Mas qual é a pilha que ela postou com o Nicolas? Com quem ela postou?
3: Com o Nicolas.
2: E daí?
0: Mas, porra, eu posto com o Nicolas, não ganho nada.
3: A pilha é que, teoricamente, você sendo artista, você não pode. Você não pode, vincular sua imagem com alguém de direita.
0: Né?
3: Isso pela visão da. Isso eu tô falando da visão da militância. Mas ela pode gostar pessoalmente do Nicolas, pode votar nele. Né? Qual que é o problema? Mas a militância coloca na cabeça dos artistas o seguinte: olha, você não pode se posicionar dessa forma, porque aí você coloca. Não, extrema-direita não dá, né? Aí vem aquele papinho. Só que hoje isso tá muito superado, principalmente na classe artística. E essa.
2: Não fez efeito nenhum.
3: Nenhum, zero.
2: Nenhum.
5: E sinceramente, velho. Ela tá no meio da festa, o cara apareceu lá, deu um abraço nela, ah, vamos tirar uma foto e não sei o quê. Político, na maioria das vezes, usa isso pra benefício próprio.
2: E ela?
5: Mas... artista ou qualquer outra coisa. Você acha que ela, mano, você acha que esses 38 mil que chegaram agora vão mudar a vida dela?
3: Mas ela provocou?
5: Não.
2: Ela provocou?
5: Que nem a Pabllo Vittar parou de seguir ela.
3: Sim.
5: Agora me fala, responde. A Pabllo, é 13 ou 22? E eu não tô falando de voto, deixar quieto.
2: Ah, bem bolado.
3: Mas ela, a Ana Castela. Ai, Ana Castela.
0: Barato, meu.
3: Provocou. A Ana Castela gostou da brincadeira. Ela. Aí você falou, ô Morgadão. Ah, mas ela só tirou a foto. Mas ela gostou da brincadeira.
0: Diga.
3: Põe o último vídeo aí, meu calá.
2: Cadê ela?
3: Ela falou que
2: ela é muito simpática.
3: 2 horas da manhã pra você ir embora. Olha lá. Ela respondeu a toda essa tentativa de cancelar ela por conta da opinião dela. Ela falou que 2 horas da manhã é hora de ir embora, Zuzu.
2: É isso aí, tchau.
3: Ela tá provocando e isso faz parte do jogo, né? Ela tem toda a liberdade artística dela. E eu acho interessante, porque depois que o Trump fechou a torneira ali do USAID, eu acho só uma coincidência, ok? Diminuiu muito a tentativa dessa coordenação ali de acabar com a rede social, a vida dos outros, mas é só, pode ser algo da minha cabeça, meu querido Zuzu. E assim, eu trouxe essa notícia, eu vou trazer essa notícia aqui, Zuzu.
2: Mas é legal você trazer essa discussão, porque eu acho que a magia da democracia é o cara fazer o que ele quiser. Ele pode pegar postar o artista que gosta e você pode não gostar também da postagem.
3: Perfeito.
2: Vou dar um outro exemplo. O senhor Wagner, que você fala tanto aqui nesse programa.
0: Ele
2: tem uma preferência política que é clara.
3: Sim. Claro.
2: Aí quando ele vai lá e posta alguma coisa com o presidente, obviamente você não gosta daquilo. Ponto.
3: Sim.
2: Você não gosta. Você fala, cara, não me identifico. Mas você avalia o filme dele.
0: Lógico. Exato. É igual Racionais. Né? Eu adoro Racionais.
2: Pronto.
0: Mas o Mano Brown vai lá e fala do Lula... Apoio o Lula, eu não. Isso aí não me influencia, não me afeta.
2: Você gosta da arte.
0: Eu gosto da arte, óbvio.
2: Só que o problema é que o político rouba a arte do artista.
3: Perfeito.
2: Esse que é o lance também, né?
3: Perfeito.
2: Quando não é?
0: Você mas pode... aí a questão do artista permitiu ou não. Se o cara rouba ou se não rouba, isso não tinha que afetar as pessoas.
2: Tá? Perfeito, essa é a discussão aqui.
0: Então, mas exatamente. Assim, se o cara rouba ou não, o artista permite ou não, paciência, vai fazer o quê?
2: É isso.
0: Tem uns petistas que gostam de mim, falam assim, ah, Margarida, você nossa, só fala bosta, viu? Mas você é muito engraçado, por isso que eu não paro de seguir.
2: É. Então. Tem os petistas que falam, apesar, mas...
0: E tá tudo bem.
5: E pode ir no show
0: pode.
5: Do mundo.
2: E você fala trata ele... bem.
0: Mas lógico.
2: Abraça.
0: Mas por que... Não, porque chegou no vai de como vem, ué.
5: Exatamente.
2: Chegou num ponto que a turma briga, Gueré.
5: Mano, mas não é
2: jeito,
0: não tem que brigar. É que nem a Xuxa, ela fala com orgulho que a irmã dela morreu porque era bolsomínio e não trocou ideia, não. Morreu e não falou comigo, porque ela era bolsomínio e que parou de se falar. Aí ela morreu... E aí ficou sem se falar. Nossa, que eu
2: não vai pra lugar nenhum.
0: Eu contaria uma história dessa, verdade, eu não teria orgulho nenhum de contar um negócio desse.
5: A verdade é que a gente vai num restaurante pra comer a comida, não é pra comer o cozinheiro. dinheiro. Então, meu irmão, fica tranquilo.
2: Você tá impossível. Ele tá impossível.
3: Mais
2: começou a ser coisa boa.
5: Eu acho que eu tô bêbado.
2: Você vai na... É verdade, quando você vai no restaurante, você não pergunta, né? Pro garçom.
5: Você pede o prato, você não quer comer.
0: Hoje o animal também tá esperando só pra entrar, que ele tá...
2: Ele tá...
1: Ele tá que nem o caçado.
0: Tá com a corda toda.
1: Tá que nem o caçado.
2: Que mais?
3: Tá com 3 de life. Vamos lá, Zuzu. Essa próxima notícia aqui, eu achei a sua cara, porque...
0: Deixa eu ver. Não tem sobrancelha, então.
3: Não, é só uma coisa incrível que acontece na internet, porque todo mundo conhece o Botafogo, obviamente, o clube Botafogo.
5: Mano, maravilhoso.
3: Não, isso eu acho, isso é a mágica da internet.
5: Eu ri demais.
3: Né? Todo mundo conhece o presidente do Botafogo.
5: Não,
3: né?
5: Todo mundo não.
3: É.
0: Conheci agora.
3: Agora conhece, né? O presidente do Botafogo.
1: Conta 6-1.
3: E é o seguinte, o Delari, o presidente do Botafogo, ele deu uma declaração a respeito de como é que tá o clube e algo chamou a atenção da internet.
5: Muito.
3: Muito. E assim, é um negócio... Por favor, meu querido Bernardinho, se você puder colocar o vídeo...
1: Bernardo!
3: Da declaração do nosso querido presidente do Botafogo, ele estava falando da situação do clube e aí notaram que a voz dele tinha algo muito parecido. Peculiar.
2: Ah, isso peculiar. É maravilhoso, cara.
6: Uma pica desse tamanho... Entendeu? Que tá toda dentro do Botafogo, da SAF, que foi deixado pela antiga gestão.
3: A quando voz a gente teve dele uma reunião
2: de tarde, é igual, velho.
3: É idêntica a do Manolo Rey, que é o dublador do Tobey Maguire, do Homem-Aranha. Isso tomou uma repercussão internacional, porque...
2: Vamos ouvir um pouco.
3: Você tem, vamos ouvir.
6: Então as pessoas não entendem, não sabem o que é. Entendeu? O tamanho do problema que eu tô vivendo.
3: E aí, o Manolo Rey, o dublador, fez um vídeo.
2: Ah, você tem ele?
3: Tem, o Manolo Rey.
2: Maravilhoso.
3: Um salve pro Manolo Rey, um excelente dublador.
2: Ele é incrível,
3: dublador,
2: gente
3: um cara
2: boa.
3: Incrível. Ele próprio. Acabou lá.
7: Engraçado, várias pessoas me marcaram em alguns posts que aí, bom. Que estavam viralizando, com o presidente do Botafogo. Sim, ele tem a minha voz. Não a minha voz, mas uma voz muito parecida com a minha. Então eu pergunto a vocês... Que celebridade, que
3: então,
7: jogador...
3: Então, a internet simplesmente parou por um instante, Zuzu, pra ficar fazendo montagem agora do presidente do Botafogo com Homem-Aranha. Mas eu linkei essa notícia
2: muito
3: porque
2: legal.
3: Eu achei a sua cara.
5: Eu adorei. Sabe? Que é um negócio muito interessante, tipo, não é que é só a mesma voz, não é só que é o mesmo timbre. A embocadura,
3: o timing
5: de fala é igual, cara. É idêntico
3: igual,
5: cara. Demais, velho. Só faltou ele reclamar da Mary Jane.
3: Exatamente.
2: Aliás, a gente tem que enaltecer os dubladores do Brasil.
0: E o Manolo é gente boa demais.
3: Ele é muito gente boa.
0: Muito gente boa. Pô. Ele, o Briggs também.
2: Sim.
0: Mandar um abraço.
2: Fantástico.
0: Um abraço, Briggs, gente boa.
3: O Marco Ribeiro.
0: Sim.
3: O Garcia Júnior.
0: O Garcia foi no meu show.
3: Todos vocês são incríveis.
0: O He-Man foi no meu show.
2: Olha.
5: O que faz o Goku lá, esqueci o nome dele.
3: Wendell Bezerra.
2: Wendell Bezerra.
5: É um parceiraço.
2: O Wendell, gente bonita. Encontrei o Wendell Bezerra lá no. Quando a gente foi fazer. Não, é muito específico. No café da manhã do Beto Carreiro World. Comendo um ovo com uma salsicha.
0: Sim.
2: E é uma coisa desagradável que o Wendell.
0: Você
2: é
0: ouve solista. O Goku.
2: É, o Goku. Faz o Bob Esponja, né, meu? Puta criança de 10 anos, né? Pedindo pra ele fazer. Um abraço para todos os dubladores que fazem um trabalho excelente aqui no Brasil.
3: Agora, voltando pra nossa realidade, o Discord, né? O caso do Discord.
2: Lá vem.
3: Ele pode voltar a fazer as lives aqui no Brasil, né?
2: Ó.
3: A Agência Nacional de Proteção de Dados, a ANPD, afirmou que a plataforma pode retornar o recurso depois de apresentar medidas técnicas de segurança e de governança consideradas suficientes para proteger crianças e adolescentes. A eventual retomada dependerá da autorização prévia da agência. Em nota, né, a ANPD informou que considera a suspensão de lives uma medida temporária e preventiva e não uma sanção. Com isso, o Discord poderá recuperar a função caso demonstre que adotou medidas capazes de reduzir os riscos relacionados ao uso da plataforma de menor de idade. Isso aí, Sammy, já é bem mais complicado, né? Porque... Não, é o ser humano, não é a plataforma. Então, sim, é muito difícil. É uma ferramenta que é utilizada para as pessoas trabalharem. É a mesma coisa, sei lá, um cara assassinar as pessoas com essa aqui, com essa caneta, e aí você vai suspender as canetas. Como é que pode aí a empresa das canetas ser responsável por isso? Então, é uma medida difícil, Sammy, mas as pessoas estão... não as pessoas, mas os políticos e muitas pessoas que são influenciadas por esse discurso, estão toda hora agora estão com mais frequência culpando as ferramentas e não tentando entender qual que é a...
8: Lógico, né? É engraçado que tem golpe todo dia, milhares de golpes no Pix, muito estelionato, mas ninguém culpa tanto os bancos, né? Então, eu acho que assim, a plataforma, ela, obviamente, tem que tomar alguns cuidados e ter algumas medidas, mas no limite... O problema está do outro lado.
3: Total.
8: Assim como o banco não é responsável pelos golpes do Pix que são feitos.
2: Não adianta culpar a plataforma, né? Se a gente sabe que tem as diretrizes de todas as plataformas e o cara sai do Discord e vai para o Instagram. E vai... Foi o que aconteceu, inclusive, né, Beta?
3: Sim.
2: A turma estava postando em outro lugar. Lógico que a gente recebeu aqui o delegado Nico, né? É muito importante falar sobre esse assunto, porque ele é delicado.
8: Luiz André.
2: Mas, né, também a delegada, a turma que veio aqui, que explicou, né? São vários crimes que são cometidos através da plataforma, mas o que a gente aconselha aqui é você, que é o papai da Panflix, é orientar o seu filho e, obviamente, estar mais próximo dele para não acontecer a censura.
8: De controle parental, que são muito úteis. Então, acho que cabe.
2: As plataformas já têm essas ferramentas,
8: tem,
2: cabe você buscar.
8: O celular também tem e tem uma.
2: Você deixa o pilirico solto no.
8: O pilirico não tem celular.
0: É estranho falar, você deixa o pilirico solto.
2: Deixa,
0: quem não sabe o que é o apelido do filho dele vai achar estranho.
2: O pilirico é o filho do Sam, e você que tem a mente poluída.
0: Você deixa o pilirico solto?
2: Você deixa o pilirico solto ou você deixa o pilirico no quarto?
8: O pilirico não tem celular. Então,
2: não?
8: Isso já é uma barreira. Porque aí, mas ele tem lá, joga videogame. No videogame tem a possibilidade de falar com as pessoas.
2: O próprio PlayStation você consegue.
8: É. Sim. Só que aí ele só pode falar com amigos que ele conhece da idade dele.
2: Tá bom.
8: E são pessoas que ele conhece.
2: O Sam é um paizão profissional.
8: Eu tento.
2: Bom, Betinha, tem uma saideira?
3: Tenho uma saideira pra você. Uma saideira pra você, que é o seguinte, Zuzu.
2: Diga.
3: O Mark Ruffalo.
2: Lá vem ele.
3: Ele sempre aparece. Olha lá, eu pego essa foto aqui de propósito. Hã? Ele foi. Ele se manifestou, fez um longo tweet ali, porque ele foi acusado de antissemitismo pela família Ellison. Aí você vai perguntar pra mim: quem é a família Ellison?
2: Quem é a família Ellison?
3: A família Ellison, Zuzu, comanda a Oracle e a Paramount.
2: Tá bom.
3: Porque aí é o seguinte: aí tá a nota aí do Mark Ruffalo. Porque o Mark Ruffalo viralizou num podcast que ele foi, que ele não tem mais amigos judeus. Ele falou assim: não, não quero mais amigos que.
0: Não quero mais.
3: Eu não quero mais amigos que defendem a causa de Israel, né? A causa judaica. Então ele fez. Nesse exato corte aí, obrigado, Bernardinho, ele fala: não, eu prefiro não ter mais amigos aí que defendem essa causa. E diante da negociação da Paramount aqui, né, da Warner, ele ficou atacando essa fusão e sempre colocando que teria muitos profissionais judeus que tirariam o emprego das pessoas. Ele coloca sempre Israel como o grande vilão. Antissemitismo. Só que aí na nota dele, na hora dele bater no peito, ele coloca aquela nota gigantesca lá no Twitter falando o seguinte: a acusação que eu sou antissemitismo é chocante e fundamentalmente desonesta. Criticar as ações do primeiro-ministro. E aí ele usa todos os sofismas e tal, ali falando que critica o Netanyahu, que nunca falou da comunidade judaica, mas em todo o material de divulgação, seja para criticar, para colocar como extremista os judeus, o Mark Ruffalo tá no meio. Então, é que agora não foi o Alba da Linhagem Geek falando que o Mark Ruffalo tá com um comportamento antissemitismo. Foi os donos da Oracle e da Paramount.
2: Aí ele arregou.
3: Aí exatamente, aí dói mais.
2: Ó, né? Mas ele falou exatamente isso, que os judeus iam tirar os empregos da galera?
3: Ele sempre fala que essa fusão vai favorecer os judeus.
2: Mas você tá ligado que essa frase nem é dele, né?
3: Ele
2: viu isso no MyCamp. Provavelmente.
3: Exatamente, mas boa. É isso que acontece, não só com o Mark Ruffalo, mas com vários artistas.
2: Celo.
3: É que agora alguém grande entrou na briga e eles não estão muito acostumados com isso.
2: Exato.
3: Tomara que as coisas estejam mudando aí nesse fator aí, Zuzu.
2: Hipocrisia, né?
3: Exato.
2: Quando o cara depende lá de um diretor de Hollywood que é de origem judaica, ele dá uma baixada na cabeça.
3: Ah,
2: é. Quando vê um CEO muito grande,
3: hipocrisia.
2: Ele vai lá.
3: Hipocrisia!
2: Exato.
3: Quero mais pra viver.
2: O Hulk fica rosa. Boa, Alberta, muito bom. Posso dar um recado aqui?
8: Claro.
2: Esta vai especial para o Delari. Vou falar agora com quem precisa de mais espaço para estender roupa em casa, principalmente quem mora no apartamento. Sabe que é complicado, né, Morgadão?
0: Isso.
2: Daí você sabe que nunca parece ter um espaço suficiente. Respira, Morgadão. 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
2: 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Eu vou ficar mandando abraço agora pro velho da van. Sim, porque abraço. Eu falei nesse programa que ele é corajoso, porque o varejo, corajoso. A gente tá mostrando aqui, Samidana, pontualmente, que várias lojas estão fechando porque não estão aguentando o tranco.
8: A gente falou da Tokstok, falou das Casas Bahia. Exato. Hoje a Braskem entrou com, não é varejo, mas com recuperação extrajudicial. Tá batendo recorde de empresas indo pro buraco e ele tá indo na contramão, uma estratégia diferente, mas super bem sucedido. Ele às vezes me manda algumas coisas no WhatsApp sobre estudos.
2: Ele assiste que o programa mora, todo. Um abraço. Mandou um abraço pro Morgadão, pra turma toda aqui. Pro um abraço pro velho da avó. Morgadão foi lá, né?
0: Ele recebeu bem. Ele sempre recebe o pessoal lá com cuca. E é uma delícia, nossa, cara.
2: Legal, mas
0: muito bacana mesmo. Um abraço,
2: é,
0: Luciano.
2: É o que a gente fala. Junto. O Brasil tão difícil de empreender. Tem um cara aí que tem o queixo duro, que é o velho da van. 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Vamos lá.
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3: Meu Deus, tô te elogiando, Fuzil, calma.
4: É um elogio.
5: Boa noite, Brasil.
6: Já foi mais um mês.
3: Sou elogiando e tomou um...
7: E ele tá com o cabelo do Pelezinho.
4: Fufa, daqui a pouco você vai pra rua, que você já tá nela, inclusive, pra fazer sua reportagem. E eu vou pedir pra audiência fazer algo diferente. Elogie muito o Fuzil.
3: Mesmo que seja mentira.
4: Enalteça o trabalho dele no nosso comentário. Fala, Fuzil, você é top. Fuzil é o máximo.
3: Não, e no perfil dele também.
2: Eu quero do coração.
4: Já no chat, no nosso vídeo do YouTube, já vai ser maravilhoso pro Fuzil ser confortado aqui neste programa fantástico.
3: Grande Fufa.
4: Bom. Vamos seguir o bonde com o Sam e Dana, porque hoje a gente tem o Clóvis de Barro que você vai falar aqui, com uma grande novidade também, né, Sami? Qual é a pega de hoje?
3: No programa de hoje teremos ele, que é filósofo, professor, um dos maiores palestrantes desse país, Clóvis de Barro.
4: Show!
3: E ele vem divulgar seu novo livro, que é O Amor, explicado pelo professor Clóvis. Então, é um lançamento, um relançamento aqui para nos brindar com conhecimento, ele que é muito bom.
4: Posso fazer ele é muito bom. Eu vou fazer um convite profundo do meu coração. Sim. Se você gosta deste programa, você precisa assistir o Clóvis para falar sobre Odisseia. Porque ele tem uma forma, Morgadão, de destrinchar as histórias.
3: Ele já esteve aqui quando ele lançou o livro dele.
4: Foi muito legal. Só que eu acho que ele passa uma mensagem, Guarezão, você que é um professor...
3: De história, inclusive.
4: Que mais do que ensinar o aluno...
3: Mais do que...
4: Sim. Ele faz a gente buscar a reflexão. E é muito legal quando
7: Exatamente.
4: Ele tá aqui.
7: Exatamente.
3: É Ilíada e Odisseia, o livro ele lançou aqui. E eu fiquei interessado na história por ouvir ele contando a história. É. Que ele sabe contar e te...
4: Envolve.
3: Sim. Porque total. Ele é um guia. O professor é um guia. Por isso, quando saiu o filme, eu perguntei o que, que o professor falou. E é o que eu quero saber. Eu vou perguntar pra ele.
4: Muito bom. Bom, ele viraliza, né, em vários cortes de podcast, nas palestras que são fantásticas. Então hoje é uma coisa que é o seguinte: você não paga nada e vai ter uma aula com o Clóvis de Barros daqui a pouco aqui no programa Pânico. E também temos uma novidade pra quem gosta de advocacia
3: do direito. Esse vem que vem.
4: Daqui a pouco.
3: Não é
4: muito
3: agora.
4: Bom. Não
3: esse
4: saia daí.
3: Promete, hein?
4: Se você quer entender o Brasil. Não é que é tão complexo,
3: Sabine? Tem negócio de... É um país que tem um risco jurídico, tributário
4: total.
3: Gigante. Então, se você não entende, você fica exposto a esse risco. Então, eles vêm aqui para resolver.
4: O termo que utilizam os investidores falam insegurança jurídica.
3: Insegurança jurídica.
4: Por que a turma tem tanta insegurança jurídica?
3: Tem um negócio de 6x1 que
4: Opa.
3: Tem que fazer. Tem, enfim, um monte de coisa acontecendo.
4: Vocês vão adorar. Vamos jogar a vinheta para a gente dar notícia?
3: Vamos.
4: Então, por favor, vinheta.
8: Começa agora a resenha do Sami, do Zuzu. Resenha do Sami, Zuzu. 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Oi.
9: Ele é bem vagabundo esse menino, viu?
3: Que é isso?
9: Ele ainda bate na gente.
4: Que isso?
3: Mas que absurdo.
7: Ele morde na boca.
4: Vamos nessa, Sami, porque, olha, tem tanta notícia para destrinchar.
3: Vamos começar pra cima, porque não está enumerada essa, mas é o que viralizou.
4: Então vamos para o que viralizou.
3: O que, que aconteceu?
4: Pode viralizar. Aqui.
3: Teve o debate ontem.
4: Tá.
3: Certo. E aí o debate teve só os nanicos.
4: Certo.
3: Os nanicos, que é o Renan, o Caiado e o Augusto Cury.
4: Tá bom.
3: Os três maiores,
4: pelo menos
3: os dois, que é o Lula e o Flávio, não foram.
4: Não
3: foram. E o Zema, de última hora, também resolveu não ir.
4: Vacilo.
3: O

0: procure, parece que não ia ir, mas mudou de ideia.
1: Não ia, quase... eu vi que ele
2: tava
1: falou.
2: Na porta.
1: Tava.
0: É, ele ia dar uma, fazer um discurso na porta e picar a mula, mas depois ele mudou de ideia. Então, foi um debate assim...
1: Xoxo.
0: Desidratado. Xoxo. Desidratado. Com poucos nutrientes. Porém, o que viralizou foi o que a pessoa, o pessoal se identificou.
1: O
0: que
1: quê?
0: É o Caçabão, que é vice do Caiado, dando um belo cochilo. Então, ele tem de vários ângulos.
1: Olha que bonito.
0: Nossa. Me lembra aqui no programa.
1: As câmeras ficam assim no programa, né?
0: O Delário.
1: O Delário, o animal.
0: O animal.
1: A turma que assiste a gente dorme.
2: O animal hoje tá desse jeitinho.
0: Só que aí...
3: Mano, mas tá parecendo um Jacan.
0: Só que aí, o que, que ele falou?
1: Ele tá fortalecido,
0: ele,
1: né?
0: Ele falou que não tava dormindo.
1: Não?
2: Ele tava rezando.
0: Ele tava digitando.
1: Calma
0: Às
1: aí,
0: vezes
1: calma,
0: é uma
1: calma.
0: Digitação mental calma. No sonho dele,
1: calma
0: talvez.
1: Aí. Precisamos fazer uma análise.
0: Vamos.
1: Morgadão, você que é um cara que entende
0: você que, você
1: de celular.
0: Você que dorme e que dorme
2: Eu
0: muito.
2: Eu durmo bem.
1: Não, o Morgadão tomar magnésio... Ele está... É.
0: Dormindo
1: ou digitando? Coloca no nosso chat agora.
2: É não, ele tá dando uma cochilada. Ele poderia estar digitando, mas chegou uma hora que ele deu uma puta cochilada. É igual minha avó, quando eu tava vendo novela. Vovó, vai dormir na cama. Não, tô assistindo.
1: É e o som no talo, e a véia dormindo.
2: Só... Não, tô assistindo. Tá digitando.
0: E aí?
1: Belo Miguel, belo Miguel.
0: Eu tava aqui soube aproveitar o momento.
1: Ah, tem que ser. Tem que
0: um
1: ter a
0: post dele, que eu vou pedir Bernardo. Ó, ele falou, comigo na presidência, você vai dormir tranquilo, igual o Gilberto Kassab.
2: Maravilhoso.
0: Que é o vice dele no debate. Espirituoso.
1: Foi bom. Foi espirituoso.
4: Saiu bem.
1: Foi bem.
4: Saiu bem.
3: Assessoria.
1: Olha o Kassabão.
4: Escuta essa música toda.
1: É muita reunião que o Kassab faz.
0: Eu não julgo, porque eu também dormiria.
1: É que no último debate os caras estavam saindo na mão na plateia. Sim. Não sei se vocês lêem. Jogavam o celular pro lado.
0: Quebrava.
1: O Pablo Marçal.
0: É isso que a gente gosta.
1: Boa. E o Marçal também não tá inelegível?
0: Não, ele tá. É, agora.
1: Não pode mais.
0: O TSE falou que não pode.
4: Pode mais.
0: Não pode. Então bateu confirmaram martelo, que ele tá inelegível até 2032. Acho que, não sei, acho
3: mas
0: que sempre
3: isso
0: pode
3: todo
0: reverter.
3: Mundo já sabia, só ele que parece que não.
0: Não, acho que ele sabia, então... mas ele tava aproveitando o fluxo.
4: Fazer o show?
1: Sim, sim.
3: É lógico.
1: Mas vocês acham que pro debate é melhor o entretenimento?
0: O entretenimento.
1: O show, quando claro. Vai lá os caras quebram a cadeira,
0: se claro.
1: Xingam.
0: Claro.
1: Ou fica nesse flatzinho assim, porque a gente quer, também não tem muita proposta, né, cara? Você não sabe que
4: sempre...
1: o candidato...
4: Ah, o debate do Brasil, ele nunca foi de
2: não lhe dou a parte.
4: Sempre foi, foi o show.
0: Eu pago a internet pra ver baixar. É
2: lógico.
1: Não, era bom o Malufão também, né?
2: É verdade.
0: É verdade.
5: Eu queria processar você, não é, cara?
1: Olha lá.
2: Não, não começa, não.
0: Não fala mal do meu sogrinho,
2: não. Tô de boa aqui. Lembra daquele... Filhote da ditadura. Não lhe dou a parte.
1: Não lhe dou a parte.
4: Coércia
0: é lhe dou a parte.
1: Esse Coércia, pra quem não recorda, foi lá no, naquele programa Roda da Cultura, Viva. No Roda Viva. Corrupto!
4: Caluniador!
1: Caluniador! Fica bravo, né, o Coércia, cara?
3: Lógico.
1: A gente gosta.
4: Mas bravo educado.
1: Bravo educado.
4: Sem descer o nível.
1: Isso, sem jogar cadeira, viu, Datenão?
4: Não, é isso aí.
0: Cadeira é um artifício.
1: Boa.
0: Que veio da luta livre americana, que vocês que acompanham e jogam muito cadeira.
1: Vamos lá, mais uma, porque tem, essa é um, essa,
0: o Telecat.
1: Esta mais uma?
0: Mais uma?
1: Mais uma?
0: Mais uma?
1: Mais uma?
0: Mais uma?
1: Mais uma?
2: Toda a energia que lhe resta.
3: Nossa,
0: mas já deu o dólar aqui, a produção.
4: Bêbada. Ele está no sacrifício.
1: Ele está na ressaca.
4: Ele foi da rave ontem.
3: O cheiro de velho barreiro que está chegando aqui, mano.
4: Foi da rave do Guarujá.
3: Ele foi.
0: Ele foi na rave do Delari.
1: Professor Samidana, o dólar.
0: A moeda americana opera hoje em alta. Alta de 0,20%. E está sendo negociada a R$5,15.
2: Um animal mesmo.
1: R$5,15.
0: Eu acho que o Tigre quer falar.
3: Contratem.
0: Fala três tigres tristes para três pratos de
3: não
0: trigo.
3: Não é tigre.
6: E quanto tá o Morgado, quer dizer, o barril do petróleo?
1: Que isso.
0: Tava por volta de $93. Vamos pôr aí o barril, por favor.
2: Tô aqui.
0: Vamos pôr aqui. Mas vamos lá, vai.
1: Vai lá.
0: A gente vai seguir para
1: posso falar uma notícia que você vai gostar?
0: Mas tem que ser boa.
1: Acho que é pra gente discutir juntos, pra boa. Gente continuar a resenha aqui.
0: Olha boa. Só.
1: Olha só, pessoal. Uma novidade aqui no Pânico.
3: Aê.
1: Meus queridos, uma coisa bem importante pra turma que gosta muito do conhecimento. Chama EBRAD. Pode anotar. Programa aqui Para quem ainda não conhece a EBRAD, Samidana é uma escola brasileira de direito. E ela é muito renomada no ensino jurídico, que conta, sabe com o que você adora?
0: Com o quê?
1: Tem cursos, né, para os maiores juristas que a gente tem no país. Sabe quanto tempo eles têm? 10 anos, cara, formando e atualizando profissionais em todo o Brasil, com pós-graduação, cursos de preparação também para a OAB, que a turma sabe a dificuldade que é. Tem conteúdo, é muito legal. Eu conheço porque a turma também me mostrou, e meu irmão, se você não sabe, sim, o Fernando,
0: o
1: Zuckerman,
0: Nando,
1: ele é também advogado. Ele falou, cara, você conhece a EBRAD? É fenomenal. E eles estão com uma proposta que ela é ligada também na prática jurídica, que a gente discute muito esse assunto aqui, Sami, e também do mercado. Para quem não sabe, a EBRAD faz parte da Ânima, né, que é educação,
0: que é um grupo gigante,
1: um dos melhores, né? Sim. Tem indicadores aí que comprovam tudo que eu tô falando da educação do nosso país, mas a ideia aqui é bem legal. Por isso que eu trouxe você e você vai apresentar o nosso convidado, que é uma conversa muito importante, aliás, a nossa audiência, que é de advogados, juristas, ou você que quer salvar o Brasil, nós temos quem aqui, Samidana?
0: Estamos aqui com ele. Ele que tem um currículo invejável.
1: Certo.
0: Estava estudando aqui. Está aqui com a gente o doutor João Batista Pacheco Antunes de Carvalho, que é presidente da EBRAD, procurador-geral da Ânima Educação, reitor da faculdade Milton Campos, professor.
1: Caramba.
0: E advogado, Dani. Tá aqui, ó.
1: E nossa audiência também, que assiste muito. Primeiro, uma salva de palmas aqui pro João.
7: Aê, João.
1: Doutor João. João. Doutor João. Que legal ter sua presença aqui no Pânico, porque nos bastidores eu percebo que você gosta do assunto. Sim, e várias vezes você já quis participar.
8: Exatamente, Daniel. E é uma alegria, uma honra enorme para nós estar aqui no Pânico, não é? Eu que já me sinto amigo aqui da família Pânico, sim, porque assisto quase que diariamente.
0: Obrigado.
8: E tenho uma honra e um orgulho muito grande estar aqui com vocês.
1: Muito legal. Sabe que a gente vai bater um papo? Porque a gente quer tirar dúvidas.
0: Sim.
1: E quando tem um especialista, a gente fala muito sobre liberdade de expressão aqui. Esse é um assunto recorrente no programa Pânico. E a gente traz a história do STF, algumas temáticas relacionadas a isso. Como é que se enxerga a relação, principalmente, que é o que a gente mais luta aqui, de liberdade de expressão e o sigilo da fonte?
8: É, Daniel, esse tema é complicadíssimo, né? E está causando assim muita preocupação na comunidade acadêmica, né? Mas também, principalmente, nas pessoas em geral, né? Isso a gente tem assistido no almoço de domingo, na conversa de barzinho com os amigos.
1: Verdade.
8: Né? E eu recebo, por exemplo, toda hora o WhatsApp, e agora? O que aconteceu? Né? E é simples, né? A nossa Constituição Federal veda no artigo 5º e 220 da Constituição Federal, por isso que a gente gosta muito do Pânico, porque aqui esses temas de direito e cidadania, eles são cotidiano aqui nessa bancada, né? Outro dia eu tive a honra e a alegria de estar aqui assistindo com vocês e falei, puxa vida, dava para falar isso, dava para falar aquilo, né?
1: Sim, que são assuntos que a turma quer entender, né? Porque tem uma complexidade.
8: E igual dizem aí, todo mundo agora virou jurista. Então, o ideal é que a gente pudesse justamente discutir em nível técnico, avançado, mas obviamente de forma coloquial, para todos poderem entender, né? Então, como eu estava dizendo, o artigo 5º e 220 vedam todo e qualquer tipo de censura, não é? E assegura a liberdade de expressão, a liberdade de pensamento, né? A liberdade artística.
1: A fonte tem que ser preservada, né, doutor?
8: O sigilo da fonte está expressamente previsto em dois lugares da Constituição Federal.
0: Constituição, né?
8: Na Constituição Federal.
0: É o lugar mais sagrado.
8: É o que a gente chama de carta magna, sabe, Sami? Porque ela é a lei maior. E abaixo dela, toda a legislação ordinária, lei complementar e também as autoridades estão submetidas, né? Então, o que nos causa muita preocupação é quando o próprio Poder Judiciário acaba por invadir, inclusive, a competência dos outros poderes, né? Isso está também resguardado lá no artigo 2º.
1: Total.
8: Que consagra a tripartição de Montesquieu, entendeu? E no 22, 44, 48, que asseguram essa competência privativa do Congresso Nacional. Então o juiz não pode fabricar lei.
1: Perfeito.
8: E muito menos alterar artigo da Constituição.
1: Vai lá, você me pode fazer pergunta dura que ele vai responder, o doutor.
0: Na minha área, que é economia, né? Que também acaba respingando nas empresas. Muito se fala, né, do fim dessa escala 6x1. Do ponto de vista do direito do trabalho, que eu sei que é um, né, tem muita coisa sobre isso, muita jurisprudência. Quais seriam os impactos de uma mudança, tanto para o trabalhador como para as empresas?
8: O Sami, você veja bem como é que os temas estão conectados, né? A Constituição Federal também consagra a questão do direito do trabalho no artigo 7º. E no inciso 13, ele prevê essa jornada de 44 horas semanais. Só que no inciso 6º, ele prevê a irredutibilidade do salário. O que, que isso significa? Se você mexer apenas no inciso 13, reduzindo a jornada semanal, mas sem mexer no 6º, o que vai acontecer, na
0: aumentando
8: verdade?
0: O custo.
8: Vai aumentar o custo.
1: Vai
8: o custo
1: ter que repassar.
8: Exatamente, viu, Daniel? O custo de folha no Brasil, ele é absurdo, é um dos maiores do mundo, né? E as pessoas, quem que não quer ganhar mais e trabalhar menos? Né?
1: Sem dúvida.
8: Todo mundo quer, né? Todo mundo quer. O que acontece é que isso vai gerar um impacto, né, Sam? Você que é um fera nesse assunto, vai gerar um impacto enorme no custo dos produtos e serviços.
0: Ou aumentar a informalidade, porque aí o cara fala assim, ó, quer saber? Eu não vou seguir nada, eu vou fazer
8: também
0: a lei da selva aqui.
1: Sem também dúvida.
8: Agora, os produtos e serviços certamente vão aumentar de preço, não é? E veja bem, isso conectado à questão da reforma tributária, vai gerar um custo absurdo. Isso aliado ainda à insegurança jurídica que nós tratamos, né, na primeira pergunta, gente, é um impacto brutal. Vai afugentar investidores, vai reduzir renda e vai reduzir emprego, né? Então isso é
1: reforma tributária é o assunto, né, mais discutido, principalmente que a gente vai ter que pagar essa conta nesse...
0: O pessoal tá morrendo de medo.
1: A gente tá muito, tem muita insegurança.
0: Você sabe que tem que escolher até setembro o regime que começa, o regime da empresa, né, o enquadramento, e ano que vem começa. Estão até falando que como vai aumentar muito o imposto, né, para aqueles que não são os amigos, os setores amigos, tem gente que esperando que o governo que ganhe, adie, mas vai ser uma
1: qual é a falada, bucha, falando assim, de uma forma assim, bem olha, direta para as empresas com a reforma tributária. Olha, eu sei, Daniel, que tem uma complexidade, que a gente precisaria de horas, mas para a turma realmente a gente aconselhar quem está escutando a
8: isso,
1: gente.
8: Resumindo bastante, pessoal, a reforma tributária, ela está instituindo dois tributos, né? O IVA, é um IVA dual, sabe, Sammy?
0: Sim.
8: Só que vai ser o maior do mundo. Veja bem. Então ele está instituindo o IBS e a CBS. O IBS vai substituir ali o ICMS e o ISS. E a CBS vai substituir o PIS e COFINS, né? E ainda tem o chamado imposto do pecado, né? O imposto seletivo, que é um nome pejorativo que está sendo adotado. Para quê? Para poder aumentar a carga tributária de alguns produtos e serviços que seriam lesivos. Então, por exemplo, você que vai tomar sua cervejinha, sim, você que vai comer a sua picanha, não é? Então, não, isso tudo pode ser nocivo. Combustível, então...
0: Tudo é nocivo.
8: Tudo é nocivo, né? Então, além de ser uma invasão enorme na liberdade individual das pessoas, né? Isso, no fundo, é uma desculpa, uma justificativa para a elevação da carga tributária. Vocês falaram de setores amigos. A reforma tributária, ela foi muito incentivada pela indústria. Por quê? Porque a indústria alegava que o setor de serviços pagava pouco tributo e eles pagavam muito. O que, que vai acontecer? A indústria vai acabar pagando a mesma coisa, ou seja, cerca de 30%. E o setor de serviços, pessoal, pasmem, vai saltar de 15% para 30%.
0: Cacete. O setor de serviço é o principal setor da economia brasileira.
8: 75%,
0: 75% do PIB brasileiro.
8: Isso.
0: Mas aí...
8: E é o que mais emprega. Ou seja, toda a renda do brasileiro vai estar em risco com essa reforma.
1: Cara, posso falar uma coisa, doutor? Eu vou pedir humildemente para você voltar mais vezes aqui, porque esse assunto aqui, sim, muito interessa para a audiência e para a gente. Só que o Sami, que é um cara muito sagaz, e ele também ajuda a audiência,
0: eu tento.
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1: Mostra
8: aí
1: aqui, ó. Olha que legal.
8: A gente
1: está
8: vendo aí na tela os juristas, né, ilustres, que são ícones do direito, são os mestres que escrevem os livros que a gente estuda, não é?
0: Estão todos aí.
8: Os grandes, né? Os grandes juristas brasileiros que são patrões do nosso Debrad.
1: Muito legal. 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
8: Pois é, Daniel, Sami, os nossos queridos Morgado, Alba e Garé, que eu admiro bastante, esses humoristas, só cuidado, é a liberdade de
1: expressão. De olho. Só do doutor.
8: Mas, assim, a EBRAD, ela faz um, vamos dizer assim, um produto de muita excelência, muita qualidade. Né? Para vocês terem uma ideia, é um dos maiores NPS da educação do Brasil. Não só a Anima Educação, por exemplo, as suas instituições de ensino. Fica aqui, inclusive, um abraço para a Faculdade Milton Campos, da qual eu sou reitor. Não é? Mas, então, é um produto que custa realmente caro.
1: Certo. Né?
8: Para fazer. Agora, nós estamos numa época muito importante, porque esse mês é o mês do advogado.
1: Perfeito.
0: Mês do advogado.
1: Mês do advogado.
8: Mês dos membros das carreiras jurídicas, juiz, promotor, etc. e tal. E, principalmente, nós estamos comemorando 10 anos.
1: Show.
8: É, agosto é o mês da comemoração de 10 anos. Então, meu amigo, por conta disso, estou olhando aqui para a minha turma para ver se a gente pode. Vocês fizeram a provocação aqui um pouquinho antes, né, do
1: pra turma
8: programa
1: conhecer.
8: Começar, para a turma conhecer. 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
1: 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Parabéns, aliás, para a Semana dos Advogados.
0: QR Code na tela, inclusive.
1: Tem QR Code também que você pode entrar. Obrigado, volte, porque foi muito legal, cara.
8: Foi uma alegria.
1: Obrigado, essa pauta melhora muito aqui.
8: Sami, deixa um abração aí pro
0: Emílio.
1: O grande Emílio.
0: Tá assistindo.
1: Tá assistindo.
8: Abração, Emílio. Tudo de bom para você.
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8: Valeu, pessoal. Valeu.
1: Muito
8: abraço,
1: bom, cara. E, Brad, pode anotar que o Sami é um cara que ele pesquisa muito antes.
0: Muito.
1: Então a gente vai fazer um break aí para a turma de Brad aí, com muita competência. Parabéns para os nossos advogados do Brasil.
0: Obrigado, Dr. João.
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13: E ações, inclusive ao autorizar medidas que o órgão havia contestado. Na segunda turma, Mendonça tem encontrado apoio principalmente de Nunes Marques e Fux em decisões relacionadas aos casos Master e INSS. O cenário indica que a disputa em torno da relatoria do Lulinha pode se transformar em mais um capítulo de divergências dentro da corte sobre a condução dessas investigações. Ou seja, o cara lá, a PGR, que é o Gonê, falou, ó, besteira, não tem ninguém do governo, vamos jogar na primeira instância. Afinal, ele é uma pessoa comum, não tem foro privilegiado. E aí, aparentemente, o Mendonça falou, não vai não.
14: Eles querem tirar.
15: Pela primeira nem pela segunda instância, menino.
14: A PGR quer tirar do Mendonça.
13: Sim. E falou assim, ó, isso pode ter ligação com o presidente Lula.
15: Sim.
13: Então, se tiver, já que ele está citado nas mensagens, isso é assunto, é matéria do STF.
15: Certo.
13: Então, nessa briga.
10: Não vai não.
13: Mas, você sabe que a briga ocorre em várias instâncias. Você tem a instância oficial. Você tem a segunda camada e tem os bastidores da notícia. Você tem as movimentações.
15: Certo.
13: E olha só o que aconteceu. E tem uma situação
15: tem
13: que
15: mais
13: pode
15: treta.
13: Gerar polêmica. E essa sim eu vou pedir polêmica. A opinião de todos, inclusive do animal, sobre os bastidores do poder. Chegaram informações ao gabinete do ministro André Mendonça sobre um jantar.
15: Isso que eu queria saber. Calma.
10: Esse é complicado.
15: Calma.
13: E ocorreu.
15: Calma.
13: Chegou.
15: Ô, Reginaldão, tem aquela trilha lá do Metrópolis que dá uma tensão absurda, porque essa é muito boa que o senhor vai falar agora. Se tiver aquela do Metrópolis,
13: aquela boa.
15: Que a gente tem medo, sabe? Jantar na casa de Moraes com Lula.
13: É. Chegou. O cara tava lá, chegou a informação.
15: Certo.
13: Pra ele que teria ocorrido no início desse mês um jantar.
15: Faz mais bravo.
13: Que reuniu o presidente Lula, o senador Davi Alcolumbre, também o ministro Alexandre de Moraes. E o jantar ocorreu...
15: Onde?
13: Segundo informações, na residência de Moraes. E o ponto central da conversa teria sido fragilizar Mendonça.
15: Ok.
13: Que é atualmente o relator de casos importantes no STF, como o inquérito do Master,
15: certo.
13: Como o inquérito do INSS e também
14: mas
13: do
14: isso
13: Lulinha.
14: Não é inconstitucional, não.
10: Que Deus abençoe o André Mendonça, viu?
15: Sorte para o menino.
10: Dois voos, você lembra que dois voos dele aí
15: nem
10: deu
15: brinca.
10: Problema? Coincidências aí, né? Mas assim... Que Deus abençoe, porque é muita energia negativa, né?
13: Muita gente pensa...
14: É melhor viajar de ônibus, hein?
10: Vai, de ônibus.
13: No entanto, a assessoria de Alcolumbre falou que não teve discussão nesse sentido. Ou seja, ele falou assim, não negou o jantar.
15: Tá bom. Só foi um jantar comer um filé à poivre.
13: Quem sabe jogar um carteado.
15: Será que ele joga um dominó?
13: Um PlayStation, um FIFA.
15: FIFA. Puta, ser maravilhoso.
13: Bater um FIFA. Ele falou, eu jogo só com aquele time lá.
15: O Legends lá. Que tem o Ronaldinho Gaúcho. Você acha que eles foram bater papo sobre o quê?
13: Não sei.
15: Tá.
13: O fato é, Alba. Alba, você que é o nosso integrante que mais gosta de política.
15: Isso.
13: Pode ou não pode?
15: Pode ou não pode?
14: É difícil essa pergunta aqui, né?
15: Mas pode?
14: O que pode, o que não pode?
10: Pra eles pode tudo.
14: Então. Tem alguns que podem, tem outros que não podem. Então precisa definir.
10: Podem mais que os outros.
16: Isso aqui.
14: Muito obrigado, Reginaldo. É isso aí.
16: Resumo de Brasil.
14: Mas isso aí pode afetar muito na eleição, né? Porque. Porque em tempo de eleição, todo mundo fica esperando aparecer o podre de um ou o podre de outro. Aí depende muito como é que vão utilizar isso. Mas vai ser difícil isso não ser a pauta de muitas sabatinas aí, muitos programas
15: o
14: eleitorais.
15: O time, né, Beta?
14: É muito no time.
15: De uma reunião com o senhor Alcolumbre, junto com o presidente e alguns outros ministros do STF, onde a gente está no ano eleitoral e tem interesses escusos, né? Eles gostam, né, do que podem beneficiá-los. É uma coisa que a gente precisa questionar. Por que o André Mendonça não foi convidado para o jantar?
13: Por quê?
10: Ele era o assunto?
15: Ele era o assunto? Ele é o relator de um caso que investiga os outros? Então, assim, lembrando que o ano que vem pode piorar muito mais esse cenário, né, Alba? Porque podem entrar outros ministros.
14: É isso aí.
15: Então, se a gente acredita na tal da democracia, que ela é super relativa, como eles dizem, é relativo. Porque você pode ir lá jantar com o presidente e falar, meu, e aí, o que tá rolando lá, hein?
13: Olha,
15: né?
13: Se
15: o cara tá falando muito.
13: Eu acho que a população tem direito de saber o que os representantes da República estão conversando, o que as autoridades estão conversando. Então, eu acho interessante eles explicarem ao público.
15: Boa, você é muito bom, viu, Sami? Tá muito bom o seu jornal, você deveria fazer ele inteiro amanhã.
13: Não, amanhã volta.
15: Amanhã
13: o gato Sami volta
15: Show.
13: E os ratos... voltam à toca.
15: A gente vai falar agora, já que
13: do meu
15: dá um negócio, cara, que se você acorda cedo e sua cabeça está com aquele olho meio piscando, muito nervoso,
13: Dá um...
15: chama cortisol. Certo. É um hormônio que te dá muito estresse, Morgadão.
13: E dor de cabeça.
15: E aquela dor de cabeça horrorosa.
13: Não, mas uma enxaqueca. Às vezes tá no meio do programa, tanta notícia ruim, dá uma enxaqueca, bicho.
15: Aquela luz que você não aguenta nem que acende no quarto.
13: E eu ouvi dizer, eu vou perguntar aqui, fala, Manolão.
17: Fala, meu querido.
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13: É ou não é?
15: Não sabia.
17: Enxaqueca sim, enxaqueca sim. Tá muito associada ao déficit de magnésio, né?
15: É?
17: Teu corpo, faltando magnésio, normalmente a pessoa sofre com enxaqueca. Aquela dor forte, né? Não consegue... Normalmente em estúdio, assim, a pessoa não consegue ficar com o olho aberto. Aquela dor frequente.
15: Pra quem teve e tem enxaqueca...
17: É terrível.
15: Sabe?
17: É terrível. A dor, ela é muito intensa mesmo. Mulheres sofrem muito com isso, né? A questão da enxaqueca. Até porque o magnésio, o nosso magnésio agora, nesse novo formato, com o sexto elemento, ele é muito importante porque ele vai trabalhar diretamente a saúde mental. Então é excelente para memória, foco, concentração. Essa nutrição cerebral, ela é muito importante. Não só para evitar enxaqueca, mas para evitar, por exemplo, aquela fadiga, aquele cansaço, aquela rotina pesada do dia a dia. Isso vai gerando o que? O cortisol. Você anda meio cansado com a sua rotina. Aquilo vai somando, somando, somando. E aí começa a derramar aquele copo. E aí é o cortisol, é o estresse. E se você não cuidar, pode até cair numa depressão, porque é muito forte o dia a dia, nessa rotina.
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17: 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O intestino, pessoa que sofre com prisão de ventre. 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
13: 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Sim. Você não dorme bem, quase nada que você fez durante o dia vale.
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15: 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O break para a nossa rede
10: grande
15: rádio
10: Dela.
15: Da Jovem Pan. Yeah. Grande Dela.
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8: Comparecer no debate?
9: Com certeza. Ontem eu assisti o debate na Band. Uma falta de respeito não somente com o jornalista ao lado de vocês, mas principalmente com o eleitorado. Então, mais do que certo ter a obrigação de comparecer, porque é a partir daí que a gente vai ter a noção das propostas e futuramente, caso eleitos, cobrar.
8: Muito obrigado, só faltava você e Deus me mandou. É isso, com essa crítica mais que construtiva, a gente encerra hoje aí. Obrigado, Duda.
10: Tchau.
8: Valeu, rapaziada.
11: É isso aí.
12: Flávio Fuzil, o herói do Brasil. E agora a gente vai soltar a vinheta, que o momento é muito especial.
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12: Sensacional! Professor Clóvis de Barros, seja bem-vindo novamente ao programa Pânico.
16: Obrigado.
12: É sempre um prazer fantástico ter você aqui, porque a audiência ama e a gente sempre tem a oportunidade de aprender com quem gosta de explicar. E aqui na minha mão está o seu novo livro, O Amor, explicado pelo professor Clóvis de Barros Filho, tá aqui, ó, @Clóvis de Barros. O Amor Explicado pelo Professor. Como é difícil falar sobre amor nos tempos atuais.
10: Verdade. Hoje em dia, o afeto da moda é o ódio.
12: Sim.
10: E o ódio ajuda a entender o amor por ser simétrico a ele, né? Enquanto o amor é alegria, que tem como causa a alegria do amado, o ódio é uma tristeza que tem como causa a alegria do amado. Enquanto o amor é paralelo, né? Alegria do amado gera a alegria de quem o ama, a tristeza do amado gera a tristeza de quem o ama. No ódio, são afetos cruzados, né?
12: Sim.
10: Então, a tristeza do amado gera a alegria de quem... Desculpa. A tristeza do odiado gera a alegria de quem o odeia.
12: Sim.
10: E a tristeza e a alegria do odiado gera a tristeza de quem o odeia. Então, no final das contas, infelizmente, o ódio está mais em pauta, mas eu insisto que o amor é o que há de mais relevante na hora de viver a nossa vida humana, porque o amor confere colorido a todos os instantes em que ele se apresenta. Não é só o amor que sentimos pelas pessoas, é o amor por qualquer coisa. Se você gosta... Né? Se você prefere falar de política é porque ama a política, se prefere falar de futebol é porque ama o futebol. Então o amor ele que confere interesse às coisas do mundo. De tal maneira que se você encontrar alguém desinteressado pela vida e pelo mundo, é provavelmente por algum tipo de escassez de amor. Né? É o amor que nos resgata e nos confere entusiasmo.
11: Professor, às vezes a gente fica com a impressão nos chats e quando a gente vê comentários que o ódio tem uma força motriz maior, ou seja,
12: engaja.
11: As pessoas são mais propensas a entrar numa rede social para cutucar, para falar mal de alguém ou na internet em geral do que para elogiar. Aí eu pergunto, seria isso verdade ou o ser humano dá mais importância para as coisas ruins do que para as coisas boas? Ou seja, provavelmente, se a gente elogiar 10 vezes, a gente não grava tanto quanto uma crítica única. Então, o que acontece no recebimento desse amor ou ódio?
10: Então, eu acho que... Eu não tenho como te dizer se há uma tendência inerente à natureza humana de propensão para o ódio em detrimento do amor ou vice-versa. O que eu acho é que, assim como acontece com a alegria e com a tristeza, afetos que vão surgindo em função do que nos acontece no mundo, o amor e o ódio também fazem parte da nossa vida.
12: Sim.
10: Podemos dizer que amamos quando nos alegramos e temos consciência da causa daquilo que nos alegra. Por exemplo, já é talvez a oitava vez que venho aqui ao programa. Todas as vezes que vim, fui afetado de alegria. Ou seja, ganho de potência, ganho de vontade de viver, ganho de entusiasmo na hora de viver. E consigo diagnosticar com consciência a causa dessa alegria, que foi a presença aqui. Então, posso concluir que fui afetado de amor pelo programa.
12: Perfeito. Não é? O ambiente.
10: Ora, sendo assim, tenderei, em nome da minha própria vida e da minha própria potência, tenderei a buscar a repetição, tenderei a buscar o reencontro, porque somos esse esforço. Agora, no caso do ódio, né? Existe uma possibilidade no ódio, que é a alegria de quem odeia tendo como causa o rebaixamento.
12: Sim.
10: E a tristeza daquele que odiamos. E isso, de fato, pode ser potencializador. O grande problema é que, se houver, digamos, uma espécie de inflação do ódio, Todo mundo só vai se alegrar se conseguir sistematicamente rebaixar as pessoas que odeia. Sim. Imagine isso em termos universais.
12: Nossa, mas grande escala.
10: Isso, isso exigiria uma espécie de devastação coletiva.
12: Sim,
10: né?
12: Que já aconteceu na história algumas vezes.
10: Nossa, e talvez estejamos em plena, em plena ocorrência disso. Então, o que, que acontece? E você disse uma coisa que é muito pertinente, muito embora talvez sempre haja um erro de expectativa, mas podemos ter 200 elogios. Se vem uma agressão,
12: uma crise, nossa,
10: essa é agressão é devastadora.
12: Exato.
10: Ela é. Ela, talvez pelo fato de que devamos. Está preparados, devamos esperar por ela. Eu imagino que todos nós, ou nenhum de nós, tenha sido bem formado para a vida digital, né? A escola não nos preparou para isso.
12: Não.
10: No meu caso, com certeza não, porque em tempos de escola nem era cogitada a vida digital.
12: Sim.
10: Mas eu tenho a impressão que daqui para frente, cada vez mais, as pessoas que frequentam os espaços educativos deverão estar sendo preparadas do ponto de vista emocional para suportar aquilo que é inerente à presença nas redes.
12: Exato.
10: Que é o fato de aparecer alguém xingando, agredindo e dizendo coisas às vezes
12: cruéis.
10: Cruéis, duras, injustas, falsas. E claro, se isso produzir o efeito devastador que visa produzir, você não suporta uma semana
12: sem dúvida
10: de vida digital. Então, eu imagino que tenhamos que estar preparados. Está aí uma advertência ao mundo escolar. É evidente que continua importante a trigonometria, a
12: citologia. Sim, tem que estar na nossa educação.
10: A história, etc. Mas a vida no mundo digital tem que ser objeto de análise, de reflexão crítica e de preparo emocional. Não basta saber o que acontece. É preciso estar emocionalmente preparado. Os gregos já sabiam disso.
12: Já.
10: Você vai dizer, como assim? Se em época de gregos não havia, de fato não havia mundo digital, mas havia a certeza de que você só pode, digamos, pleitear uma vida boa se você tiver casca e resistência contra o achincalhe, o bullying, o menosprezo, o desprezo. Então eles treinavam.
12: Olha só.
10: Eles treinavam. Eles submetiam os seus educandos ao ridículo e,
12: caramba,
10: ao escárnio público.
12: Sensacional.
10: Para criar casca.
12: Sim.
10: Eles eram ridicularizados e aí isso lhes permitia, na próxima, sofrer menos.
12: Fortalecia.
11: Sofrer menos. O bullying
12: fortalece.
10: Bullying fortalecedor.
12: Sim.
10: Olha. Exato. Então, penso eu que, claro, ninguém está aqui defendendo a banalização
12: geral,
10: do bullying, mas o que é certo é que, de modo regrado, institucionalizado e pedagogicamente bem pensado, é preciso começar a preparar os nossos jovens para frequentar uma vida para a qual ele não tem preparo. Eu, por exemplo, não tenho preparo nenhum.
12: Não.
10: Por isso, nem olho.
12: Você não olha a rede social. Não, tem uma equipe do Clóvis de Barros que responde.
10: Uma equipe é um exagero.
11: Uma equipe gigantesca.
10: Tem lá.
12: Um exemplo.
10: Tem que circunstancialmente dar uma olhada.
12: É o sobrinho.
10: Mas eu me proibi.
12: Caramba.
10: De olhar. Por quê? Porque as poucas vezes que tive que me deparar com alguém dito hater e a agredir, aquilo produziu um dano que...
12: Caramba!
10: Entende? dependendo da fase da vida, você já não tem tempo mais para formações longas.
12: Perfeito.
10: Né? Exato. Eu não vou começar a me preparar agora para quando chegar aos 80.
11: Pra virar um patinador profissional.
10: Isso, não dá. Então, é melhor, com inteligência, driblar, deixa evitar. E o único jeito disso acontecer é não ter a rede social no próprio celular.
15: O professor,
10: não tem nem como acessar.
12: Muito bom.
10: Porque senão a curiosidade vencerá o medo.
12: Perfeito. Fala lá, Morgadão.
15: Falando, né, a questão do amor, né, e a gente trouxe essa questão do ódio, uma coisa que eu penso é mais fácil a pessoa odiar do que amar, porque assim, como o senhor falou, né, o senhor vem aqui no programa várias vezes e assim sente uma alegria e tudo mais e gosta. E às vezes uma pequena experiência negativa talvez fizesse o senhor odiar vir aqui, né? É mais fácil a pessoa odiar, não precisa ir tão profundo para odiar do que amar alguém ou alguma coisa, enfim?
10: Bom, tudo depende do amor, né? Classicamente, os grandes pensadores apresentam para o amor três entendimentos bem diferentes. O amor de Platão, que a galera chama de platônico, mas seria melhor dizer amor de Platão ou em Platão, porque não é o amor que Platão sentia, e sim a sua filosofia.
15: Sim.
10: Que é desejo. E é desejo pelo que falta, você ama o que deseja e deseja o que gostaria de ter e não tem. Gostaria de ser e não é. Bom, esse amor, ele é um amor trivial, corriqueiro e fácil de ser experimentado. Por quê? Porque somos desejantes, estamos o tempo inteiro sentindo faltas e, portanto, amamos de tudo um pouco na medida da nossa falta. Nesse ponto, a gente pode até agradecer aos nossos governantes, nossos professores, que nos fazem grandes amantes à moda de Platão, dado que quase tudo nos falta. Né? Então, nesse ponto, desejar é fácil. Eu já cheguei a dizer que, realmente, se amor é desejo, qualquer um ama o tempo inteiro.
15: Sim.
10: O segundo amor, um pouco, um degrau acima, é o amor-alegria. Nesse caso, é na presença, no encontro.
15: Certo.
10: Amor por aquilo que aumenta, que potencializa. O amor por aquilo que faz bem. Perceba como é mais difícil amar na presença do que na falta. É mais difícil...

0: gratidão, você deve esperar de volta. Quer dizer, porque se for na expectativa da gratidão, já há uma barganha.
1: É, já é interesse, já há uma troca, não é amor, é, exatamente.
0: Não? E o amor de Jesus é um amor onde tudo termina no amado. Exemplo que eu poderia dar,
2: diga,
0: que é um exemplo que eu curto. O professor se esforça pela lucidez do seu aluno.
1: Sim.
0: Bom, aí alguém dirá, nem todos são agradecidos. Havendo o amor de Jesus, isso não faz diferença. Não importa. Exato. Então, terminou. O aluno progrediu. Pouquinho que seja. Progrediu, graças a você. Ótimo. Segue a vida, show de bola. Alguns, 10 anos depois, te encontram no aeroporto. Professor, queria agradecer, do caralho, incrível, o seu babá, ótimo. Não tendo isso, ok também. Não é troca, não é barganha de nenhuma espécie. Não se trata aqui, eu te dou palestra e você me dá like, ou me segue no Instagram. Não é barganha,
1: sim,
0: é entrega e ponto final. Ora, esse amor já exige, digamos, uma elevação de outro tipo.
1: Sim.
0: Porque ele exige a possibilidade de você agir e pensar em nome de um bem que não é para você.
1: Sim.
0: Tá? Então, perceba como esse tipo de amor vai na contramão de todo um projeto de valoração da vida em cima do ter sucesso, se dar bem, ter uma vida bem sucedida, onde o que importa é eu conseguir, eu ir adiante, eu vencer, eu virar isso, eu virar aquilo, etc. Não, no amor de Jesus importa esta disposição para alegrar o outro,
1: sim,
0: para potencializar o outro. E fim,
1: acabou.
0: E fim.
1: Sem troca,
0: agora,
1: sem nada.
0: Agora, aí você me pergunta, é mais fácil, eu diria que esses três amores, eles têm níveis de probabilidade muito diferentes.
1: Uhum.
0: Se o amor é o amor de Platão, eu repito,
1: é fácil.
0: O amor é universal,
1: sim,
0: porque
1: sim,
0: o desejo é universal.
1: E a todo momento.
0: Se o amor, sim, é o amor de Aristóteles, de Spinoza, o amor alegria na presença e tal, já não é todo mundo que consegue, porque quem quer tá casado quer separar, quem tá separado quer casar, quem tá, não sei o que é isso. Se o cara tá aqui, ele quer tá lá. Se o cara ganha tanto, ele quer ganhar tanto.
3: É verdade,
0: se ele mora aqui, ele quer a casa do vizinho. Se ele
3: ganha
0: coisa, ele quer, não sei o que. Então ele quer sempre o que falta. E o amor de Jesus é uma espécie de amor prime, né?
1: Sim.
0: É o amor de elevação espiritual maior, onde tudo termina no outro. Eu me atrevo a dizer que aqueles que são capazes de amar a moda de Jesus, eles têm condições de viver a vida que vivemos de um modo muito cheio de sentido, muito cheio de significado.
1: Exato, boa.
0: Por quê? Porque se você busca exclusivamente o acúmulo de recursos materiais para si, fica fácil perceber com dois neurônios que é um saco sem fundo.
1: Exato.
0: Que não vence, né? Por quê? Porque a sociedade sempre conseguirá exibir aquilo que você não tem ainda.
1: É.
0: E você vai
1: isso aí,
0: acumulando artefatos técnicos sem saber o que fazer com eles e vai gastando dinheiro e comprando, etc. Então, nesse ponto, eu penso que a possibilidade de se dispor a tirar de alguém um sorriso porque você existe, isso não tem preço.
3: Bonito.
0: Né? Isso é muito.
3: Diga lá, Guilherme.
4: Ô, professor.
3: Professor também esse aqui, o colega.
4: Mequetrefe, na verdade. Professor, a gente falando de amor, falando de ódio, a gente pensa também que, assim, ao longo dos anos, parece que um, de certa forma, se sobressaía ao outro. Principalmente na questão do amor. Existe uma evolução ou involução durante os tempos? O que o senhor acha?
0: Isso exigiria uma investigação histórica muito difícil de fazer.
4: Uhum.
0: Eu penso que em todas as épocas terá havido gente

0: com, eu diria, elevação espiritual muito heterogênea, muito distinta.
1: Uhum.
0: Então, da mesma maneira que nos dias de hoje podemos falar, né, numa contemporaneidade estendida, né,
1: sim,
0: que você tem alguém como Madre Teresa, que você tem alguém como Irmã Dulce, o Abade Pierre, não sei, que são pessoas que passaram a vida dedicadas aos outros, e tantos outros anônimos, né, que passaram a sua vida procurando melhorar a vida das pessoas, você tem, evidentemente, uma legião de gente ensimesmada, né?
1: Sim.
0: Incapaz de furar a bolha do ego e da busca do prazer de si mesmo, né? E, pior do que isso, gente disposta a fazer do outro mero instrumento da própria vantagem, do próprio gozo, da própria glória, do próprio, né? Então, essa disposição parte de uma premissa de superioridade do eu em relação ao resto do universo, que é não só desagradável, mas é profundamente apequenadora da vida, sim, de quem pensa assim.
1: Sim.
0: Né? Então, quer dizer, se você consegue entender, veja a sua relação com qualquer outro. Pense que tudo é outro em relação a você, mas pense no outro, pessoa humana, outro com O grande. Se você consegue entender o O grande genuinamente como alguém com um estatuto equivalente ao seu, né, em relação a quem você não tem primazia,
1: sim,
0: não tem privilégio, não tem, digamos, uma superioridade de ofício, né, do tipo queridinho da vovó, ou, né,
1: maravilhoso,
0: o mais legalzinho da turma, ou o cuquinha da classe, ou seja, mas não, o outro é como você, entendendo esse outro, não só os que integram sua tribo, grupo ou classe social, mas rigorosamente qualquer outro.
1: Sim.
0: Qualquer outro. Nesse momento, você tem, eu diria, um upgrade existencial espetacular. Por quê? Porque você consegue prestar atenção no que muita gente não vê, não, exato, consegue enxergar.
1: Sim, sem dúvida.
0: Né? Afinal de contas, alguém limpa o vaso de um WC público em nome da tua higiene.
1: Porra.
0: E esse alguém deveria merecer o teu olhar, a tua consideração, a tua atenção, quiçá o teu abraço. E no entanto, nossa, isso raramente é o conto. Passamos, sim, batidos.
1: Despercebidos.
0: Seja pela premência da
2: atividade. E só quando está sujo que você xinga.
1: É.
2: Tem alguma reação.
0: Seja porque nos tomamos mesmo por superiores. Né?
1: Fica invisível. É muito legal você propor a reflexão. Você sabe que quando você vem aqui, você não sabe o quanto que é gratificante, porque você preenche a nossa alma, exatamente, e o ensinamento dos nossos ouvintes aqui. A gente está com um filme que é Odisseia. Você assistiu o filme? Você viu? Você é um cara que é o especialista em relação a isso. Você manja. E se eu fosse relacionar o teu livro com amor, eu queria muito falar sobre Calipso e a relação do Ulisses, quando ele pergunta para Calipso sobre ela dar imortalidade para ele. Ele já está 8 anos lá na ilha e fala assim: você pode ficar imortal se você ficar aqui com as ninfas. Qual é a relação do amor que você pode escolher e o amor que você pode abandonar?
0: Ela oferece, né?
1: Ela oferece, se você quiser ficar aqui.
0: Isso. Bom,
1: apoteose, né? Você pode virar até quase Deus.
0: A primeira coisa que eu queria comentar da tua pergunta é que você colocou a saudosa expressão "você manja".
1: Manja.
3: Manja muito também.
1: A gente
3: aqui.
1: Usa.
3: Aqui na rádio ele manja. Ele é um manjador conhecido.
1: O Sam manja muito em banheiro. E você manja de sabedoria.
3: Ele é conhecido como um manjador aqui.
1: Você gostou de manjar?
0: Nossa!
1: Manjar é uma das antigas.
0: Você manja.
1: O cara é o maior manjador.
0: Nossa,
1: é que eu tento me adequar ao programa. Tem uma audiência mais
0: ao entrevistado, você quis dizer.
1: Você é correria.
0: Não, você manja, foi ótimo. Agora, então vamos lá.
1: Calipso, quando ela fala.
0: Calipso É, em primeiro lugar, ela ama Platão, ela ama Ulisses à moda de Platão, claramente. Ela é do ramo, ela é desejante, ela é apetitosa, ela é, né, demandante,
1: gostosa,
0: solicitante, sim, etc. Então,
1: melhor que Penélope.
0: É, então, aí é que está. É, aqui você toca um ponto muito interessante. Por quê? Porque, independentemente do que possamos entender por belo, o fato é que as sociedades, cada uma no seu tempo, acabam consagrando certos protocolos de beleza, né?
1: Verdade.
0: E esses protocolos de beleza passam pela topografia do corpo, mas passam também pela idade, pelo modo como se cuidam, etc, etc. E muitas vezes esse protocolo de beleza, ele oscila mesmo no interior de uma vida. Então, eu, por exemplo, tive uma adolescência deslumbrado com mulheres muito mais curvilíneas,
1: certo,
0: do que o protocolo fitness do mundo
1: magrela
0: contemporâneo.
1: Sim. Era outra época,
2: era outra pegada.
0: Olha, sim, né?
1: Isso.
0: Eu acho
1: gente
0: que
1: entendeu.
0: Eu fui bem elegante.
1: Lógico, claro, lógico.
0: Eu fui bem elegante.
1: Sim.
0: Então, veja você que mesmo
1: mais
0: no
1: recheio,
0: interior, sim, de uma vida, há, eu diria, oscilações e mudanças. Agora, independentemente disso, nós podemos entender o belo à moda clássica dos gregos, onde o belo é um atributo objetivo da realidade, simetria, pá, pá, pá, e qualquer um tem que ver belo onde há beleza, e a beleza tem a ver com o modo como um pedaço do universo representa o universo como um todo, o cosmos, a ordem cósmica, e pá, pá, pá. Ou então, numa perspectiva moderna, a beleza está nos olhos de quem vê. A beleza é uma estética, no sentido de aestesis, que quer dizer sensibilidade. Ou seja, é belo o que me agrada, é belo o que me atrai, é belo o que me seduz, é belo o que não me repulsa, etc. Ora, perceba que nesse caso, o foco, né, o fundamento da beleza não está mais no mundo, mas está em quem o contempla.
1: Perfeito.
0: Está no afeto de quem o contempla ante o mundo contemplado. Então, ora, nesse sentido, poderíamos dizer que o mundo belo é o mundo que circunstancialmente é alegrador, é potencializador ou desperta atração. Ora, nesse cenário, haverá, na vida em sociedade, agentes interessados em fixar certas certezas sobre o belo.
1: Certo.
0: Entende? Se você é dono de uma academia de ginástica,
1: perfeito,
0: ou de uma empresa de
1: modelos,
0: modelos ou de alimentos, suplementos, você tem todo o interesse em vincular o belo a resultados estéticos que te sejam, digamos, coerentes.
1: Perfeito.
0: Então, ora, aí você me pergunta, quem que é melhor, Calypso ou Penélope? Essa pergunta só pode ser feita, ela só interessa a Ulisses.
1: Exato. Perfeito.
0: Né? A Ulisses, né? E Ulisses, que é um grego, grego, sempre entendendo como personagem, rapaz, né? Mas é um grego, ele entende que a beleza, ela só pode ser medida, né, em função de uma certa integração no cosmos, em função de uma certa harmonia cósmica. E essa harmonia cósmica, para Ulisses, implicava a vida em Ítaca, a vida com Penélope, a vida,
1: filho.
0: A vida com o filho, a vida, enfim, que era o seu lugar natural. Então, claro, se ali Penélope é causa e eu diria contexto maior de uma vida em harmonia com o cosmos, é evidente que Ulisses vinculará Penélope ao que há de mais belo aos seus olhos. E Calipso, que é obstáculo, que é impeditivo, que é tentação, que é, ela será evidentemente vinculada à desarmonia, sim, com o cosmos. Boa. A uma vida vivida fora de lugar, a uma vida mal vivida. E aí é claro que isso tem consequências diretas na apreciação que fazemos do quanto vale uma e outra.
1: Perfeito. Você sabe que assim, bom. O professor. Eu vou aplaudir o professor que tem que aplaudir.
4: Vamos aplaudir!
1: Professor Clóvis de Barros.
4: E posso falar um negócio?
1: Pode falar.
4: Eu tava lendo aqui um capítulo que é muito interessante. Sim. Vale a pena você comprar o livro, porque é muito bacana. Eu sei que fala de amor próprio. Opa. Tem o amor de si, o amor próprio. E eu já li o capítulo e é muito interessante. Oh. Você que fala muito de amor próprio, precisa conhecer esse livro. Compra o livro, porque olha... Esse...
1: Show.
4: O amor. Eu comprava só pelo capítulo. Que,
1: olha, o livro é tão bom, bacana, que o Morgado, sim, conseguiu ler, sim, o livro durante, sim, a entrevista, sim, e prestar atenção, sim,
4: exatamente,
1: em você, que é demais.
4: Maravilhoso.
1: Ó, esse é o livro, O Amor Explicado pelo Professor Clóvis de Barros. Ele sempre vem aqui. É demais, cara. É, obrigado. É demais. Não sei, dá vontade de te abraçar, valeu, tomar, sim, uma cerveja, valeu, ir lá na Dirce.
4: Exatamente.
1: Clóvis de Barros, o grande professor. Cloveira. Obrigado aí, por sempre, né, proporcionar um aprendizado.
0: Eu posso me permitir, além da divulgação do livro, sim, que é imprescindível... Eu farei, com esse tema do amor,
1: certo,
0: eu farei uma espécie de uma turnê, para brasileiros que moram fora,
1: chique,
0: do Brasil.
3: Chique, hein, professor?
0: Eu posso dar...
1: Você deve.
0: Ah, eu não...
1: Agenda.
0: Eu não, não, mas é assim, porque basta isso. Para você que conhece alguém que mora nessa cidade, que é brasileiro, que tem saudade das coisas do Brasil, etc. Então, vamos lá. Em Portugal, eu irei a Lisboa, Porto e Braga.
1: Certo. Boa,
0: né? E aí, claro, temos brasileiro à
3: vontade.
0: Já é um pessoal,
1: legal,
0: que me acompanha.
1: Sim.
0: Já não é a primeira vez que vou e é sempre lindo estar por ali. Depois teremos... na Espanha, Madrid e Barcelona, certo? Isso entre 10 de janeiro e 30 de janeiro, né?
1: Tá
0: bom. Do ano que vem, né?
1: Certo.
0: Quem sabe a gente não volta ainda para retomar essa,
1: sem
0: advertência.
1: Dúvida.
0: Mas vá cogitando, você pelo meu Instagram pode ter
3: informações.
0: Como informações, etc.
1: Depois.
0: Milão, Paris... E Dublin.
1: Ó, tá fraco, hein, professor? Tá.
0: Milão, sim, Paris e Dublin. Então são 9 cidades onde tem muito brasileiro e onde brasileiros sentem falta da nossa cultura, do nosso povo, da nossa gente. E aí a gente vai lá também para trazer um pouco dessa pegada nossa.
1: Portugal, Espanha, Milão, Paris e Dublin, vai ser no ano que vem, em janeiro, mas você pode fazer o seguinte, a gente tem uma audiência imensa de brasileiros,
4: exatamente,
1: que moram lá. Você vai entrar no arroba Clóvis de Barros, já vai ter toda a informação, acredito, lá nos stories que a turma vai publicar agora, você manda o inbox e vai ter o prazer de ver essa turnê
4: do
1: livro O Amor Explicado pelo Professor. Professor, muito obrigado, volte sempre, a casa é sua.
0: Valeu.
1: E é demais. Daqui a pouco a gente está de volta aqui.

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17: Olá! Hora de dar tchau aqui pra vocês. Queria agradecer a nossa queridíssima audiência, cada vez mais carinhosa com a gente aqui.
18: São os amores.
17: Nós amanhã temos mais convidados aqui no programa Pânico, mas é isso aí. Tchau, pessoal.
19: Mas já terminou.

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1: Atenção, pessoal, informação passada agora há pouco pela Polícia Federal que amanhã às 14h45 vai ser 15 para as 3.
0: Ah, pelo amor de Deus.
2: Pelo amor de Deus, quem botou esse satanás no nosso grupo aí? O que é isso? Dá licença. Não, tira esse aí do grupo.

0: Mangaba.
1: Boa tarde.
0: Passei o fim de semana só de praia em Mangaba.
1: Ei.
0: João Pessoa, Tambaú, hein?
1: Que beleza.
0: Tô na beira-mar. Se você puder tocar aí, Mangaba.
1: Vai pedir.
0: Toca aí, Anima, qualquer uma.
1: Ó. Oh.
0: Cara, e Alex, hein? Só de folga, hein, Mangaba?
1: É, mas...
0: Segundou, hein?
1: Tá danado.
0: Uma boa segunda pra você e pra todos os ouvintes da Jovem Pan. Romário de Surubim, Pernambuco, hein? Terra da vaquejada, Mangaba.
1: Arrô, menino bom! Obrigado pela sintonia sempre. Que bom, tá curtindo bastante final de semana. Alecão tá curtindo suas férias muito bem. Ele vai voltar com aquela energia renovada. Outro espírito, sabe quando a pessoa entra, você vê que ela teve uma noite boa? É, você fala, o que você fez? É o Alex. O Alex vai voltar com aquela energia bonita. Aí vai dar uma semana que pronto, aí já fica mal de novo. Um abraço, Alex. O Henrique de Portugal, é isso? Manda o seu áudio, amiguinho. O Lucas de Aracaju também com a gente, vai lá.
2: Mangaba!
1: Aí, Mangaba!
2: Tá vendo? Fala,
1: ficar mal.
2: Mangaba! Lucas de Aracaju, isso aí é tudo. Tá com nós, é brigueta mesmo, né? Jovem Pan, a melhor do Brasil, né?
1: Eu não consigo entender, de verdade. Assim, a gente tenta, não dá pra manter a qualidade. A gente tenta manter, não
3: Pelo
1: vai.
3: Amor de Deus, quem botou é Satanás no nosso grupo
1: cê
3: aí?
1: Você viu?
3: Que é isso da licença? Não, tira esse aí do grupo, não pode deixar não.
1: Essa planeta DJ começando a semaninha pra te trazer coisas boas, muita alegria. Deixa o que aconteceu de ruim pra lá. Semana boa pra fazer altas histórias e coisas novas. Bora de rampantam aqui na Jovem Pan.
4: E o Pix, nada ainda. Ah!

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0: Pedrada, hein? Beck Hill aqui na número 1 do Brasil, Remember. Quem fez o remix? Quem que fez? É ele, né? Benny Benassi aqui na Pan, menino bom demais.
1: Ah, esse menino aí tem cara de que beija a gente mordendo na ponta dos lábios, entendeu?
0: O Benny Benassi? Entendi, tá bom.
1: Ai, vagabundo.
0: Muito bem, deixa eu mandar um abraço pra galera aqui antes de ir pro comercial, então. Muita gente mandando um abraço, obrigado pela sua sintonia sempre. Passo Fundo, eita menino, é o Clownir, tá com a gente. Obrigado pela sua sintonia, garoto. Quem mais? Fala com nós, vai lá.
2: Fala, Mangaba, beleza? Ei. Aqui é o Thiago de Sorocaba, tudo jóia? Manda um abraço pra todos os ouvintes aí da Rádio Jovem Pan, a número 1,
0: do
2: a
0: Brasil.
2: Melhor do Brasil. Toca pra nós, Fuego, do DJ Alok. Valeu, um abraço, tchau, tchau.
0: Ei, fala bonito, o povo tem mau gosto, Fuego, já tocamos Alok, mas é sensacional isso aí, hein? Ô, Reinaldo, salve, salve, Alex. Melhor DJ do mundo, ele realmente é. Final de semana maravilhoso seu? Não sei. A gente pergunta pra ele depois. Toca pra nós DJ Tururu. O que é o DJ Tururu? Eu não conheço o Tururu, não. Tá bom, ué, tá anotado aí, viu? O rapaz mandou um monte de mensagem, apagou. Não sei o que ele falou. Vamos lá.
3: Fala, Mangabinha. Boa tarde, meu querido. Aqui é o Gabriel Renan, em Recife, Pernambuco. Tô aqui no aguardo, nosso planeta DJ. Então vai pra gente, Mangaba. Um clássico da Britney Spears, Jimmy Moore, por favor. Jovem Pan, número 1 no Brasil. Esse programa é muito massa, muito louco. É nóis, valeu.
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0: rapaziada. Ótima tarde pra você, seu Planeta DJ. Tentando animar sua tarde de segundona. A gente tenta. Às vezes não consegue. Você com a gente aí, ó. Junto com o Bass Hunter e a rapaziada toda.
1: E o Pix? 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
0: Já vai cair aí. Vai, calma, rapaz. Espera aí, meu filho. Vamos lá.
2: Fala, Gabriel, camarada. Passou de Serra do Espírito Santo também. Rapaz, tô na obra, meu camarada. Tá ouvindo as batidas aí? Eu tô na obra, meu. Passa a música do cara aí, meu. Passa aí pra gente ir, Mangaba. Hardware. Jerry U. Aqui, pela 100,1 na Jovem Pan, no Planeta DJ.
0: Menino.
3: Oi, Mangaba. Tudo certo com você?
0: Tudo certo.
3: Aqui é a Fátima Novaes, de Ilhota, Santa Catarina. Obrigada por deixar nossas tardes tão divertidas. A programação de hoje está incrível.
0: Olha, uma vozinha dessa aí fica até difícil. Você tá boa, minha amiguinha? Obrigado, tá? Quem mais? Fala, Mangaba, boa tarde, toca aí, Tiesto, boa, ligado em 93.1 em Sinop, arô, galerinha de Sinop, Niuan, todo o pessoal aí da Jovem Pan Sinop, guarantando nós também, pessoal bom aí, viu?
4: Fala, Alex, boa tarde, André Reis, de Santa Maria, Itabira, Minas Gerais, toca qualquer uma do Calvin Harris.
0: Calvin Harris. Tá, deixou o rádio alto pra caramba, é isso aí.
5: Fala, cara. Mangaba, aqui é o Thiago de Maringá, passei o final de semana em família, descansando, almocinho de família no domingo, tudo suave. Jovem Pan, a rádio número 1 do Brasil.
0: Olha aí.
5: Manda pra nós aí uma do Avit, top, pra relembrar as antigas. Abraço, rádio Jovem Pan, número 1 do Brasil.
0: Menina, Avit é sensacional, obrigado pela sua sintonia, que bom que você teve um final de semana legal, você, sua família e tudo mais. Você que passou sozinho também, ué. Tá com saúde, tá fazendo suas coisas, tá tudo certo. Leva a Jovem Pan sempre com você. Bora de passinho?

0: mundial, né?
1: É o eu interior. É. Esse é o mercado.
0: É o mercado.
1: Esse é o que esse mercado quer, o desenvolvimento da glândula pineal, da célula epífise, que está no íntimo do mesencéfalo, na base do cérebro.
0: Isso, a audiência boa demais.
2: Fala, bagaceira!
0: Eita, beleza.
2: Eu sou Silva, diretamente de Santos, aqui em Santa Catarina. Toca uma daquelas antigueiras, Chris Brown, Forever, você tá doido, motorista, tudo de bom!
3: Aí, Mangaba, boa tarde. Tudo bom, Mangaba?
0: Diferença.
3: E aí? Alguma música aí pra nós aí, uma pedrada aí, né? De Zapper, e Nexus. De Zapper, Nexus. Aqui é Sloboda de Corbelha, Paraná, Mangaba. Tá bom? Um abraço pra todos.
0: Tchau. Um abraço, menino bom.
4: Fala, filho do Lecão. Renato de Ribeirão Preto, São Paulo, vindo direto da extrusão de alumínio.
0: Olha.
4: Mandar um boa tarde pra todo mundo que tá acompanhando o Planeta DJ no dia de hoje. Vai, Corinthians.
0: Vai, danado.
5: Vem comer o pix do cara, que o cara fala aí, agora foi o bandido do Uva. Padrão corrupto.
0: Para com isso, rapaz. Para de falar isso aí, rapaz. Ó, o Nildo de Fortaleza tá impossível. Fala, Mangaba, manda um abraço pra galera de Santos. Um abraço do Henrique e a galera de Rapalhão. Eu não entendi muito bem o que você falou, não. Tá bom. Boa tarde, Mangaba. Aqui é o Cássio de Joinville, 91.9. Toca pra nós Blessing, do Calvin Harris. Boa pedida. Legal. Tamo junto. Vou preparar aqui também. Quem mais? Manda mais um salve que você tá ao vivão na Pan. Vai lá, meu filho. Fala oi.
6: Fala, Mangaba, boca de sacola. Júlio Mota aqui de Contagem. O programa hoje tá sensacional, hein? Gigante, Jovem Pan, a maior do Brasil.
0: Muito bem. Tamo juntasso na Pan. Vai pedindo que a gente tenta tocar na medida do possível. Pediram a Vit. Bora lá, então.
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0: Tô de molecada. É bom demais, é Calvin Harris. Blessing aqui na número 1 do Brasil. Música boa, é isso aí, né?
1: É bonita. Bonita, mas não é minha praia, não. Gosto mais de uma coisa moderna, uma coisa mais nervosa, moro?
0: Tá bom, né? Você tá falando, beleza, tá certo. Boa tarde pro Mauro de Vaiporã, tá com a gente de novo, Mauro. Aí sim, tá danado, tá impossível, hein? Ademir,

0: Renan Marinho aqui de Fortaleza, Ceará, meu irmão. Menino. Maravilha. O programa tá show de bola. Opa. Show, show.
1: Menino bom você, viu?
2: Tu não tem vergonha na cara, não, de estar reagindo a essas histórias dessas mulheres bonitas? Não é pra tu, não.

0: acaba, meu amigo, pelo amor de Deus. Obrigado você que ficou com a gente sempre. Uma ótima tarde de segundona pra você. Pera
1: e
0: aí.
1: O Pix? Nada
0: não
1: ainda.
0: Não vai cair. Não vai cair tão cedo não, meu amigo. Começo de semana, fim de mês, é isso. Tamo juntasso na Número 1 do Brasil, o Planeta DJ volta amanhã, tá bom?
2: Você sabia isso aí, que se eu roubar você pra mim, eu vou direto pro céu?
0: Ah, é?
2: Porque quando rouba pra comer, não é pecado.
0: Ah, entendi, tá bom. Aí foi a boa reflexão, hein?

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Muito boa tarde, excelente segunda-feira para você que já começou a semana em alto astral aqui no litoral e no Vale do Itajaí. Tá ligado na Jovem Pan 94,1. Classe especial. Eu sou Luciane Chiodi, tô chegando com toda a alegria de Pharrell Williams, Happy.

0: Jovem Pan, Miley Cyrus, Easy Lover. A Miley Cyrus que já tá aí preparando seu 10º álbum de estúdio, que vai ter 10 faixas focadas no amor. Já tá tudo pronto e ela também expressou aí o desejo de retornar às telonas, é voltar a atuar no cinema. Se você quiser saber mais sobre essa e outras informações sobre o mundo da música, entretenimento e tudo o que acontece aqui no nosso litoral, não deixe de aproveitar a tarde e acessar nossas redes sociais, @jovempanitajaí. Aqui também rolou The Weeknd, Out of Time, Amy Winehouse, Rehab, Olivia Jean, Nice Sweet Other e Pharrell Williams, Happy. Tem muito mais já já depois do break, porque a tarde da Pan tá só começando.
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Friends. Jovem Pan, Justin Bieber, Friends. Rola também Coldplay, Feels Like I'm Falling in Love. Faixa título do oitavo álbum do Red Hot Chili Peppers, lá de 2000.

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0: Jovem Pan Ted Swings Luz Control aqui na Tarde da Fã. Rolou também o Rapa, Anjos Pra Quem Tem Fé, Lola Young, Messi, Maroon 5, Sunday Morning e também Isabela Rocha, revivendo o clássico da banda Nat Roots, Quero Ser Feliz Também. Aqui na Pan, a gente fica mais que feliz, porque só rola música boa. E você tá sempre convidado a interagir com a gente, participar do jeito que você quiser. Pelas redes sociais ou pelo WhatsApp da Pan, você fica à vontade. Aproveita também para baixar os nossos aplicativos. Se você ainda não fez isso, entra lá no Insta, @ Jovem Pan Itajaí, e no link da bio, você vai encontrar os apps oficiais e também o portal Jovem Pan. Além disso, a Pan também está disponível em várias outras plataformas de streaming e na Alexa. Você escolhe aí sua opção preferida, o jeito que você quiser ouvir a Pan. O importante é ficar conectado aqui na número 1 do Brasil. Rápido intervalo, na sequência rolam as 7 melhores da Pan.
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0: Sam Fender e Olivia Jean.

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topo das principais paradas de sucesso do mundo e ocupando a primeira posição aqui nas 7 melhores da Pan dessa segunda-feira, as guerreiras do K-pop, Huntrix, Golden. Em segundo lugar, Bruno Mars, I Just Might. Em terceiro, Grace

0: Sabrina Carpenter, Manchild. Sobre a sequência que não para por aqui não. Depois do intervalo tem bônus track. Vem aí nosso super destaque, que é a melhor da semana.
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9: Segunda-feira, e tem missão pra te alegrar a tarde inteira. Segunda-feira, vai ser assim, gente, voz suave, entendeu? Estou de luto. Tô de luto pela minha gatinha, tem parentes que foram mortos, e eu tô contando isso aqui, por quê, né, já falar isso logo na abertura? Mas, na verdade, foi pra me solidarizar, pra não só pra vocês escreverem pra mim, sinto muito, Lígia, lá no Instagram, @ligiamentos, mas, na verdade, pra falar pra todo mundo que tá aí, com certeza deve ter alguém que também tá passando por algum luto, de alguma maneira, pra dizer, vamos aguentar firme, porque passa. Se a gente tá aqui ainda, é por algum motivo, força na peruca, vamos ocupar nossa cabecinha com trabalho, a hora que não puder, a gente descansa também, se recompõe, nos acolhermos, né? Mas aceitar tá previsto, né, no contrato da gente antes de nascer, algumas perdas. Então, força na peruca todo mundo, porque, ó, não teve nada melhor pra me tirar da minha tristeza do que pensar na docência. Nos cornos! É. Nas mulheres que não podem aceitar os homens zoados, os babacas, os pés de cachorro, os ladrão de galinha, os trouxa. E Otávio?
10: Diga-nos.
9: Que dia que é hoje?
10: 24 de agosto, hoje segunda-feira, gente. Boa tarde pra todo mundo. E hoje, nessa segundona, Lígia, é dia da infância. E também dia dos artistas.
9: Artista tipo quem faz arte ou nós?
10: Ou olha, nós somos os dois.
9: Feliz dia da infância, que vocês saibam que ela acaba, tá? Vamos parar de ser adulto infantilizado, já que o programa é de adulto.
10: É uma pena.
9: Feliz,
10: né,
9: dia da infância pra quem é criança. Passou dos 14, 13, seja criança, você já não é mais, tá? Você já é adolescente. Passou dos 18, pode votar? Pode dirigir?
10: 16 já pode.
9: Pode beber? Então não é saco, não. Você é responsável pelas suas escolhas.
10: É.
9: E o dia do artista, quem é um artista? Fala, vamos elogiar uns artistas, ai, quem que é bom. Vamos falar de muita gente brasileira, boa.
10: Admiro muito, hein?
9: Só não sabe quem, né?
10: Não, falou admiro, um nome. Admiro os artistas, só...
9: Admiro muito, todo mundo admiro, hein? Não vai falar, não, admiro muito, hein?
10: Sabe o que eu tava lembrando na hora que falou o dia dos artistas? Me veio a história do Fiuk, esses tempos atrás aí, você viu?
9: Aliás, ele vai fazer filme com o André Suraca ou não vai? Porque esse trem começou, deve ter uma semana, 10 dias, e até hoje eu não vi a confirmação.
10: Não sei.
9: Eu vi um vídeo dela falando, mamãe te acolhe, você é gatinho, vamos filmar. E você sabe que quando eu vi essa notícia, eu tinha até ido lá ler os comentários. E aí, sabe o que eu fiquei pensando? Quando foi que muita gente perdeu o orgulho de ser elegante? Quando as pessoas perderam o orgulho de serem inteligentes? Quando foi que ser rico, independente da origem do seu dinheiro, para muitas pessoas... é legal, mais do que ou como você se tornou rico, ou como você é, se a sua iniciativa for legal. Eu vim de uma geração que meu pai, se eu falasse que eu ganhasse o maior prêmio, não acho que isso tá certo 100% não, tá? Mas ele virava pra mim, é tipo assim, mas prêmio de quê? Você trabalha ainda com entretenimento. Vai mudar o quê no mundo? Sabe assim? Você inventou a cura de uma doença, você ganhou o prêmio Nobel de Física. Então, sempre foi puxando a minha régua pra entender a importância das coisas, o que realmente, na hora do pega pra capar, é o importante. Uhum. Claro que é importante a gente ter entretenimento. Mas até na parte do entretenimento, se parar pra pensar no ferro, tanto que o Missão é o único que eu não largo. Um programa de TV, do não sei o quê, bela coisa. Entretenimento mesmo pode ser um livro maravilhoso que expande seus horizontes, um quadro eterno com uma visão incrível, um programa de cantor, ah, pelo amor de Deus, entendeu?
10: Uhum.
9: O Missão eu acho que é um trem importante mesmo. Então, artistas que sejam relevantes, onde que foi, gente? Que o cara da música do Senta Senta tem o mesmo valor que um Vinícius Moraes?
10: É.
9: Onde foi que o povo não sabe das coisas mais?
10: Que momento foi esse, né?
9: Eu tinha visto um meme desse que eu achei legal demais, que era quando foi que as pessoas perderam a vergonha de não serem inteligentes? Ou quando vamos nos orgulhar de querer ser inteligente? Nós do Missão não somos o Jacu. Nós não somos, não gostamos de ser burro. Tá? E o que que eu falo do burro? Não é da capacidade intelectual de cada um, não. Mas é o interesse pelas coisas. Conhecimento adquirido. Você escolher 10 minutos do seu dia pra ver avacalhação, meme de bicho, fofoca dos outros, eu adoro, aliás. Tá bonitinho, mas e o resto do tempo? Você fez alguma coisa que presta? Você tenta entender outra língua? Você tem um mínimo de noção de geopolítica? Se alguém te perguntar, sei lá, quem é o governador do estado do Brasil com as capital, ou você vai abrir um chat pra perguntar? Estamos falando isso, parece. Até queria falar mais uma coisa desse tempo de abrir chat. Tem tanta gente mexendo com isso, eu vejo da minha turma de amigo, mas eles eu posso dar uma zoada. Apesar de que eu não sei se vai fazer diferença ou não, mas pra mim faz de não ficar calada. A mães com crianças. Ô, gente, esse negócio da inteligência artificial gasta tanta energia, sabe? Tanta eletricidade, as coisas deveriam ser usadas de verdade, com propósito. Você ir lá perguntar um negócio importante, né? Me ajuda a organizar como é que eu lavo meu cabelo. Já vi cada pergunta, como é que eu converso com meu pai, como é que respondo meu namorado. São coisas que a gente aprende na vida, no Missão, trocando uma ideia com quem te fala a verdade, com pessoas de janela de vida, que são coisas que só a experiência e o tempo de vida trazem pra gente. Mas enfim, acho que artistas relevantes são os que permanecem, os que mudam a gente pra melhor, quem nos modifica, nos toca sensivelmente. Eu acho que o Brasil tem muito artista fera de artes plásticas, de tudo, mas eu ovacionaria a música brasileira, que é onde o Brasil tem uma identidade muito forte, animal. Tem algum artista aí? Tô enchendo, até te esperando pra ver se você vai falar o nome de alguém. Tem alguém que você quer falar? Inferno.
10: Não, falando na nossa parte de comunicação, assim, da parte da televisão, né? Eu admiro muito William Bonner, a outra lá que faleceu também, que fazia Fantástico. Eu acho esse tipo de trabalho sensacional. E agora tem um que foi pra guerra lá, que ele cobre a guerra também. Esqueci o nome dele, ele é brasileiro. Ele foi fazer a cobertura da guerra lá da Ucrânia.
9: Essa está sendo a maior abertura do Missão Impossível em 21 anos. Mas eu não vou deixar também de falar de uma pessoa que eu admiro muito, já que você falou de rádio e TV. Sabe quem que eu admiro? De verdade?
10: Quem?
9: O Tutinha.
10: É?
9: O dono aqui da Jovem Pan. E olha que eu só trabalhei pra donos famosos, vai. Silvio Santos, nananã. Mas eu posso falar em 21 anos que eu trabalho aqui que o meu chefe tem culhão. Ele é sério, assim, não é, Rogerinho? Rogerinho tem 47 anos, tá aqui, eu tenho 21. Ele não se vende. Isso é a única. Não consigo saber nenhum outro lugar, nenhum lugar no nosso tempo de agora de mídia que eu posso falar. Tem alguém que recusou dinheiro pra não falar um negócio? Eu não sei, só sei dele. Então, isso aí é uma coisa que também me faz voltar aqui, não só pela nossa audiência maravilhosa. Eu tenho orgulho de trabalhar aqui ainda. Muito. Porque eu trabalho
10: pra
9: gente
10: fera.
9: Ah, ele é o Dr. Pimpolho, ele era o Djalma Jorge, ele é do ramo, além de ser um executivo. Mas esse aí, meu filho, não tá à venda. Que é igual vocês que estão ouvindo, igual nós dois. Então, 11-2870-9750, a maior abertura do Missão Impossível, entrou para o Gui.

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1: Uau! Dia, boa tarde, aí. Me chamo Matheus, sou aqui de Recife. Eu e minha esposa somos católicos praticantes, apostólicos, se eu posso falar assim. E a gente escuta às vezes também o programa de vocês e é muito bom, a gente acompanha bastante. Então, quando a gente se confessa, depende dos detalhes, né? Alguns detalhes a gente fala, claro. Como, por exemplo, a quantidade de vezes que a gente cometeu aquele pecado naquele período de tempo, entre uma confissão e outra. E alguns detalhes não, a gente não precisa ser tão detalhista em alguns pecados, né? Até porque alguns até de repente causam escândalo ou até podem levar pare também a pecar. É isso, a gente fala os detalhes, mas a depender do detalhe. E eu vou te dizer, não tem sensação melhor do que sair de uma confissão bem feita. Você sai leve, leve, leve, porque os seus pecados ficaram lá e você sai perdoado, né? Sai de bem com Deus. Então você sai flutuando, literalmente, literalmente não. Mas você sai flutuando daquele confessionário. É muito bom mesmo. Um beijo.
0: Outro maior. Eu tô legal, super ok, tá? Não tô precisando disso, não. Otávio, se entrar, só sai na semana seguinte.
2: Nada.
0: E pra você e pra sua mulher, a gente vai com aquilo que eu amo quando canta no aniversário. Derrama, Senhor, derrama, Senhor, derrama sobre ele o seu amor. É. Derrama, Senhor, derrama. Que delícia, ó. Só amor pra você, que delícia. Na fé, rezando. No mínimo, coisa errada você não tá fazendo. Beijo. E se quiser se confessar aqui também, nossa orelha é guarda segredo.
2: É isso aí.
0: 11 2870 9750. Tem mais, Rorrozinho?
3: Lígia, boa noite. Olha, eu nunca me confessei com o padre, tá? Mas eu não sou católico, tá certo? Mas eu acho que a pessoa tem que
2: contar
3: tudo, porque senão não adianta nada. Como é que ela vai ter a absolvição, perdão, vamos dizer assim, se ela omitir alguma coisa, viu? Meu nome é Júnior, eu sou de Salvador, Bahia. E para a semana eu tô em BH, viu?
0: Só te falo um negócio, o abacaxi e a batata que você tava ouvindo aí tá num preço maravilhoso, compra. Compra, que abacaxi e batata é o que tava bom mesmo na promoção. Agora, falando de verdade, entendi o que você falou. Também todo mundo achando isso na hora de confessar, fale a verdade, se não. Mas eu acho que eu ia dar umas escondidinhas.
2: Então, mas aqui, pelo que eu entendi, você não precisa dar detalhes, entendeu? Por exemplo, você...
0: Depende, mas você não pode dar detalhe, eu que sou uma pessoa normal. Vai, você não dá detalhe, você não vai falar o principal.
2: Será?
0: Meu marido, não. Ele vai o detalhe que ele vai esquecer, o único que ele ia falar, teria que falar. Sabe assim? Eu não confio não no homem hétero nisso. Ele vai passar um pano pra ele total. Eu acho, de verdade.
2: É.
0: Mulher não, a gente é o que teria que falar. Querida, para. Não precisa falar também que você tava de meia rosa, varada num pé só, na porta do lugar. Só conta que você flertou ou que não sei o que lá. Homem não, ele vai falar porque, sabe assim, foi mais sorte que eu ou ela fez. Sempre tá uma transferência de coisa. Falta as pessoas assumirem os B.O.s. Sinto isso, tanto que tem as piadas, autoestima do homem hétero, não sei o que, não tem? Não tem essa piada sobre nós, as mina. Aqui você tá em desvantagem, Otávio, você se lascou real.
2: Xiii.
0: Sai de casa se ferrando, vem pra cá se ferrando. Esse é seu destino.
2: Vamos nessa, né? Fazer o quê? A missão era impossível.
0: Mas eu não deixo de mandar aquele beijo maravilhoso pra você, que é o Vanderlito, né? O cara que chama Vanderlito merece beijos. And one, two, three, muda esse nome, troca esse nome, change esse nome. Aqui nos ajuda esse nome, Vanderlito.
2: Vanderlito.
0: Se eu pegar um cachorro novo, adotar mais um, eu quero que ele chame Vanderlito.
2: Vanderlei com Carlito, a mistura.
0: Não, é muito bom, Vanderlito. Você tem apelido? Vanderlito é bom demais. Eu quero um amigo chamado Vanderlito. Eu vou escolher um amigo meu, vou chamar ele. Vou te chamar só de Vanderlito agora, Otávio.
2: Vanderlito.
0: Agora você é o Vanderlito. Então é isso. Eu e o Vanderlito todos os dias às 5 da tarde aqui na Grife do Rádio. Quer falar com a gente? 11 2870 9750. Lígia Mendes e Vanderlito Andrade.

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1: Olá, Lígia. Boa tarde. Trabalho em uma agência bancária e estou acompanhando a situação de uma estagiária minha. Achei a história dela tão diferente que pensei em pedir a opinião de vocês. Vamos lá. Ela tem 32 anos, é casada e mãe de 3 filhos. Um de 12, um de 10 e um de 2. O caçula é filho do atual marido. E segundo ela, de uma hora pra outra, o marido simplesmente saiu de casa.
2: E cada filho é de um marido?
1: Eu acho que os dois primeiros devem ser de
2: um
1: e
2: esse caçula do de agora, tá. Aí o marido do nada falou, saiu de casa.
1: Não deu explicações, não deixou recado, não atendeu ligações e nem procurou saber do próprio filho. Ela ficou completamente sem entender o que tinha acontecido. Passaram-se cerca de 2 meses. Nesse período ela sofreu bastante, mas tentou seguir em frente. Sempre que podia, ela saía com o irmão para as festas da cidade tentando distrair a cabeça. Ao mesmo tempo, ela continuava tentando contato com o marido. Ligava, mandava mensagem e perguntava.
2: Não, mas você tá de papo com essa estagiária, hein? Pra saber desse tanto de detalhe.
1: É, mas ela deve ter contado, né? Imagina, precisa de alguém pra desabafar.
2: Ninguém tá trabalhando aí nessa empresa, né?
1: Ela sempre perguntava pra ele, onde você está? Aconteceu alguma coisa? Por que você sumiu? Mas ele apenas visualizava e não respondia. Até que ela enviou uma última mensagem dizendo...
2: O pai
1: dizendo,
2: do filho não tem que responder, não. Fala que o menino machucou, quero ver.
1: É. Ela mandou uma última mensagem dizendo, se você continuar visualizando e não responder, vou registrar um boletim de ocorrência pelo seu desaparecimento.
2: Isso.
1: Foi somente então que ele respondeu, dizendo que tinha saído de casa porque estava passando por problemas. Agora ele quer voltar para casa e ela está completamente dividida. Será que deve dar uma segunda chance? Por que ele foi embora sem dar nenhuma explicação? Será que existia outra pessoa?
2: Ah, eu não tenho a menor paciência com isso aí não, entendeu? É, pra começar, eu acho que vocês vão trabalhar mais do que ficar de papo. A pessoa nunca vai sair do estágio se ela ficar o tempo inteiro, em vez de produzir, querendo resolver o negócio do cara que foi. O cara que foi, que não responde, vai com Deus, vai pro quinto dos infernos, vai pro diabo que te carregue, já vai, é tarde, entendeu? É irresponsável em tudo. Vê se eu vou ficar correndo atrás de macho. Ainda que é pai e não aguenta, eu vou até na polícia pra dar do seu desaparecimento. Eu não, eu vou na polícia pra saber da pensão. Como vai pagar a escola, encher a geladeira de comida? Tem idiota, que eu vou ser... Ah, eu deixo o cara voltar? Claro que não. O cara é um babaca, nem respondeu sua mensagem. Casado, que compromisso é esse? Pai de família? O cara é um imbecil. Irresponsável, moleque, falso, criança. E a menina igual. Porque senão já punha o... na mesa, né? Ou pelo menos em limite. Tira o time de campo. Como assim, gente? A gente se relaciona e ainda vai ter filho com um babaca desse? Ai, agora ele quer voltar. Que eu falo, o problema é dele. Eu queria estar na Ibiza. O problema é meu, vou tornar paulista. Entendeu? Não é isso não, é todo mundo queria alguma coisa que não tem. Ele queria enquanto ele tava lá. Sabe o que esse cara tava fazendo? E se tiver usando droga, se tiver cheio de doença, se tiver outra família, isso vai pro quinto dos infernos. Falava, quer mesmo? Eu responderia como minha babá falava, quer, vai querendo. Põe a mão no chão e sai correndo. Tenha vergonha na cara. Tenha paciência comigo, sabe? Fico imaginando, né, uma cena dessa. Eu falo, meu querido, você não tá entendendo. Esse trem já passou, sabe assim? Os 5 dias que eu fiquei te ligando, mandando mensagem, preocupada, morreu, me largou, o que é que aconteceu? Eu passei toda a minha... Eu, Lígia, sou dessas. Passei toda a minha raiva lá. Agora não sinto mais nada. Quero que você vá pro quinto dos infernos. Eu tô preocupada aqui, advogado, onde que eu vou pra ver o máximo dinheiro que eu consigo pegar pro meu filho. Só. De resto, vaza. Voa. E aí, se a vida for muito maravilhosa depois, eu vou tentar ter um relacionamento cordial pro meu filho. Ah, e digo mais, eu nunca falaria mal do meu filho, do pai pro filho. A não ser que fosse necessário, o pai fosse alguém que fizesse maldade pro filho. Eu acho muito errado. Acho que uma coisa é o papo reto de um homem pra uma mulher, de um compromisso que tinha assumido, misturar isso com o filho, sabe? Assim.
1: Judicialmente nem pode, né?
2: Ah, mas mãe faz, pai faz. Eu já cansei de ver. Já vi fazendo na minha frente, já ouvi. Falando, deixa eu te contar, quero nem saber disso não. Pouco me interessa. Essa versão é o homem, a versão pai deixa comigo, se eu quiser eu reclamo. Tem coisas que a gente, caráter não faz curva não, Otávio. Por isso que a gente não tem muito amigo nessa vida. Se tiver, porque é mentira. Porque amigo custa caro e dá trabalho, por exemplo. Se tem amigo, é amigo. Se tem que estar junto. Igual compromisso, é compromisso. É poucas vezes na vida que a gente for sair fazendo o que a gente tem vontade. Na vida a gente faz o que tem que fazer. O que é certo. Não teve filho? Ter filho é isso, gente. Estão achando o quê? Casar, ter filho. É uma convenção. Aí casei. Eu não tive, por exemplo. Agora eu até poderia ter, mas agora eu não quero mais. Mas quando era novinha, porque pra mim eu não tinha o que eu gostaria de proporcionar lá pra um filho. Então não tem, não vou fazer.
1: Sim.
2: É um negócio sério. Importante. Sabe, você tem que prestar atenção naquela vida, dar o melhor. Quando botam um filho no mundo, você já não é mais a figura mais importante da sua própria vida, pelo menos até determinada idade. E se você pega um livro em branco pra colocar no mundo, eu acho que ninguém faz mais que obrigação em dar afeto até determinada idade. Não pode criticar, você tem que estimular o troço, mostrar o que é o mundo, as línguas que pode aprender, o que pode viajar, estimular aquela cabecinha ali, tipo, você pode ser tudo. Mostra o mundo, sabe assim? Pra pessoa, opa, opa, e se entender e ver no que tem vontade. Então, vai falar de pai ou mãe que é relapso, que tá mais preocupada, ai, fulano saiu, me deixa sozinho. É um tempo tão infantilizado que eu fico com falta de paciência. Minha vontade de falar, são mais os idiotas que não deveriam nem ter tido filho, porque não sabe como se comportar nem como adulto, sabe? Então, ai, o cara quer voltar pra casa, não pode, meu amor. Uma pessoa assim, a gente não aceita de volta, não, tá? Porque ela atrapalha. Com ela, um lar não existe. Isso aí é uma pessoa que gera insegurança, é uma pessoa com quem você não pode contar, nem na hora boa, imagina na hora que tem um problema. Um lar é um lugar sagrado, é um lugar onde as pessoas se apoiam, é onde você pode ter fraqueza, é onde o pau pode estourar, o bicho pode pegar, pode faltar comida, mas a gente tá lá dentro, é pro bom e pro ruim. Então construir um lar é um negócio importante, não pode ser levado tanto na brincadeira. Por que tem tanto problema? Todo mundo, ah, é porque o negócio se desfez. Porque fez sem nem saber o que tava fazendo também. Porque é um negócio que entra de maneira irresponsável e sai também da vida de maneira irresponsável. Por isso que vale a pena não queimar a etapa. Tem que cortar um dobrar, tem que paquerar, tem... Eu acho. E mesmo assim, a vida ainda nos surpreende. Às vezes parece loteria os trem. Então, por favor, não deixe o cara voltar. E eu ainda dei mais exemplos, porque ela tá passando por essa situação, a estagiária, né? Mas tem muita gente que, às vezes, pra não ficar sozinho por medo que tem filho, abre a porta e traz pra dentro de novo um vagabundo. Uhum. Beijo. Espero ter ajudado.
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1: É isso, gente. Tem mais história. 11-2870-9750. Conta essa historinha pra gente. A história do saiu do buraco, é isso?
2: É. Fui pro buraco,
1: foi,
2: né?
1: Fui pro buraco.
2: É, foi-se. Um grande beijo pra Lígia.
1: Eba! Mua!
2: Com sabor de cupuaçu.
1: Nu! Amo um cupuaçu. Amo.
2: E um aperto de mão pro Otávio.
1: Com a boca cheia agora.
2: Me chamo Marcelo, sou deficiente visual e falo de Belém do Pará. Quando eu tinha uns 15 anos para 16, eu fui a um show daquelas bandas de música baiana, que por sinal são ótimas. O show era Timbalada, Ricardo Chaves e Márcia Freire, lá na sede da ABB. Fui com uma moça que na época a gente chamava de Paquera e alguns primos juntos.
1: No forró?
2: É,
1: no rala coxa?
2: No show era Timbalada.
1: Bate bucho?
2: Ricardo Chaves e Márcia Freire.
1: Rala bucho, não é? Rala bucho, bate coxa. Márcia Freire, amo, amo.
2: Estava tudo indo bem, maravilhoso. Beijinho pra cá, beijinho pra lá. Até que chegamos em frente ao local do show. Tínhamos que atravessar a BR-316. Eu ainda de mãos dadas com a moça, né? Fui observando. Quando estávamos no meio do canteiro central, na época ainda enxergava um pouco. Não percebi que havia um bueiro aberto. Eu estava usando uma calça clara e simplesmente enfiei minha perna esquerda todinha dentro do bueiro. Foi tão rápido...
1: Machucou?
2: Não sei, vamos ver. Foi tão rápido que a moça soltou a minha mão. Eu tirei a perna esquerda de lá, suja de lama fedida até a coxa. Todo mundo começou a rir de mim. Meus primos, ela, as pessoas que estavam indo pro show. E eu, com aquela cara de tacho, muito pé da vida, doido pra voltar pra casa.
1: Aposto que você foi o único que se deu bem no show.
2: Fui até a frente do local do show.
1: Mulher sempre quer cuidar.
2: Compramos várias águas. Jogaram água, jogaram refrigerante, jogaram cerveja.
1: Cocô de pomba.
2: Eu acho que fizeram até uma batida na minha perna de cachaça com vodka.
1: Não, mas que batida é essa?
2: Mas,
1: batida dos infernos.
2: Mas não saiu o fedor. Lógico, aquele fedor podre, horrível, de vala.
1: Nossa.
2: E tinha tanta gente naquele show, mas tanta gente que, logicamente, me convenceram a entrar. Eu não queria, mas entrei.
1: Chegou lá espalhando bolinha, só soltar ele na pista, vai ter uma área pra dançar enorme, meu menino fedendo.
2: O único lugar que estava um pouco vazio era justamente onde eu estava, porque ninguém queria ficar perto de mim. E eu, muito pé da vida, lá sozinho, de braços cruzados, né? Não sei onde estavam meus primos. A menina também não sei se agarrou com outro. Só sei que, como diz o Chicó, só sei que foi assim. Não lembro com clareza como conseguimos voltar, porque eu estava fedendo muito. Afinal, qual taxista iria querer nos levar daquele jeito? Mas o fato é que voltei para casa. E, como podem perceber, estou aqui até hoje, mandando essa mensagem para vocês. Um grande abraço para todos e muitas bênçãos de Nossa Senhora de Nazaré.
1: Nossa.

0: assistindo. Um beijo, Maria Paz na frente. Ó, na verdade, eu queria saber se pegou ou não pegou. Se não pegou, não pega mais. Se rolou. Você tá falando que você entra com a calça suja de cocô no show, você acha que você tem coragem? Otávio, conta as coisas que você já fez.
1: Ah, melhor não.
0: Se eu contar as minhas também, amigo, cadê o profissionalismo? A gente perde tudo, mas não perde a festa. Entrada de cocô, eu já entrei com a perna quebrada. Tirei o gesso do tanque de lavar roupa, porque eu falei, ah, essa é boa. E fui mancando, depois tive que pôr tudo de novo. Enfim, mas isso também é de menos. Então, tudo de errado a gente já fez, amigo. Já. Por isso que hoje a gente dá conselho. Enfim, na próxima vez já sabe, uma vala, uma gata. É. Sempre tem uma mulher que quer ajudar um homem que faz cara de vítima.
1: Uma vez eu fui entrar numa balada duvidosa, né?
0: Balada duvidosa é muito bom, né?
1: De entretenimento adulto, e aí eu tava de chinelo e não podia entrar de chinelo.
0: Só aí, olha, Otávio, eu não sei o que, que é aí, pior. Você contando que você já foi num negócio de entretenimento adulto.
1: Não sabia.
0: Ou você falando que você ainda tava de chinelo.
1: Era duvidoso.
0: Que zoado! Nu! Que coitada da mulher não que foi achar que ela ia ganhar dinheiro.
1: Né? Não podia entrar de chinelo.
0: Claro, né? Você quer levar a chinelada aí.
1: Aí eu comprei o chinelo do mendigo que tava na frente pra poder entrar. O tênis. Aí eu entrei com o tênis do mendigo.
0: Pôs o tênis dele. Pegou alguém?
1: Não, comprei o tênis do mendigo.
0: Um adorou, pelo menos. Fez uma coisa
1: óbvio.
0: Boa. Aí primeiro você deu dinheiro pro mendigo, depois você deu pra uma pobre garota inocente que tava
1: não,
0: fazendo
1: não.
0: Dinheiro dela.
1: Era só pelo entretenimento.
0: Enfim, já eu, gente, nessa hora, tava fazendo um curso de inglês, apresentando um programa pra vocês. Ó, tá vendo? É assim que um cara fica perdido na vida. Ó, não, cansei. 11-2870-9750. Entretenimento duvidoso. Entretenimento duvidoso é os programas que a gente concorre com a gente.

0: Tem sempre um velho da lancha.
1: Sempre tem.
0: Um tiozinho que não se cansa, ai, ai. E uma gostosa que quer sempre mais. Bora.
1: Vamos nessa. E falando embora, a Gabriele mandou a história dela.
2: Gabes.
1: Cujo tema é Bora pro motel?
0: Bom, depende.
1: Vamos ver.
0: Eu
1: que
0: sou
1: ela
0: mais
1: conta
0: hotel.
1: Aqui.
0: Acho que o gatinho deveria levar a menina pro hotel, em vez pro motel. Um motel meio assim, Ronaldinho.
1: Meio Ronaldinho é boa. Meu nome é Gabriele, tenho 31 anos e acompanho vocês desde a adolescência.
0: Que tudo, Gabes. Beijo pra você.
1: Estou solteira há 2 anos. No ano passado, eu baixei o Tinder e acabei conhecendo algumas pessoas. Entre elas, conversei com uma pessoa que só fui conhecer pessoalmente este ano, pois durante esse período, ela nunca conseguiu desenvolver muito uma conversa comigo. Quando saímos pela primeira vez, fomos comer e beber em um barzinho da cidade. Nos conhecemos pessoalmente e conversamos um pouco sobre nós. Depois, ela foi me deixar em casa e acabamos ficando. Primeiro dentro do carro e depois entrei em casa. Desde então, começamos a sair. Porém, eu pensava que ela estava na mesma vibe que eu. Eu estava 4 meses sem dar um picote.
0: Dá um picote, que finesse, né? Gente, que é outra coisa.
1: Porque estava me preservando e protegendo a minha energia.
0: Ah,
1: só me permiti ficar com ela.
0: Depois de soltar picote, ainda vem com esse textinho de energia.
1: Só me permiti ficar com ela porque há cerca de 1 ano ela já havia tentado ser comigo e me dado a entender que estava buscando algo parecido com o que eu queria. Depois desse primeiro encontro, ela começou a me chamar para ir ao motel.

0: mas que nesse caso nós viraríamos amigas. Ela disse que quando encontrasse alguém bonita, se tivesse vontade de ficar com a pessoa, ela ficaria. Eu falei que tudo bem, então perguntei se ela ficaria chateada caso eu conhecesse alguém e ela respondeu que não, que estava tudo bem. Toda vez que ela me vê, a palavra favorita dela parece ser motel. E o que isso significa? Estou me sentindo muito usada, Lígia. Ela não desenvolve muita conversa comigo e basicamente só fala do mesmo assunto. Toda vez que me vê, a primeira coisa que aparece é o tal do lugar que ela quer me levar. Eu só gosto de sair quando realmente gosto da pessoa. Depois que percebi todas essas coisas, eu estou me sentindo muito estranha e até arrependida de ter quebrado meu período de celibato. O que vocês acham que eu devo fazer?
1: O primeiro que eu entendi na metade da conversa que era duas mulheres. Mas, te falando o que eu acho que você deve fazer, não sei, relaxar e curtir. Ou a não ser que você não goste tanto de fazer nheco-nheco, sabe? De namorar, de ter relações sexuais. Porque no fundo você tá falando que a menina é doida com você, que vocês estão no não sei quantos anos direito, e ela tá no fogo todo, querendo ter relação. Uai, não acho nada demais, não. Sabe? Dependendo da idade ainda, de onde vocês estão, é do começo do namoro. Gostosinho, deveria ser gostoso pra você. Se virou um problema pra você, eu acho que você não é afim dela. Entendeu? Se fosse a menina quer ficar com você, quer ir pro negócio, você tá achando ruim?
0: É, mas é que ela também, pelo que eu percebi, achou a menina meio bagunçada, né? Porque a menina falou que se ela visse alguém bonita e se tivesse vontade de ficar, ela ficaria e não se importaria se ela ficasse também, entendeu?
1: E eu acho que isso devia ser muito conversa de comecinho.
0: É.
1: Porque não significa que ninguém vai ficar, mas o que ela mais reclamou mesmo é que ela acha que a menina só quer chamá-la pra ir pro motel, do motel, uhum, do motel. Às vezes é o único lugar que ela tem pra te chamar. Porque uhum, ela quer aproveitar pra se conhecerem nessa maneira da intimidade.
0: Sugere
1: e ela não
0: lugar,
1: mora sozinha, ou você não mora sozinha. De tudo, o que, que eu acho é que você não gostou dela mesmo.
0: É.
1: Ou você tá com medo de ser feliz, de se entregar. Porque no que a menina tava falando aí de ficar com alguém no comecinho, isso é um papo que todo mundo tem. Todo mundo tem assim, todo mundo pensa isso. Enquanto eu não falei, estou namorando, eu posso fazer o que eu quiser.
0: Uhum.
1: Vocês não precisavam ter falado isso uma para outra, verbalizado. Mas isso é coisa de duas mulheres. Quer falar tudo. Vai ver se dois gay homens iam falar. Não ia falar, nem falar. Nem conversa, até o vídeo. Então, eu acho que você para e tem uma conversinha honesta com você mesma. Tipo, eu tô é com medo de ser feliz ou eu não fiquei afim dessa menina? Se você não ficou afim 100%, já sai, vai curtir sua vida. Pra quem vai dar trela pra isso aí? Ainda ficar indo pro motel com alguém que você não tá afim? Agora, se você tá com medo, vai com medo mesmo. Vai curtir a menina que tá te curtindo. Vai namorar, vai aproveitar, gente. A vida é agora mesmo. Vocês são novinhas, afim uma da outra. Vai curtir, não tem nada de errado.
0: Arrependida de ter feito o que fez, não. A gente tem que ficar arrependido de não ter feito.
1: Não, e arrepender de fazer coisa ruim.
0: É.
1: Roubar, matar, xingar, brigar. Arrepender de namorar, fazer amor. Não. Não arrepende, não. E por isso que tem um lado meu nesses arrependo de tudo, que me vem um, parece que é um medinho de se soltar, de ser feliz, sabe?
0: Uhum.
1: Que na hora deve ter, ai, e aí saiu, ai meu Deus,
0: e
1: será?
0: Agora?
1: Porque não era? Se joga. Você não tá fazendo nada de errado, não tá cometendo crime nenhum, tá? E ela não tá te enganando, não. Ela só falou coisas que todo mundo falaria. Tipo, ai, tô te conhecendo. Não importa se paquerar. Eu também não paquero ninguém, não. Se conhece, pra mim, deu um beijo, eu já tô namorando. Mas você disfarça. A gente fala, ah, é, eu também não ligo. Não sei se eu quero. Faz parte do pacote. Isso aí é um charminho. Vai ser feliz. Beijo. E põe o dedo no nariz.

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1: Vambora, Otávio.
2: Segundo,
1: fazer um encerramento tão curto para compensar a abertura longa.
2: Começamos a semana aqui, gente. Segunda-feira, vamos lá. Manda sua história no 11-2870-9750. Se quiser seguir a gente nas redes sociais também, né? Entra lá, arroba Missão Impossível Jovem Pan, arroba Lígia Mendes e arroba andrade.otavio.s. A semana só tá começando, tem muita música, muita história bacana e muito conselho bom aqui. Se você tem uma história, repetindo, já sabe. 11-2870-9750. Partiu, Liginha. Aquele beijo, aquele abraço e até amanhã.
1: Evil, evil, evil. O programa é incrível. Mua!
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9: Ótima tardinha pra você que já tá aí se preparando pra curtir a primeira noite da semana. Tá na sintonia, tá ligado aqui na Jovem Pan 94,1. Classe Especial. Eu sou Luciane Chiodi e a partir de agora, só as melhores da Pan entrando em cena para agitar a pista com o melhor da música eletrônica mundial. O programa tá sempre especial, recheado de sucessos e tem várias novidades aqui na parada de hoje, hein? 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Só na caixa, só as melhores tá no ar e pra começar tem Tiesto e Good Boys, Won't Be Possible.

E a galera já tá interagindo, hein? Várias mensagens chegando. Tá faltando a sua. Manda aqui pra gente no WhatsApp 47990194 10, ou faz uma foto, um vídeo, marca a gente lá no arroba Jovem Pan Itajaí, que é sempre muito legal receber aqui sua manifestação, a sua mensagem no Só as Melhores da Pan. Tá saindo do trabalho, tá enfrentando o trânsito, tá indo trabalhar, indo pra faculdade? Manda pra gente, arroba Jovem Pan Itajaí, que daqui a pouquinho a gente manda aquele super alô pra você. 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

0: Way aqui no Só as Melhores da Pan. Só sonzeira, né? Antes de ir pro break, vamos aqui às mensagens da galera que tá interagindo pelas redes sociais da Pan. Muita gente participando, é sempre demais ter a sua presença aqui interagindo com a gente. O DJ Mephis tá na sintonia, super ligadão. Também aqui a participação do Luizinho, tá no trânsito, curtindo a Pan, mandou fotinho do rádio ali na sintonia, muito legal, Luizinho. Também mensagem do Diogo, da Gabriela e do Ivan de Balneário Camboriú, saindo do trabalho, também curtindo, só sonzeira nessa segunda-feira. A Suelen de Itajaí, também saindo do trabalho, fez foto do rádio na sintonia da Pan, obrigada, Su. Também o Léo, o Diego e o Eduardo de Itajaí, a participação do Adriano de Brusque, adoro suas melhores, sempre garantia de sonzeira, muito obrigada. Genésio Lara de Blumenau também tá super curtindo a Pan, começando bem a semana, mandou foto do seu rádio ali, super na sintonia, na verdade é o celular dele que tá conectado na número 1 do Brasil, muito legal. Participação do Eduardo e da Carolina, mensagem também aqui do Roberto e da Luciana de Gaspar, interagindo o Magno de Itapema, só as melhores, sempre sonzeira garantida. E o Everton de Balneário Camboriú. Valeu, galera, super obrigada pelo carinho, pelas mensagens. Vamos para um break agora sim. E depois do intervalo, prepare-se para curtir mais uma hora recheada de sucessos aqui no Só as Melhores da Pan.
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Agora aqui no Só as Melhores da Pan, Don Diablo 5 Minutes.

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1: Olá, boa noite.
2: Boa noite para você que nos acompanha em todo o país.
1: Segunda-feira, 24 de agosto de 2026.
2: Vamos aos destaques do dia.
1: Saúde.
2: Meu SUS Digital vai oferecer teleatendimentos a mulheres em situação de violência e mães atípicas. Graziele Bezerra.
3: Cada usuária poderá realizar até 10 sessões. Ao final das sessões, a mulher poderá ser encaminhada para a continuidade do cuidado em um centro de atenção psicossocial.
1: Motoristas já podem consultar em um único lugar as passagens por pedágios eletrônicos e verificar se há tarifas pendentes.
2: Plataforma reúne dados sobre registro, situação da tarifa e canal de pagamento. Luciana Colares de Holanda.
4: O pedágio eletrônico, chamado de Free Flow, permite a passagem de veículos pelos pontos de cobrança sem a necessidade de parada em cancelas ou cabines fiscais.
1: Mobilização por pessoas desaparecidas.
2: Familiares podem doar DNA para auxiliar nas buscas. Pablo Mundim.
5: O DNA do familiar é incluído em bancos de perfis genéticos e pode ser comparado com materiais de pessoas encontradas vivas ou mortas cuja identidade ainda não foi confirmada.
1: Hoje, na apresentação da Voz do Brasil, Luciana Vasconcelos e Luciano Seixas.
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1: Pequenas empresas devem ficar de olho. O número de serviços disponíveis em órgãos do Poder Público Federal deve aumentar. E assim, podem surgir novas oportunidades de negócios.
2: E como funciona? Por meio de plataforma, o órgão público divulga uma necessidade de serviço ou de aquisição de alimentos. E os fornecedores cadastrados podem enviar suas propostas com o preço pelo qual realizariam o trabalho.
1: Quem tem mais informações ao vivo é Gabriela Noronha. Boa noite, Gabriela.
6: Boa noite, Luciano. Boa noite a todos os ouvintes da Voz do Brasil. Boa noite, Luciana. Olha, é isso mesmo. Bancos públicos, Correios e outras entidades federais, como o Fundo Nacional de Desenvolvimento da Educação, o FNDE, vão utilizar a plataforma Contrata Mais Brasil para contratar microempreendedores individuais em serviços de manutenção e pequenos reparos e também outros serviços. Com a assinatura do termo de adesão nesta segunda-feira, as instituições públicas se somam aos demais órgãos federais, como escolas, prefeituras, governos estaduais e também que já utilizam, né, a ferramenta para contratar os serviços. A lista inclui profissionais de diferentes áreas, como explica o ministro do Empreendedorismo, da Microempresa e da Empresa de Pequeno Porte, Paulo Henrique Pereira.
7: É a possibilidade de uma escola contratar o pedreiro, pintor do bairro, que às vezes tem a filha ou o filho estudando na escola, para fazer o serviço público, ao invés de mandar esse dinheiro para uma grande empresa. É um hospital que vai comprar a comida de um produtor local, ou uma agência do Banco do Brasil que vai buscar lá a cozinheira para fazer um evento, que é uma empreendedora local, deixando o dinheiro nos territórios, nas localidades.
6: E olha, para participar, o MEI e microempresas devem acessar a plataforma com a conta gov.br, informar o CNPJ, realizar o cadastro no sistema de cadastramento unificado de fornecedores e, quando necessário, selecionar os serviços que oferecem. A partir daí, eles poderão enviar propostas para oportunidades disponíveis em seu município ou região. E a contratação é realizada toda de forma digital e pode ser concluída em até 5 dias após a publicação da demanda pelo órgão público. A secretária-geral do Ministério da Defesa, Sinária Wagner Fredo, conta como o sistema auxilia a contratação de serviço nas Forças Armadas.
8: Há uma conexão com os fornecedores locais para serviços de pequena monta. Então, a partir desse valor, que são aquisições até 13 mil, são feitas essas contratações. E hoje, dessas 390 unidades cadastradas, 148 já fizeram pelo menos uma aquisição.
6: E olha, a plataforma e o formulário de cadastro para fornecedores e órgãos públicos estão disponíveis no endereço oficial contratamaisbrasil.sistema.gov.br. Luciano.
2: Muito obrigada, Gabriela Noronha, pelas informações ao vivo aqui na Voz do Brasil.
1: governo federal publicou no Diário Oficial resolução que define os segmentos que têm direito a crédito pelo Plano Brasil Soberano.
2: Tem direito a solicitar empréstimos ao BNDES, Banco Nacional de Desenvolvimento Econômico e Social, exportadores afetados pelas tarifas extras impostas pelos Estados Unidos e companhias e fornecedores que estão sofrendo com os conflitos no Oriente Médio.
1: Também podem acessar os recursos, projetos industriais e tecnológicos nas etapas de lavra associadas a beneficiamento, refino ou transformação de minerais.
2: E ainda produtores de fertilizantes e setores industriais de relevância para a balança comercial brasileira.
1: Quem usa o pedágio eletrônico nas rodovias, aquele que você passa sem parar na cancela e efetua o pagamento depois, agora pode acompanhar seus registros por aplicativo.
2: Em um só local, será possível conferir as passagens em pedágios, os valores e até dar uma entrada em contestação.
4: O pedágio eletrônico, chamado de Free Flow, permite a passagem de veículos pelos pontos de cobrança sem a necessidade de parada em cancelas ou cabines fiscais. E a partir de agora, o motorista que usa esse sistema vai poder consultar todos os registros de passagem por meio do aplicativo CNH do Brasil, que tem mais de 81 milhões de usuários. Será possível consultar registros nas rodovias que utilizam o sistema, sejam elas federais ou estaduais. O ministro dos Transportes, Jorge Santoro, deu detalhes sobre a plataforma.
9: Qualquer pessoa pode consultar as suas passagens nos postos de Free Flow no país inteiro. Com o aplicativo ela vai ter a noção exata se passou ou não passou, quando ela passou, em qual rodovia ela passou. Agora ele tem um órgão oficial que é a Senatran que diz, ele passou ali realmente. Ah, mas eu não passei. Então ele vai lá no aplicativo, ele pode fazer a contestação, eu não passei, não concordo com aquela cobrança. Até nisso o aplicativo é mais moderno.
4: Hoje, 14 concessionárias já estão integradas à plataforma. O aplicativo envia notificações sobre a cobrança e o motorista tem até 30 dias para pagar pela passagem no pedágio. Mas atenção, o pagamento não é feito pela plataforma. O CNH do Brasil direciona o usuário ao canal disponibilizado pela concessionária. Reportagem Luciana Colares de Holanda.
1: Parentes de desaparecidos contam com a tecnologia para ajudar na localização dessas pessoas.
2: Em todo o país, postos de coleta de DNA do Ministério da Justiça e Segurança Pública estão preparados para receber os familiares que ainda não tenham doado material genético.
1: A doação é simples e aumenta as chances pela busca da pessoa que desapareceu.
10: São 342 postos de coleta disponíveis em todo o país. A coleta é uma forma de ampliar as chances de identificação de pessoas desaparecidas. O secretário nacional de Segurança Pública, Chico Lucas, explica que o DNA do familiar é incluído em bancos de perfis genéticos e pode ser comparado com materiais de pessoas encontradas vivas ou mortas cuja identidade ainda não foi confirmada.
11: Existe, então, um universo de pessoas que ainda possam ser identificadas. Por quê? Porque muitas vezes os parentes não vão atrás, os parentes não sabem. A amostra só pode ser usada para fins de localização de desaparecidos, porque a pessoa pode ter receio de ser, por exemplo, comparado com um criminal. Então, essa identificação não serve a fins criminais, só civis.
10: Desde 2021, foram 815 identificações de pessoas desaparecidas através dos bancos de DNA. A recomendação é que participem da campanha, preferencialmente familiares biológicos diretos, pai ou mãe, filhos ou irmãos da pessoa desaparecida. Menores de idade também podem participar, acompanhados e autorizados por um responsável. A coleta é simples, feita com um cotonete ou uma pequena esponja na parte interna da bochecha. Não é necessário estar em jejum. Simone de Jesus, da Coordenação de Políticas sobre Pessoas Desaparecidas do Ministério da Justiça, defende que o procedimento ajuda na identificação.
12: Quem tem um familiar desaparecido, que doe seu material, que isso é uma possibilidade muito importante de poder resolver e ter uma resposta numa situação que a gente sabe que é tão desesperadora para todos os familiares.
10: Quem já forneceu DNA em campanhas anteriores não precisa repetir o procedimento. O perfil continua armazenado e pode ser comparado em novos registros. O familiar deve procurar os postos indicados pelo Ministério da Justiça, munidos de documento de identificação, o memorando de encaminhamento da delegacia e, se possível, documentos da pessoa desaparecida. Reportagem Pablo Mundim.
2: Os endereços dos postos de coleta podem ser consultados em gov.br/mj.
1: Escuta, acolhimento e orientação a mulheres em situação de vulnerabilidade.
2: A partir de hoje serão disponibilizados 100 mil teleatendimentos a elas pelo SUS.
1: Conheça os detalhes na reportagem de Graziele Bezerra.
13: O serviço é voltado a mulheres em situação de violência, mães atípicas e mulheres que cuidam de familiares com deficiência ou doenças raras. A expectativa é realizar até 100 mil teleatendimentos por mês a partir desta segunda-feira. As consultas poderão ser agendadas via Meu SUS Digital, como explica a secretária de Atendimento Especial da Saúde do Ministério da Saúde, Ana Luísa Caldas.
14: Essa oferta de maneira remota, de maneira na palma da mão, para a gente facilitar e, de fato, conseguir superar algumas barreiras de acesso. A gente sabe que a gente ainda não consegue ter a capilaridade que a gente gostaria de ter de serviços especializados em todos os territórios nacionais. Então, por que não utilizar também da saúde digital, atendimento remoto, a favor e em prol dessas pessoas no território?
13: Para agendar um atendimento, basta acessar o aplicativo Meu SUS Digital com a conta gov.br, selecionar a opção Acolhe Mais e realizar o cadastro. Em até 24 horas, a paciente receberá o contato da equipe do SUS para escolher a data e o horário da consulta. Cada usuária poderá realizar até 10 sessões, com possibilidade de realizar um novo ciclo quando necessário. Especialistas em saúde mental foram capacitadas para identificar situações de risco em que a paciente esteja, como explica o ministro da Saúde, Alexandre Padilha.
15: Começa com a psicóloga, combinando com aquela mulher, qual que é a palavra que você pode usar como código para interromper a consulta, se você se sentir em situação de risco, se o agressor passar por aqui, entrar por aqui, né? O papel vai ser acolher e buscar construir um conjunto do cuidado junto ali com o município, junto com a rede local, com as potências que a rede local tem, né?
13: Ao final das sessões, a mulher poderá ser encaminhada para a continuidade do cuidado em um centro de atenção psicossocial ou em um outro serviço da rede. O teleatendimento está disponível de segunda a sexta-feira, das 8 da manhã às 8 da noite, e aos sábados, das 8 da manhã às 2 da tarde. Reportagem Graziele Bezerra.
2: E uma ferramenta digital ajuda quem deseja se livrar do vício em bebidas alcoólicas.
1: Disponível no Meu SUS Digital, o Modera Brasil disponibiliza testes, dicas e informações e pode recomendar ao usuário a procurar ajuda médica.
2: O tratamento para o alcoolismo está disponível no Sistema Único de Saúde.
16: Davi Alves de Souza, morador de Brasília, é filho de um pai alcoólatra e perdeu a mãe aos 7 anos de idade. Ele conta que encontrou na bebida uma forma de preencher o vazio deixado pela mãe. Aos 42 anos, decidiu buscar ajuda para abandonar a dependência.
17: Pedi trabalho, pedi esposa, falei assim, eu não quero mais, eu acho que eu vou conseguir, eu tenho certeza que eu vou conseguir.
16: Dados do Ministério da Saúde apontam que cerca de 20% dos brasileiros com mais de 18 anos ingerem pelo menos 6 doses de álcool em uma única ocasião. O consumo excessivo é um dos principais fatores de risco para diversas doenças. Também provoca prejuízos emocionais e sociais, como lembra a gerente do Centro de Atenção Psicossocial, Álcool e Outras Drogas, de Samambaia, Gabriele Tereza de Jesus.
18: Normalmente a família chega um momento que não quer mais, nem os filhos, nem a esposa. Então eles vêm na questão do trabalho, deixam de ir ao trabalho ou perdem o emprego, ficam em situação de rua.
16: A ferramenta Modera Brasil, disponível no Meu SUS Digital, oferece meios de prevenção ao uso exagerado de bebidas alcoólicas. O aplicativo permite ao cidadão avaliar o padrão de consumo e recomenda, quando necessário, procurar os serviços da rede pública de saúde. O Modera Brasil foi desenvolvido pela Universidade de São Paulo em parceria com o Ministério da Saúde, como explica a secretária de Atenção Primária à Saúde, Ana Luísa Ferreira Caldas.
19: O aplicativo ele vem como uma ferramenta de autocuidado apoiado para fazer a avaliação do nosso consumo alcoólico enquanto cidadãos, mas também traz diversas ferramentas dentro do próprio aplicativo para educação em saúde, traz o consumo, né, de quanto que custa esse consumo alcoólico que as pessoas acabam utilizando na sociedade de maneira geral, exatamente para a gente poder fazer promoção da saúde, levar o autocuidado apoiado e conhecimento técnico baseado em evidência para a população se sentir também segura com as informações na palma da mão.
16: E para quem precisa de ajuda para enfrentar problemas relacionados ao consumo de álcool, a Unidade Básica de Saúde é a primeira porta de entrada para o cuidado no SUS. As equipes orientam como reduzir ou interromper o consumo e oferecem ainda tratamento de saúde para doenças associadas ao uso de bebidas e, quando necessário, encaminham para um atendimento especializado nos Centros de Atenção Psicossocial, Álcool e Outras Drogas, CAPS. Reportagem Cleide Lopes.
1: A vacinação de crianças e adolescentes menores de 15 anos segue em todo o país até 1º de setembro, dentro da campanha nacional de multivacinação.
2: Pais e também responsáveis devem procurar uma unidade de saúde e levar a caderneta de vacinação em papel ou pelo Meu SUS Digital para conferir se há doses em atraso e manter a proteção contra mais de 20 doenças.
1: No último sábado, o Dia D reforçou a mobilização com atendimento em unidades de saúde, pontos móveis e espaços públicos.
20: Em Brasília, o servidor público Daniel Moreira aproveitou o dia de folga para atualizar a caderneta de vacinação dos filhos.
21: Eu trouxe as crianças para verificar se a cobertura vacinal estava adequada, se não. E aproveitei e também verifiquei se as minhas vacinas estavam em dia.
20: Famílias inteiras reservaram o sábado para ficar em dia com a saúde. Unidades básicas de todo o país abriram as portas para a campanha de multivacinação. O ministro da Saúde, Alexandre Padilha, falou da importância da vacina.
22: Vocês, pais e mães atuais, só não têm paralisia infantil, só não tiveram meningite, só não tiveram sarampo, porque um dia o seu pai e a sua mãe saiu de casa e te levou para vacinar. Hoje a vacina está o ano inteiro lá. Se tiver dificuldade de levar na unidade de saúde, faz uma autorização para tomar a vacina na escola, que as equipes de saúde da família de todo o país vão até as escolas vacinar as crianças. Então tem toda a oportunidade para vacinar, manter sua criança protegida.
20: Por causa do surgimento de um surto de sarampo em vários países das Américas, a vacinação contra a doença está sendo reforçada, como destacou o ministro Alexandre Padilha.
22: Quem é de São Paulo, São Bernardo e Guarulhos, são três cidades que hoje têm pouco mais de 20 casos identificados desde o começo de julho, precisa tomar a vacina do sarampo, mesmo se achar que está com a caderneta atualizada.
20: O dia D de vacinação também atraiu idosos e gestantes aos postos de vacinação. Foi o caso da aposentada Dalva Dourado.
23: Sem as vacinas, não é como que a gente vai se livrar das epidemias, das doenças. Tem que vacinar.
20: Já a bancária Ana Paula Medeiros trouxe o filho e acabou também sendo vacinada.
24: Eu tomei três, todas que estavam em atraso, e aí agora já está tudo em dia.
20: A pequena Maria Clara de Andrade, de 10 anos, resumiu bem o sentimento de estar imunizada.
25: Se você pegar uma doença, pode ser pior do que vacinar, bem pior.
20: A campanha segue até o dia 1º de setembro, com a oferta de 20 vacinas do calendário nacional. A estratégia protege contra doenças graves como meningite, tuberculose, hepatite e cânceres associados ao HPV. Reportagem Luana Karen.
2: Já está disponível para consulta o quarto e último lote da restituição do Imposto de Renda 2026.
1: O valor pode ser creditado na conta do contribuinte até o dia 31 de agosto.
2: A consulta ao lote pode ser feita no portal ou no aplicativo da Receita Federal.
26: A consulta ao quarto lote de restituição do Imposto de Renda à Pessoa Física de 2026 começa nesta segunda-feira, dia 24 de agosto. O lote também inclui restituições residuais de anos anteriores. São 521.935 restituições, que somam quase R$1.240.000. O crédito será realizado em 31 de agosto e é feito somente em conta do titular da declaração. Entre os beneficiados estão contribuintes com prioridade legal, como idosos, pessoas com deficiência ou doença grave e contribuintes cuja a principal fonte de renda seja o magistério. A consulta pode ser feita no portal da Receita Federal, gov.br/Receita Federal, em Meu Imposto de Renda, e depois em Consultar Minha Restituição. Também é possível verificar a situação pelo aplicativo da Receita Federal. Se houver pendências na declaração, o contribuinte pode corrigir as informações por meio de uma declaração retificadora. Dilson Santa Fé, para a Voz do Brasil.
1: Foi apresentada esse mês a versão atualizada de uma publicação com o mapeamento de riscos para a prevenção de desastres naturais no país.
2: O texto traz avanços científicos e técnicos das últimas décadas, desde a obra original publicada em 2007.
1: O objetivo é apoiar os municípios na elaboração de planos, projetos e obras de redução de riscos diante dos impactos trazidos pelas mudanças climáticas.
2: Entre elas, o fenômeno do El Niño, que traz impactos como chuvas acima da média na região sul e seca e calor acentuados na porção norte.
1: Foi o que apontou Rodolfo Moura, diretor do Departamento de Mitigação e Prevenção de Risco do Ministério das Cidades.
0: Só é possível atuar nos desastres se a gente conhece o risco. No momento que a gente está vivenciando agora, de crise climática, de possível intensificação dos processos com o El Niño que se avizinha. Então a gente entende que é um documento que pode já surtir efeito como um documento que pode trazer ações de prevenção de norte a sul do Brasil.
2: A publicação está disponível no site gov.br/cidades.
1: A música brasileira e suas partituras agora na internet.
2: Um espaço onde notas, acordes e melodias que fazem parte da nossa história estão a um clique de distância.
1: O novo portal de partituras amplia o acesso a esse patrimônio musical, colaborando também para o ensino musical brasileiro.
3: Chico Buarque, Tom Jobim, Hermeto Pascoal, nomes da música brasileira que agora têm partituras de suas composições reunidas na plataforma online Partituras Brasileiras. A diretora do Centro de Música da Fundação Nacional de Artes, FUNARTE, Eulícia Esteves, explica o que é possível encontrar no site.
5: Partituras do nosso cancioneiro popular, partituras de música de concerto, de compositores brasileiros, ou seja, é uma plataforma de partituras de compositores nacionais, para várias formações, para orquestras, para bandas e para instrumento solo também.
3: O acervo contempla materiais voltados ao ensino musical. Além das partituras, é possível também conhecer obras da música brasileira em formato digital. Na plataforma, o usuário pode pesquisar em itens como catálogo geral, ensino musical e Bienal da Música Brasileira Contemporânea. Eulícia Esteves, da FUNARTE, destaca quem pode usar o material.
5: Músicos, professores, pesquisadores, amantes da música brasileira de uma forma geral.
3: A plataforma vai permitir o aumento gradual do acervo, como explica o músico, pesquisador e professor Renato Borges.
6: Porque já existe uma quantidade razoável de repertório que é disponibilizado, né, e em projetos digitais a tendência é que essa quantidade vai aumentar com o passar do tempo.
3: A pesquisa da partitura pode ser feita pelo nome do compositor, título da obra e formação instrumental, como banda marcial, por exemplo. Também é possível pesquisar por diferentes instrumentos e tipos de voz, como soprano e tenor. O endereço da plataforma é partiturasbrasileiras.funarte.gov.br. Reportagem, Márcia Fernandes.
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2: A lista de espera do programa Universidade para Todos, o ProUni, para o segundo semestre do ano, recebe manifestações de interesse nos dias 26 e 27 de agosto, quarta e quinta-feira.
1: Podem participar os candidatos que não foram pré-selecionados nas chamadas anteriores e aqueles que não conseguiram vaga por falta de formação de turma.
2: O processo é gratuito e deve ser feito pelo Portal Único de Acesso ao Ensino Superior.
1: essas foram as notícias do Governo Federal.
2: Uma realização da Secretaria de Comunicação Social da Presidência da República.
1: Com produção da empresa Brasil de Comunicação.
2: Fique agora com as notícias do Poder Judiciário e do Congresso Nacional. Uma boa noite.
1: Boa noite para você. Até amanhã.
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9: Supremo inicia audiência pública para debater a constitucionalidade de dispositivos da lei antifacção.
10: TST discute o controle do uso de banheiro no trabalho.
9: STJ decide que judiciário só pode determinar tratamento pelo SUS no exterior em situações excepcionais.
10: Boa noite, eu sou o Arthur Filho.
9: E eu sou Walter Lima.
10: O Supremo iniciou hoje uma audiência pública para debater a constitucionalidade de dispositivos da lei antifacção.
9: Ao todo, 48 expositores foram admitidos para apresentar argumentos técnicos sobre dispositivos da nova legislação, que são questionados em 4 ações diretas de inconstitucionalidade em tramitação na Corte.
10: Oficialmente denominada Marco Legal do Combate ao Crime Organizado, a lei que entrou em vigor em março alterou o Código Penal, o Código de Processo Penal e outras leis penais.
9: O texto define como facção criminosa o agrupamento de pelo menos 3 pessoas que empreguem violência, grave ameaça ou coação para exercer controle territorial ou social, intimidar a população e autoridades ou atacar serviços estruturais essenciais. A audiência será retomada amanhã pela manhã e se estende na parte da tarde.
10: Judiciário só pode obrigar o SUS a custear tratamento médico no exterior em casos excepcionais, como comprovação de que não há tratamento eficaz disponível no Brasil.
9: Para o STJ, o direito à saúde não garante acesso à melhor tecnologia médica disponível no mundo. Fátima Uchoa.
11: Com esse entendimento, a segunda turma do STJ manteve a negativa do TRF4 para que a União custeasse o transplante intestinal e o tratamento de uma menina de 11 anos em hospital dos Estados Unidos. O ministro relator Marco Aurélio Belize explicou que havia dados técnicos sobre hospitais brasileiros habilitados para o referido transplante. O ministro também ressaltou que a proteção integral assegurada a crianças e adolescentes não afasta a necessidade de observar os critérios técnicos, a organização do SUS e a igualdade na distribuição de recursos, devendo a proteção integral ser harmonizada com a sustentabilidade do sistema e com as escolhas legítimas de política pública.
10: O TST faz audiência pública nesta terça-feira para debater o controle e a limitação do uso de banheiro por empregados durante o trabalho.
9: O assunto diz respeito principalmente a setores específicos como teleatendimento e frigoríficos. Simone Moura.
12: Para muitos trabalhadores, o tempo de trabalho é tão cronometrado que é difícil até ir ao banheiro durante o serviço. Mas essa é uma necessidade básica de qualquer pessoa. Por isso, o assunto virou tema de audiência aqui no TST. O Tribunal Superior do Trabalho quer ouvir trabalhadores, empresários, médicos, para discutir a possibilidade de acordos e convenções coletivas flexibilizarem regras relacionadas ao uso de banheiros em atividades como teleatendimento e frigoríficos. A audiência será realizada às 2 horas da tarde desta terça-feira na sede do TST, com transmissão ao vivo pelo canal do Tribunal no YouTube.
10: Participação dos eleitores é destacada pelo presidente do TSE durante eleição simulada no Maranhão.
9: Teste reuniu mais de 1000 eleitores e reproduziu as condições de uma eleição real. Vitor Struck.
14: A participação dos eleitores é fundamental para garantir a força e a legitimidade da democracia. A avaliação é do presidente do TSE, ministro Cássio Nunes Marques, que acompanhou uma eleição simulada em Paulino Neves, no Maranhão. A iniciativa, promovida pelo TRE do Maranhão, é acompanhada pelo TSE. Funcionou como um ensaio para as eleições gerais de 2026. A simulação reproduziu as etapas de uma eleição real, desde o primeiro voto até a emissão do boletim de urna no fim do dia. Técnicos e observadores do TSE acompanharam a operação. Segundo o presidente do tribunal, o uso da tecnologia na justiça eleitoral tem como objetivo garantir que a vontade do eleitor seja registrada de forma exata, transparente e segura.
13: A tecnologia, para essa justiça especializada, nunca representou um fim em si mesmo, mas sim o meio pelo qual garantimos que a vontade do eleitor seja registrada de forma exata, transparente e inviolável.
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10: A você, uma boa noite.
9: E até amanhã.
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1: Eu sou Paula Groba.
2: E eu sou Ricardo Nakaoka.
1: E estes são os destaques de hoje do Jornal do Senado, que começa agora.
2: Fim da escala 6x1 é defendida em sessão de homenagem ao Tribunal Superior do Trabalho.
1: PEC com mudanças na segurança pública chega ao Senado.
2: Campanha mobiliza familiares de desaparecidos para coleta de DNA.
1: Boa noite.
2: Boa noite.
1: O mundo do trabalho mudou, os desafios também. A inteligência artificial, a automação e as plataformas digitais estão transformando profissões, jornadas e relações entre trabalhadores e empregadores. Em meio a tantas mudanças, velhos problemas permanecem, mas ganham novas formas.
2: Uma sessão especial do Senado celebrou nesta segunda-feira os 80 anos do Tribunal Superior do Trabalho. Durante o evento, parlamentares e representantes da Justiça Trabalhista defenderam o fim da escala 6x1 e o combate à precarização no mercado laboral. A repórter Marcela Diniz traz os detalhes.
3: Em 1946, o então Conselho Nacional do Trabalho passou a integrar oficialmente o Poder Judiciário e a se chamar Tribunal Superior do Trabalho. De lá até hoje, muita coisa mudou nas relações entre patrões e empregados. Terceirização, trabalho intermitente e outros tipos de contrato que não abrangem direitos que eram consagrados em outros tempos, como férias remuneradas e auxílio-doença. A tecnologia também impactou o mundo laboral. Diante dessa realidade, a Justiça do Trabalho precisa compreender os novos cenários e assegurar proteção ao elo mais fraco, o trabalhador. O presidente do TST, ministro Luiz Felipe Vieira de Melo Filho, comentou esse desafio.
4: A inteligência artificial, a automação, a economia digital e o trabalho intermediado por plataformas já fazem parte da realidade de milhões de pessoas. A própria noção de tempo e local de trabalho passa por profundas mudanças. A velha exploração do trabalho assume novas faces e desafia, cotidianamente, o mistério de distribuir justiça social.
3: O senador Paulo Paim, do PT do Rio Grande do Sul, defendeu que o Congresso aprove leis que garantam proteção trabalhista e o direito de viver para além do trabalho.
5: É urgente que o Brasil ponha o fim da escala 6x1 e promova a redução da jornada de trabalho para 40 horas semanais sem redução salarial. Isso é modernizar as relações de trabalho.
3: Ministros do TST já defenderam publicamente a aprovação da proposta de emenda à Constituição que acaba com a escala 6x1 e reduz a jornada máxima para 40 horas semanais. A PEC está na Comissão de Constituição e Justiça do Senado.
1: O Senado analisa o projeto de lei que torna obrigatória a realização do teste do bafômetro ou exames toxicológicos para todos os condutores envolvidos em acidentes de trânsito.
2: A proposta também estabelece que o crime de homicídio culposo ao volante sob efeito de álcool ou drogas seja inafiançável. A reportagem é de Bruno Lourenço.
6: O projeto torna obrigatória a testagem de alcoolemia ou de outras substâncias psicoativas em motoristas envolvidos em sinistros. O autor, senador Fabiano Contarato, do PT do Espírito Santo, que já foi delegado, afirma que a medida busca evitar dúvidas na perícia e agilizar a identificação de casos de embriaguez logo após a ocorrência.
7: O que o projeto faz é que, em estado flagrancial, ele vai ser preso em flagrante. Aí o juiz, na audiência de custódia, é que vai avaliar se ele vai manter a prisão em flagrante ou se ele vai converter a prisão em flagrante preventivo.
6: Além da testagem compulsória, a proposta veda a concessão de fiança nos casos em que o motorista alcoolizado ou drogado causar a morte de outra pessoa. A medida já foi aprovada na Comissão de Segurança Pública.
1: E a segurança pública pode ganhar novas regras diretamente na Constituição. A chamada PEC da Segurança Pública começa a avançar no Senado após ser enviada à Comissão de Constituição e Justiça. Entre outros pontos, a proposta prevê maior integração das ações de segurança entre União, Estados e Municípios.
2: Com a escolha de um relator, o texto poderá entrar na fase de discussão. Os detalhes com o repórter Herman Kulitz.
8: A chamada PEC da Segurança Pública busca modificar a Constituição com o objetivo de combater com mais rigor o crime organizado, de ampliar a atuação da Polícia Federal, de criar polícias municipais, de aumentar os recursos para a segurança pública e para o sistema penitenciário, além de trazer outras medidas que ajudem no enfrentamento da criminalidade. Como destacou o relator da proposta, senador Rogério Carvalho, do PT de Sergipe.
9: Para que a gente possa possa aprovar definitivamente uma emenda constitucional que defina claramente o financiamento do sistema prisional brasileiro, que a gente possa integrar os órgãos de segurança pública, municipais, estaduais e federal, que a gente possa integrar as inteligências e, com isso, ter mais financiamento e mais gestão da segurança pública, responsabilizando todos os entes federados e, assim, garantir ao povo brasileiro o direito à segurança, à liberdade de ir e vir.
8: Após a análise na comissão, o texto poderá seguir para o plenário do Senado, onde precisará de pelo menos 49 votos favoráveis em 2 turnos para ser aprovada.
1: E familiares de pessoas desaparecidas podem procurar até a próxima sexta-feira pontos de coleta em todo o país para fornecer o material genético.
2: O DNA poderá ser comparado com bancos de dados e auxiliar na identificação e localização de desaparecidos. Repórter Rodrigo Rezende.
10: Até a próxima sexta-feira, 28 de agosto, familiares de pessoas desaparecidas podem entrar em contato com as secretarias de segurança dos 26 estados do país e do Distrito Federal para que profissionais façam a coleta de DNA e outros materiais que permitam o auxílio na busca pelos desaparecidos. A presidente da Comissão de Direitos Humanos do Senado, senadora Damaris Alves, do Republicanos do Distrito Federal, afirma que a situação é urgente.
11: A Comissão de Direitos Humanos tem dado uma atenção especial porque hoje no Brasil nós estamos com mais de 100 mil pessoas desaparecidas. E mais de 55 mil são crianças. Onde estão nossas crianças?
10: A coleta de DNA é indolor e deve ser preferencialmente feita por familiares de primeiro grau da pessoa desaparecida, caso de pai, mãe, filhos ou irmãos. Para mais informações, acesse gov.br/mj.
1: O projeto que transforma em lei o mapa do caminho para zerar o desmatamento e fazer a transição energética no Brasil está em análise nas comissões do Senado.
2: A ideia de mapa do caminho foi apresentada pelo Brasil na COP30 no ano passado em Belém. Repórter César Mendes.
12: O projeto do senador Beto Faro, do PT do Pará, inclui na Política Nacional sobre Mudança do Clima os mapas para uma transição justa à economia de baixo carbono e para o desmatamento zero. Segundo o autor, a medida transforma essas diretrizes em política de Estado e pode servir de referência a outros países em desenvolvimento. O climatologista Carlos Nobre também defende ações de restauração florestal em grande escala.
13: 4 biomas brasileiros estão na beira do ponto de retorno: Amazônia, Cerrado, Pantanal e Caatinga. É essencial que o Brasil vá nessa linha desses mapas.
12: O mapa do caminho vai permitir um planejamento de longo prazo para o Brasil reduzir suas emissões e combater o desmatamento, alinhado com os compromissos internacionais assumidos no Acordo de Paris.
14: Eleições 2026.
1: O dinheiro é um dos combustíveis das eleições. É ele que ajuda a financiar campanhas, pagar equipes, produzir materiais e levar candidatos até os eleitores. Neste ano, quase 5 bilhões de reais estarão disponíveis para a disputa eleitoral.
2: Mas afinal, de onde vem todo esse dinheiro e como ele é dividido entre partidos e candidatos? A repórter Patrícia Oliveira explica.
15: O fundo eleitoral é formado por dinheiro público e é destinado apenas para as campanhas em ano de eleições. Em 2026, dos quase 5 bilhões de reais para os 30 partidos registrados no TSE, o PL é que vai ficar com a maior fatia, cerca de 882 milhões de reais. A divisão leva em conta o tamanho das bancadas na Câmara e os votos recebidos pelos partidos na eleição anterior para deputado federal. Também considera a representação no Senado e 2% são divididos igualmente entre todas as legendas. Os partidos definem como distribuir a sua parcela entre os candidatos, como explica o cientista político Rafael Favetti.
16: Os partidos, a rigor, podem usar livremente, tal qual a sua diretoria executiva queira usar na campanha. Porém, os partidos prestam contas à Justiça Eleitoral terminadas as eleições.
15: O eleitor pode acompanhar essa prestação de contas dos partidos pelo site do TSE.
2: 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Com edição de Paula Groba e trabalhos técnicos de João Lira, o Jornal do Senado fica por aqui. Acompanhe agora as notícias da Câmara dos Deputados. Boa noite.
1: Boa noite e até amanhã.
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17: Projeto estimula energia limpa em assentamentos da reforma agrária.
18: Deputados atualizam regulamentação dos profissionais da radiologia.
17: Propostas ampliam controle sanitário sobre suplementos alimentares.
18: Boa noite. Projetos que ampliam o controle sanitário sobre suplementos alimentares estão prontos para serem incluídos na pauta de votações do plenário da Câmara. Saiba mais sobre o assunto na reportagem de José Carlos Oliveira.
19: O deputado Felipe Carreiras, do PSB de Pernambuco, acredita em rápida aprovação de propostas que ampliam o controle sanitário e as punições para fraudes e publicidade enganosa em torno dos suplementos alimentares. Os três projetos de lei foram recomendados pelo grupo de trabalho que ele coordenou na Câmara dos Deputados, já tiveram o regime de urgência aprovado e, portanto, estão prontos para votação no plenário. Além de criminalização e aumento de multa diante de irregularidades, as propostas têm foco em segurança alimentar.
20: Nós temos a grande chance de ter uma legislação moderna, de referência internacional, na medida que nós procuramos enxergar todos os mercados mundiais que comercializam suplemento. A gente pensa uma proibição e uma multa para a rede social que estiver possibilitando esse tipo de propagação indiscriminada, assim como as big techs que ofertam no Mercado Livre, no Amazon, na Shopee, esse tipo de produto. Pior do que a suplementação inadequada é a substância falsificada. E está entrando no Brasil, sendo sugerida por esses digital influencers que não têm nem formação médica.
19: Entre 2000 e 2025, 63% dos processos analisados pela Agência Nacional de Vigilância Sanitária foram relacionados a suplementos, envolvendo uso de anabolizantes, manipulação do teor de proteínas e rótulos irregulares. Nas audiências públicas promovidas pelo Grupo de Trabalho entre outubro do ano passado e março deste ano, técnicos da Anvisa relataram casos de suplemento ômega 3 feito apenas de óleo vegetal com aroma de peixe, whey protein e creatina à base de farinha com saborizante e substâncias tóxicas do agronegócio em laboratório de suplemento alimentar. Felipe Carreiras deverá ser o relator das propostas de controle sanitário dos suplementos alimentares no plenário da Câmara. O deputado lembrou que as audiências no grupo de trabalho ouviram todos os setores envolvidos, desde as empresas até médicos e nutrólogos. Da Rádio Câmara de Brasília, José Carlos Oliveira.
14: Saúde.
17: Baleia Rossi, do MDB de São Paulo, apresentou projeto que estabelece diretrizes para ampliar a atenção à saúde da mulher durante o climatério e a menopausa no SUS. Ele explica que a ideia é qualificar o atendimento, ampliar o diagnóstico e facilitar o acesso a tratamentos.
18: O texto também institui a Semana Nacional de Conscientização sobre o Climatério e a Menopausa, a ser realizada na primeira quinzena de março. O objetivo, segundo Baleia Rossi, é ampliar a informação sobre o tema, reduzir estigmas e fortalecer as ações de educação em saúde.
14: Previdência.
17: Júnior Lourenço, do Maranhão, é favorável ao projeto que regulamenta a aposentadoria especial de agentes comunitários de saúde e de combate às endemias. Para ele, a medida é importante para garantir direitos previdenciários àqueles que atendem diretamente à população.
18: Júnior Lourenço explica que a proposta prevê aposentadoria com integralidade e paridade aos 50 anos para mulheres e aos 52 para homens, após 20 anos de atividade. O texto também estabelece regras para quem tem tempo de serviço em outras funções.
14: Trabalho.
17: Projeto de Rodrigo Valadares, do PL de Sergipe, cria uma modalidade de aprendizagem voltada a jovens egressos do serviço militar obrigatório. O texto permite que empresas de segurança privada substituam a cota de aprendizes pela concessão de bolsas preparatórias a esses jovens.
18: Rodrigo Valadares explica que o projeto reduz para 19 anos a idade mínima para atuação como vigilante de quem comprovar a prestação do serviço militar e dispensa. Para ele, a medida amplia a inserção de ex-militares no mercado de trabalho e reduz a vulnerabilidade desses jovens.
14: Votação.
17: projeto que amplia o reconhecimento de profissionais da radiologia foi alterado na Câmara e retorna ao Senado para análise das modificações. Saiba mais com a repórter Sofia Peçanha.
0: A Comissão de Constituição e Justiça aprovou o projeto que atualiza a regulamentação das profissões de técnico e tecnólogo em radiologia e de bacharel em ciências radiológicas. A proposta, já aprovada pelo Senado, altera a lei que regula o exercício das profissões da área desde 1985. Entre as mudanças está o reconhecimento formal das categorias de bacharel, tecnólogo e técnico em radiologia, além da

0: revisão das técnicas radiológicas e reforça exigências relacionadas à proteção radiológica e à segurança dos trabalhadores e usuários dos serviços. Na prática, a proposta busca dar mais segurança jurídica aos profissionais ao definir quem pode atuar em cada atividade e quais são as responsabilidades de cada função. Durante a votação na Comissão de Constituição e Justiça, a deputada Érica Cocai, do PT do Distrito Federal, defendeu a proposta, afirmando que uma das principais mudanças é o reconhecimento dos tecnólogos em radiologia na legislação.
1: E por fim dizer que nós temos uma legislação que é uma legislação antiga, que não previa o tecnólogo, e tecnólogo agora vai poder fazer concurso público. Tecnólogo vai poder adentrar na saúde como tecnólogo. Portanto, é um reconhecimento.
0: Como a proposta que atualiza a regulamentação dos profissionais das técnicas radiológicas sofreu alterações durante sua análise na Câmara, ela retorna agora ao Senado para análise dessas modificações. Da Rádio Câmara de Brasília, Sofia Peçanha.
2: Desenvolvimento Regional.
3: O grupo do PL do Rio Grande do Sul defende a criação de um regime excepcional para agilizar obras e compras em estados e municípios atingidos por calamidades climáticas. A medida flexibiliza regras de licitação e reduz prazos para acelerar a reconstrução da infraestrutura pública.
4: O projeto também permite contratações simplificadas para obras de prevenção, como drenagem, contenção de encostas e sistemas de alerta. Zucco explica que a intenção é reduzir a burocracia sem abrir mão da transparência e da fiscalização dos recursos públicos.
2: Meio Ambiente.
3: Mário Negromonte Júnior, do PSB, pede que a Comissão de Finanças e Tributação realize uma audiência pública para discutir os impactos econômicos, fiscais e patrimoniais da atuação do ICMBio e das unidades de conservação federais em Una, no sul da Bahia.
4: Segundo Mário Negromonte Júnior, as restrições ambientais afetam atividades agropecuárias, investimentos, acesso ao crédito e a arrecadação do município. Ele defende um debate para conciliar a preservação ambiental com segurança jurídica dos proprietários e o desenvolvimento da região.
2: Transportes.
3: A Câmara aprovou e encaminhou para análise do Senado o projeto que prorroga até 2032 a dispensa do adicional ao frete para a renovação da marinha mercante em transportes com origem ou destino nas regiões Norte e Nordeste. André Abidon, do PP do Amapá, observa que a cobrança pode representar de 8% a 40% do valor do frete.
4: De acordo com André Abidon, a prorrogação ajuda a reduzir os custos de transporte e dá mais segurança para empresas planejarem investimentos nas duas regiões. O benefício vale para a navegação entre portos brasileiros e para o transporte por rios e lagos.
2: Economia.
3: Afonso Florenci, do PT da Bahia, assina projeto que cria a Lei de Proteção da Soberania Econômica Nacional contra sanções estrangeiras. A proposta proíbe que sanções unilaterais impostas por outros países produzam efeitos no Brasil.
4: De acordo com Afonso Florenci, a medida protege a autonomia do país e impede o encerramento injustificado de contas bancárias e contratos por exigências externas. O deputado sustenta que o objetivo é proteger a economia e a legislação de interferências estrangeiras.
3: A proposta de emenda à Constituição que amplia a imunidade tributária de organizações religiosas foi aprovada na Câmara. Gabriel Mota, do União de Roraima, explica que o texto também impede a cobrança de impostos na aquisição de bens e serviços necessários ao funcionamento das instituições.
4: Gabriel Mota avalia que a mudança dá mais segurança jurídica à aplicação do benefício tributário. A proposta se estende a creches, asilos, orfanatos, monastérios, seminários e comunidades terapêuticas sem fins lucrativos geridas por essas organizações.
2: Agricultura.
3: Uma comissão aprovou o projeto que institui incentivos à geração de energia limpa em assentamentos da reforma agrária. A repórter Maria Neves tem mais detalhes.
5: A Comissão de Minas e Energia da Câmara aprovou o projeto do deputado Mercinho Lucena, do PSD da Paraíba, que cria incentivos para a geração de energia elétrica de fontes renováveis em áreas da União destinadas à reforma agrária. Pelo texto, poderão se beneficiar da lei pessoas físicas ou jurídicas organizadas em cooperativas e associações que representem assentados. para viabilizar a geração de energia limpa nos assentamentos, a proposta assegura acesso prioritário

0: Prioritário a linhas de financiamento em bancos públicos e prioridade no licenciamento de obras de rede elétrica. O projeto também permite que o excedente de energia de microgeração e de minigeração distribuída seja adquirido por distribuidoras ou órgãos públicos. De acordo com o relator, deputado Júlio Lopes, do PP do Rio de Janeiro, o projeto cria a possibilidade para que cerca de 1 milhão de famílias acessem novas fontes de renda por meio da comercialização de excedentes energéticos. Na opinião do parlamentar, ao permitir que essas famílias instalem e operem usinas de energia limpa, o projeto cria um ambiente de negócios favorável ao cooperativismo e ao associativismo rural.
1: É um projeto que tem um mérito muito especial de dar àquelas pessoas que estão em áreas destinadas à reforma agrária. Portanto, pessoas que não têm propriedade, que não têm terra, que não têm outras possibilidades de desenvolverem projetos de energia e, a partir desses projetos, terem uma capitalização, terem uma renda. E eu entendi que isso será de grande valia para a capitalização dessas áreas mais pobres do Brasil, ajudando essas populações menos assistidas.
0: O projeto, que cria incentivos para a geração de energia renovável em assentamentos da reforma agrária, ainda será analisado pelas comissões de Agricultura, de Finanças e Tributação e de Constituição e Justiça. Da Rádio Câmara de Brasília, Maria Neves.
2: Marcelo Moraes, do PL do Rio Grande do Sul, é favorável ao projeto que atualiza as regras do crédito fundiário para a compra de imóveis rurais. Segundo o deputado, a proposta torna a política de acesso à terra mais justa ao considerar as diferenças de preços entre as regiões do país.
3: Marcelo Moraes afirma que os limites atuais estão defasados e dificultam o acesso de agricultores familiares ao programa. Para ele, a medida fortalece o crédito fundiário, amplia a inclusão produtiva e contribui para o desenvolvimento regional e a segurança alimentar.
4: Esporte.
2: Arthur Oliveira Maia, do União da Bahia, é autor da proposta que proíbe a publicidade, a propaganda e o patrocínio de apostas de cota fixa, as chamadas bets, em todo o país. O projeto ainda veda a contratação de influenciadores, atletas e celebridades para divulgar as apostas.
3: O texto proíbe também o patrocínio de eventos e a utilização de marcas de bets em estádios, arenas e outras instalações. Arthur Oliveira Maia acrescenta que 20% da área de exposição das plataformas de apostas deve ser destinada a alertas sobre os riscos do jogo.
4: Ciência e tecnologia.
2: Fernanda Coelho Filho, do União de Pernambuco, solicita a criação da Frente Parlamentar em Defesa do Programa Espacial Brasileiro. O deputado entende que o colegiado pode colaborar com a formulação de políticas públicas voltadas para o setor espacial e de inovação tecnológica.
3: Fernando Coelho Filho afirma que a iniciativa visa fortalecer a soberania nacional com o desenvolvimento de programas em telecomunicações e monitoramento climático e territorial. Ele argumenta que a frente vai atuar para garantir recursos orçamentários para o setor.
2: Antônio Doido, do MDB do Pará, celebra a aprovação na Câmara de projeto que impede o bloqueio de recursos do Fundo de Universalização dos Serviços de Telecomunicações. Ele ressalta a importância do FUST no financiamento de ações para ampliar o acesso à internet no país.
3: Antônio Doido avalia que a medida pode assegurar mais recursos para levar internet de qualidade a escolas públicas, áreas rurais e comunidades que ainda não têm atendimento adequado. O texto também prevê mais investimentos para a infraestrutura das próprias operadoras.
2: Juscelino Filho, do Maranhão, é favorável ao projeto que estabelece novas regras para o compartilhamento de postes de energia elétrica por empresas de telecomunicações. A proposta busca ampliar a organização das redes e garantir acesso isonômico à infraestrutura.
3: O texto atribui à ANEEL e à Anatel a definição das regras técnicas e econômicas do compartilhamento e prevê prazo de 5 anos para regularizar ocupações irregulares. A proposta, que tem o apoio de Juscelino Filho, também incentiva a modernização da infraestrutura.
4: Segurança Pública.
2: Mário Frias, do PL de São Paulo, defende ampliar o prazo da prisão temporária em investigações de organizações criminosas e associações criminosas de alta complexidade. A medida vale para casos que dependam de provas como quebras de sigilo e análise de dados digitais.
3: Pela proposta, a prisão temporária poderá durar até 40 dias, com possibilidade de prorrogação por igual período, mediante decisão judicial fundamentada. Segundo Mário Frias, o texto também estabelece prazo de 30 dias para o Ministério Público se manifestar após a conclusão do inquérito.
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4: Justiça.
2: Felipe Francischini, do Podemos, do Paraná, quer reforçar a proteção patrimonial da mulher na dissolução do casamento ou da união estável. Ele defende que medidas de bloqueio e proteção de bens não poderão atingir imóveis ou outros bens dados como garantia em financiamentos.
3: Felipe Francischini afirma que a medida evita que bens que ainda pertencem juridicamente ao banco ou a outro credor sejam incluídos na proteção patrimonial. Segundo o deputado, a intenção é assegurar que as medidas incidam apenas sobre bens efetivamente disponíveis.
4: Últimas notícias.
2: O jornal Câmara dos Deputados irá a Salvador nesta sexta-feira para mais uma gravação itinerante da Voz do Brasil nos estúdios de emissoras da Rede Câmara de Rádio.
3: Lado a lado, um âncora da Rádio Câmara de Brasília e um âncora da emissora local vão apresentar as principais notícias do dia. O programa gravado em Salvador irá ao ar na próxima segunda, dia 31.
2: Termina agora o jornal Câmara dos Deputados, produzido pela Rádio Câmara, com trabalhos técnicos de Everson Urani e apresentação de Márcio Aquiles Sardi e Val Monteiro. Boa noite.
3: Uma ótima noite. Você fica agora com o Minuto do TCU.
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6: 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O painel vai reunir representantes do governo, empresas, universidades, organizações da sociedade civil e especialistas internacionais. 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
4: 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Boa noite.